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0: 2 horas e 26 minutos.
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1: 3 horas e 39 minutos.

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0: 4:33.
1: Sabe o que nós vamos cantar?
2: Sei.
1: Uma música daquele moço ali?
2: Vou cantar uma música do Badeco.
1: Com o Zimbo.
2: E o de Badeco. Vinícius de Moraes. Com essa coisinha linda, essa cantora que surge assim. Tá bem?

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1: Caíme, da sua viagem aos Estados Unidos, nós sabemos, mas muita gente não sabe. O que aconteceu por lá?
0: Bom, eu fiz um show na televisão.
1: Você fez?
0: Bom, fui convidado num show como acontece hoje aqui. Fiz na televisão no programa de Andy Williams.
1: E nesse programa de Andy Williams, foi aberto um precedente? Você foi o primeiro cantor e compositor de música brasileira a se apresentar?
0: Não. Não? Antes de mim, esteve Antônio Carlos Jobim, o nosso Tom, duas vezes. Cantando Garota de Ipanema, que era o grande sucesso no tempo que ele apareceu na televisão, neste programa do Andy Williams. E depois, com o sucesso da minha canção, eu fui chamado e fui lá e participei, um convidado também.
1: Você, quando veio para o Rio, já sentia a saudade da Bahia? Nos Estados Unidos aumentou a saudade?
0: Sempre dá uma saudadezinha, né?
1: Sempre. Como é que ela
0: Quer
1: ficou?
0: Quer uma prova disso?
1: Quero.
0: Quer, não.
1: Quero.
0: Ai, ai, que saudade eu tenho da Bahia. Ai, se eu escutasse o que mamãe dizia,

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0: Não é à toa que você sente tanta saudade da Bahia, não? E aquele seu sucesso nacional e internacional, gravado já em vários idiomas? Que tal se a gente cantasse?
1: Ah, uma boa ideia.
0: Boa ideia?
1: Também eu fiz umas pedacinhas, de 57 até agora.
0: Ah, mas se for sair outras coisas tão lindas quanto essa...
1: Você quer cantar com ele?
0: Vamos lá?
1: É, então vamos.
0: Então vamos?
1: Eu fico comigo?
0: Não, você vai comigo.
1: É? Não.

0: 4 horas e 44 minutos.
1: De Edu Lobo e Torquato Neto, com o Zimbo Trio, para dizer adeus.

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0: 4:59.
1: Eduardo de Góes, posso cantar com você?
2: Será um prazer.
1: O que a gente canta?
2: Eduardo, que depois você vai dar.
1: Tá.
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5 horas e 29 minutos.

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e 54 minutos.

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1: Seis horas e 16 minutos.

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7 horas e 19 minutos.

0: 7:31.
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0: Alô, bom dia! Começa uma edição da manhã aqui na Rádio Com, 22 de maio de 2026, sexta-feira. Uma manhã fria, não tão fria quanto as manhãs anteriores, né? Os dias anteriores, mas ainda assim com temperatura baixa, um pouco mais de umidade nesta sexta-feira. Programa Edição da Manhã, que é transmitido pelo 104.5 FM da Rádio Com, pelos aplicativos de rádio, em especial o aplicativo próprio da Rádio Com. Também estamos no site da Rádio Com Pelotas e com live nas redes sociais, YouTube e Facebook. O Alexandre Salóis na parte técnica, na produção e também na apresentação do programa. Leonardo Cardoso. Leonardo, bom dia.
1: Bom dia, Caldenei. Bom dia, Alexandre. Bom dia a todos os ouvintes que nos acompanham pelo 104.5 FM, também nas redes online, no site radicom.org.br e também pelo nosso aplicativo próprio, Radicom 104.5, que está disponível para celulares Android. A gente também está em live no Facebook e no YouTube, nossas lives das redes sociais, com imagens aqui direto no estúdio da Rádio Com, que ficam disponíveis na íntegra para quem quiser nos assistir logo após o final do programa. É só acessar nosso canal do YouTube, o Rádio Com Pelotas. Caldenei, nessa sexta-feira, por mais que não seja tão frio que nem as outras, continua esse friozinho que é a tônica das últimas duas semanas. E ontem à noite eu tava na rua e tava muito frio. Eu acho que eu não tinha passado tanto frio assim nessa semana.
0: Não, foi frio. Ontem, aliás, nos últimos dias tem sido frio, né? Eu tenho sentido o baque.
1: Ontem
0: o inverno chegou cedo, né? Já falamos ontem, né? Então, estamos repetindo. Que é um frio, pelo menos até ontem, um frio seco. Mas bastante frio.
1: Exato.
0: Hoje um pouquinho melhor, né? Mas ainda segue com temperatura baixa, de acordo com o Laboratório de Agrometeorologia da Embrapa, né, com os dados em tempo real. A temperatura do ar está em 8,8 e a sensação térmica em 7,8. Bom, ontem começamos o programa com 4 graus de sensação térmica. A umidade relativa do ar, que andava ali pela casa dos 80%, agora está em 93%. Aumentou a umidade do ar e, consequentemente, vamos ter um dia com mais nebulosidade. Os dados extremos do Laboratório de Agrometeorologia da Embrapa, a temperatura mínima 7 graus e 8 décimos, que é a temperatura do momento. Então, estamos na mínima desta sexta-feira e a máxima foi 8,9. Também há pouco tempo, às 7h18. Não há registro de chuva aí nos últimos dias. E, portanto, seguimos com a chuva mensal acumulada em 70 milímetros. E o acumulado de chuva no ano, 338,2 milímetros. Previsão do tempo do Centro de Pesquisas e Previsões Meteorológicas da Universidade Federal, previsão elaborada pela Eliane Alves e pelo Lucas Mendes. Hoje nublado, com períodos de parcialmente nublado, sujeito a chuva isolada. Ventos de sudoeste e sudeste fracos a moderados, a temperatura máxima chega a 16 graus. Amanhã dá uma mudada na temperatura, como já estava previsto, né? Muda, sobe um pouco a temperatura. O sábado será de céu nublado, com pancadas isoladas de chuva, com períodos de parcialmente nublado, possibilidade de nevoeiro ao amanhecer, ventos de sul-leste fracos a moderados, temperatura mínima 10 graus, máxima 18. E no domingo, parcialmente nublado, com períodos de nublado, nevoeiro ao amanhecer, ventos de leste-sudeste fracos a moderados, temperatura mínima 11, máxima 19. O clima-tempo aponta para o início da próxima semana. Também, né, temperatura um pouco acima em relação à semana atual. E com mais umidade, com possibilidade de alguma chuva fraca em áreas isoladas, né? A segunda-feira, sol com muitas nuvens durante o dia e períodos de céu nublado, noite com muitas nuvens. Pode ter pancadas de chuva, temperatura mínima 13, máxima 19. E a terça-feira, sol com muitas nuvens durante o dia e períodos de céu nublado, noite com muitas nuvens, também com possibilidade de chuva, até há uma tendência aqui de chuva de 14 milímetros na terça-feira, com temperatura mínima de 12 graus a mínima, 17 a máxima. Então vamos agora entrar num período aí de mais umidade, mais nebulosidade e a temperatura um pouquinho mais acima, né? Ainda vai continuar frio, mas não tão frio quanto tivemos aí nas últimas duas ou três semanas. Programa Edição da Manhã, nesta sexta-feira. São os destaques do programa de hoje, Leonardo.
1: Na Edição da Manhã, nesta sexta, às 8 horas, a gente conversa com o Alex Serrá, que é vice-presidente do Centro dos Professores do Estado do Rio Grande do Sul, CEPER, sindicato. A pauta é a situação da educação pública gaúcha. O governo Leite propôs reajuste de 5,35% para o piso regional, muito abaixo dos 15,98% defendidos pelas centrais sindicais, e avança com o projeto de entregar 98 escolas públicas à iniciativa privada. O sindicato debate os próximos passos no 12º Congresso Estadual, que começa nesta sexta-feira em Novo Hamburgo. Então, conversa hoje com o Alex Sarrá, que é vice-presidente do OCPERS.
0: Bom, hoje, sexta-feira, a participação dos comentaristas fixos aqui do programa e que participam, né, às sextas-feiras, o Marcos Cunha e Leonardo Melgarejo. São 7h40, temperatura de 8 graus e 8 décimos. Vamos às informações de destaque nesta manhã de sexta-feira.
1: A Polícia Federal decidiu não endossar a proposta de acordo de colaboração premiada que vinha discutindo com o banqueiro Daniel Vorcaro, do Banco Master, e com seus advogados. Os agentes federais responsáveis julgaram inconsistentes as informações fornecidas por Vorcaro, confrontando-as com as provas e indícios reunidos desde 2024, quando a PF começou a apurar, a pedido do Ministério Público Federal, a emissão de títulos de créditos financeiros sem a devida cobertura. Segundo fontes da corporação, a decisão já foi comunicada ao ministro André Mendonça, do Supremo Tribunal Federal, relator do inquérito que apura denúncias de fraudes bilionárias contra o sistema financeiro nacional, mas não inviabiliza tratativas futuras caso o banqueiro apresente informações relevantes. Já a Procuradoria-Geral da República segue avaliando a proposta de delação premiada apresentada pelo dono do conglomerado Master, instituição financeira que o Banco Central liquidou extrajudicialmente em novembro de 2025. Preso preventivamente durante a primeira fase da Operação Compliance Zero, em 18 de novembro do ano passado, Vorcaro, de 42 anos, passou 10 dias detido até ser libertado por força de uma decisão do Tribunal Regional Federal da Primeira Região. Ele voltou a ser detido em 4 de março deste ano, quando a PF deflagrou a terceira fase da operação. Em 19 de março, como parte das tratativas para o fechamento de um acordo, Vorcaro passou a ocupar uma sala especial da superintendência da PF em Brasília. Essa semana, com a deterioração das negociações, ele foi transferido para uma cela da superintendência, de onde pode voltar para a penitenciária federal, onde estará sujeito a regras muito mais rígidas. Caldeirão.
0: Ontem, quinta-feira, a Secretaria de Saúde realizou aqui em Pelotas a inauguração oficial da primeira base central de serviços de atenção às feridas complexas no Centro de Especialidades de Pelotas, na Rua Voluntários da Pátria, 1428. O atendimento será voltado para pacientes com feridas de difícil cicatrização, como as associadas a doenças crônicas, contando com consultórios de avaliação, salas de procedimentos e estrutura voltada ao acompanhamento longitudinal desses pacientes. Pelotas já contava com esse tipo de serviço de acompanhamento especializado desde 2023, a partir do telematriciamento de forma descentralizada, fazendo uso de equipe móvel e em unidades básicas de saúde. A partir de agora, a estrutura será utilizada para acompanhar a resolutividade dos casos e organizar o fluxo assistencial destes pacientes. O serviço à distância seguirá ativo, assim como o suporte técnico às equipes das UBSs, incluindo discussão de casos, orientações terapêuticas e acompanhamento compartilhado dos pacientes. Conforme o prefeito Fernando Marrone, a implantação deste serviço busca a qualificação da assistência e a redução das complicações e internações. Abre aspas para a declaração do prefeito Fernando Marrone. Estamos trabalhando para fortalecer o cuidado compartilhado com a atenção primária e melhorar a qualidade de vida dos usuários acompanhados pela rede municipal. É um serviço importante que humaniza e trata adequadamente pessoas que possuem feridas crônicas. Fechar aspas. Agora são 7h44.
1: A prefeitura deu a largada na manhã desta quinta-feira na construção da ponte de concreto sobre o Arroio Sujo, principal ligação da colônia Z3 com a zona urbana de Pelotas. A obra será executada pela empresa Pisato Engenharia de Alvorada, região metropolitana de Porto Alegre, com acompanhamento e fiscalização do setor de manutenção de estradas e pontes da Secretaria de Desenvolvimento Rural. Há um orçamento de R$ 897 mil. Os recursos são do Fundo Nacional da Defesa Civil, do Governo Federal. O cronograma de execução é de 9 meses. O objetivo da construtora, no entanto, é concluir o serviço em 90 dias, se as condições climáticas permitirem. Abre aspas, começamos hoje, no caso ontem, quinta-feira, dia 21, a obra da ponte definitiva da colônia de pescadores Z3. O tempo da comunidade ficar ilhada vai ficar para trás, fecha aspas, disse o prefeito Fernando Marrone, que visitou o canteiro das obras. Até então, todas as pontes sobre o Arroio Sujo eram feitas em madeira. A última delas foi levada pela enchente de 2024. Desde então, a comunidade conta com uma ponte provisória instalada na ocasião pelo Exército Brasileiro. A ponte de concreto terá 17 metros de comprimento por 10 metros de largura, conforme o projeto, também a cargo da empresa. A estrutura permitirá a passagem em sentido oposto de dois veículos simultaneamente. Também terá uma calçada em um dos lados para que pedestres possam atravessá-la em segurança, sem disputar espaço com veículos. Nesta quinta, funcionários da empresa vão começar a escavar um dos lados para fazer a primeira cabeceira da estrutura, Caldeirinho.
0: 7h46. 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Agradecemos pela colaboração, né, da comunidade Rádio Com. 7h47, seguindo com as informações iniciais no programa desta sexta-feira, dia 22 de maio. Pesquisa do Datafolha mostra que 68% dos endividados brasileiros dizem acreditar que vão se beneficiar pessoalmente com o Desenrola 2. E uma fatia ainda maior, 82%, vê impacto positivo para a economia como um todo do novo programa de renegociação de dívidas do governo Lula. O percentual fica bem acima dos que avaliavam o governo como ótimo e bom entre os endividados. Percentual de 31%. Ou aprovam o trabalho do presidente Luiz Inácio Lula da Silva, de 46% de aprovação, né, entre os endividados. Mesmo entre os endividados, 39% afirmam ver o benefício para suas finanças pessoais e 73% para a economia em geral, também acima dos 30% que veem o governo como ótimo ou bom e dos 45% que aprovam o trabalho de Lula. Entre os mais otimistas com a segunda edição do programa, que foi lançado no dia 4 de maio, estão os mais jovens, os moradores do Nordeste e os eleitores do presidente Lula. Esse foi o cenário capturado pelo levantamento que ouviu 2.004 pessoas em 139 municípios de todo o país entre os dias 12 e 13 deste mês. A margem de erro é de 2 pontos percentuais para cima ou para menos, quando considerada a amostra total dos entrevistados. O programa vai durar 90 dias e já renegociou 10 bilhões de reais em dívidas bancárias. É uma das dezenas de medidas do pacote de bondade do governo Lula, que busca a reeleição neste ano. Para garantir aos bancos o pagamento das dívidas renegociadas, o governo anunciou um aporte de 15 bilhões de reais no fundo de garantia, no fundo de operações administradas pelo Banco do Brasil. Também foi autorizado o uso de até 8,2 bilhões do fundo de garantia do tempo de serviço pelos devedores. Agora são 7 horas 49 minutos.
1: A aprovação da mini-reforma eleitoral, em rápida votação simbólica e sem registro em painel, tem recebido críticas de diversas entidades da sociedade civil. O texto muda a prestação de contas dos partidos, flexibiliza regras de controle, limitando e parcelando multas a partidos que tiveram as contas desaprovadas, e autoriza o envio de mensagens em massa a eleitores previamente cadastrados. A matéria foi apreciada na noite da última terça-feira, dia 19, pela Câmara dos Deputados, sem que o texto entrasse na pauta. A votação simbólica e sem registro no painel, identificando como cada parlamentar votou, despertou críticas. Abre aspas, aprovação ocorreu por votação simbólica, sem identificação individualizada dos votos dos parlamentares, dificultando que a população conheça o posicionamento de seus representantes sobre as medidas. Fecha aspas, diz nota de repúdio do Movimento de Combate à Corrupção Eleitoral. O texto segue agora para o Senado. Se aprovada e sancionada, a mini-reforma trará mudanças relevantes na forma de fiscalização e punição de partidos políticos, limitando multas e protegendo os recursos do fundo partidário, que não poderá ser bloqueado. Em termos gerais, o projeto de lei aprovado, o PL 4822 de 2025, altera regras de legislação eleitoral e partidária, modificando itens importantes como prestação de contas, punições e propaganda política. Entre os principais pontos do projeto estão: limite de R$30 mil para multas por contas desaprovadas, proibição de bloqueio ou penhora de recursos do fundo partidário e do fundo eleitoral, autorização para envio de mensagens automatizadas a eleitores cadastrados, redução do prazo para o julgamento de contas pela Justiça Eleitoral, podendo levar ao encerramento do processo sem decisão definitiva, e possibilidade de parcelamento de dívidas de partidos em até 15 anos. Parte dessas medidas é considerada sensível, porque pode reduzir o alcance das sanções ou limitar instrumentos de controle de uso de recursos para partidos políticos. Um dos exemplos é o teto para multas. Com a nova regra, irregularidades de alto valor passariam a ter punição limitada, o que reduz o caráter proporcional das penalidades. Caldenei.
0: As operações integradas realizadas na noite de quarta-feira, aqui em Pelotas, resultaram em 23 autos de infração, além da abordagem de pessoas e fiscalização de veículos em diferentes pontos da cidade. As equipes realizaram ponto base na rua Gonçalves Chaves, nas proximidades do campus da Universidade Católica. Após as 23 horas, houve fiscalização em locais, com proibição de estacionamento, e depois da meia-noite, dispersão do público conforme o decreto vigente no município. A operação foi finalizada na Avenida Bento Gonçalves, com comboio e ponto base em área de maior concentração de pessoas e veículos. Ao longo da ação, foram abordadas 20 pessoas, fiscalizados e notificados 19 veículos e recolhido 2 veículos. A operação integrada são coordenadas pela Prefeitura, por meio das Secretarias de Segurança Pública, de transporte e trânsito, com apoio da Brigada Militar e de outros órgãos municipais e estaduais. As ações integram as estratégias do programa Pacto pela Paz. 7:53, estamos com a edição da manhã aqui na Rádio Com, temperatura de 8 graus e 9 décimos, 93% a umidade relativa do ar, sensação térmica em 7.9 nesta manhã. Destaques esportivos, Leonardo.
1: Começando os destaques esportivos de hoje, Caldenei, pelo jogo de ontem, a gente teve aí o Brafar no estádio Estrela d'Alva, em Bagé, com vitória do Brasil por 1-0 em cima do Farroupilha. Confesso, Caldenei, que eu não assisti o jogo porque eu estava trabalhando, não deu tempo de conseguir assistir.
0: Eu tive um privilégio.
1: Eu vi, na verdade, eu peguei um pouquinho do final para assistir. Eu vi o Brasil acertando umas duas bolas atrás. Assim.
0: Não, o Brasil no segundo tempo amassou, mas não, uma dificuldade para fazer gol impressionante.
1: E aí é o que está sendo aqui.
0: Claro, porque o Farroupilha até fez um enfrentamento razoável no primeiro tempo, mas cansou na segunda etapa. E o Brasil, com mais ritmo, né, com mais tempo de trabalho, teve o jogo completamente. Não só dominado, né? Mas pressionou o segundo tempo inteiro.
1: Só não conseguiu fazer o gol.
0: É, ficou no 1-0 e o gol marcado no primeiro tempo, né? Finalzinho do primeiro tempo. Pelo

0: tem uma Porto Alegre, longa. Vai a São Paulo, depois vem para Curitiba.
1: É uma viagem longa do Brasil para enfrentar o São José.
0: É uma logística bem complicada para um jogo importante do Brasil contra o São Joséense domingo. Porque o Brasil precisa vencer, né? Precisa reagir na Série D, está com a classificação ameaçada, né? Ainda se mantém na zona de classificação, mas corre risco. Até o próprio Azures já é uma ameaça real ao Brasil, né? Sem falar no São José.
1: Uma vitória do Azures e uma derrota do Brasil, o Azures passa.
0: É, então tem que... E tem confronto direto com o Azures em Pato Branco, na última rodada. Então, quer dizer, o Brasil tem que reagir, tem que somar ponto. Pelo menos pontuar lá em São José dos Pinhais no domingo.
1: Então, os jogos do Grupo do Brasil, nessa oitava rodada de Série D, no domingo, todos realizados no domingo. Domingo às 15h30, a gente tem Azures e Blumenau, no estádio Os Pioneiros, em Pato Branco. Aí, às 16h, também no domingo, São Joséense e Brasil. E às 18h, São José e Marcílio Dias, no Francisco Noveleto. Então, São José jogando em casa contra o líder do grupo. Por mais que não esteja fazendo uma boa campanha, ainda tem a possibilidade de conseguir uma vitória e até podendo passar o Brasil.
0: O São José melhorou, né? Em relação ao início do campeonato, que foi muito ruim, né? O São José avançou. São José evoluiu. O Brasil evoluiu em relação ao início do campeonato.
1: O São José não perde há 4 rodadas. Ele perdeu as 3 primeiras e aí depois teve 3 empates e uma vitória. Então, realmente... teve uma melhora. Já os outros gaúchos da Série D, o São Luís joga amanhã contra o Santa Catarina no Alfredo Krik, às 15h. E o Guarani, que está muito mal, né? O Lanterna do Grupo 15 também está mal na Copinha. O Guarani enfrenta o Cascavel no Estrela d'Alva, domingo, às 16h. Já os outros gaúchos, na Série C, a gente tem o Caxias enfrentando o Maranhão. No Castelão, mas não Castelão do Ceará, Castelão do Maranhão. Amanhã às 19h30, o Caxias hoje é o oitavo colocado com 11 pontos. Já o Ipiranga joga no domingo contra o Volta Redonda, no Raulino de Oliveira, no Rio de Janeiro, às 19h. Então, e o Ipiranga não está tão bem, né? O 11º colocado com 10 pontos. Na Série B do Campeonato Brasileiro, a gente tem o Juventude jogando amanhã contra o Sport, no Alfredo Jaconi, às 20h30. Juventude que, por mais que seja o 10º colocado, ele está a 3 pontos do 2º colocado, do Náutico. E também tem essa sequência boa. Começou mal, começou perdendo as 3 primeiras partidas e agora já não perde desde a 3ª rodada do Campeonato Brasileiro Série B. E na Série A do Brasileirão, Caldani, a gente tem aí a penúltima rodada antes da parada da Copa, né? O Inter e Grêmio jogam na manhã, na verdade. O Inter joga às 17h contra o Vitória no Barradão. Jogo difícil, porque o Vitória...
0: O Vitória é o melhor mandante. Se não é o melhor, é um dos melhores mandantes do Campeonato Brasileiro.
1: Eu acho que o Atlético Paranaense ainda é o melhor mandante. Mas o Vitória é um dos melhores mandantes do Campeonato Brasileiro. É um jogo difícil contra o Vitória. O Vitória ganhou eliminou o Flamengo.
0: Sim. E com uma autoridade.
1: Exato, bem. Até pra gente. É o quarto melhor mandante, cadê? O melhor mandante é o Fluminense, o segundo é o Atlético Paranaense, o terceiro o Palmeiras e o quarto é o Vitória. Mas mesmo assim, então uma boa campanha do Vitória fora de casa. Em casa e o Inter até tem uma boa campanha fora de casa, mas não chega a ser uma das melhores no Campeonato Brasileiro. Já o Grêmio joga amanhã também contra o Santos, às 19h, na Arena. Jogo importante pro Grêmio.
0: O Grêmio tem dois jogos em casa, dois confrontos diretos, né? O Grêmio está ali pertinho da zona de rebaixamento. Embora o Inter não esteja tão distante assim, né? Mas está um pouquinho mais acima. Mas o Grêmio terá agora em casa os dois concorrentes que estão imediatamente abaixo, né? Na tabela de classificação, abaixo do Grêmio, né, na tabela de classificação, que são Santos e Corinthians. Né?
1: É verdade.
0: Mas se vencer os dois jogos, se afasta legal da zona de rebaixamento antes da parada da Copa do Mundo.
1: Mas nenhum dos dois são jogos fáceis, né?
0: Todos esses aí que estão ali perto da zona de rebaixamento, um deles vai passar a Copa do Mundo na zona de rebaixamento. Né?
1: Exato.
0: Essa é a disputa que se trava aí nas duas próximas rodadas.
1: O problema é que

0: todos que estão perto da zona de rebaixamento incluem do nono para baixo.
1: É.
0: Então, é que a diferença é de
1: tem
0: 3
1: que
0: pontos.
1: Ver quem vai ser premiado, né, em passar e assistir à Copa do Mundo desconfortavelmente na zona de rebaixamento.
0: Já o outro jogo importante dessa rodada, que aí não envolve gaúcho, mas é um jogo que tem tudo para ser o melhor jogo do campeonato até agora. Flamengo e Palmeiras no Maracanã também amanhã, às 21 horas. Palmeiras é o primeiro colocado com 35 pontos, Flamengo o segundo com 31. São os dois melhores times do Brasil de longe, uma margem bem grande para os outros
1: Embora a
0: 18.
1: torcida do Palmeiras, acostumada
0: Isso é insuportável.
1: a grandes conquistas, esteja pedindo a cabeça do Abel Ferreira.
0: Não, a torcida do Palmeiras ela reclama de tudo.
1: É.
0: Não
1: Não,
0: importa.
1: é historicamente, né, uma torcida exigente ao extremo.
0: Uma torcida corneteira.
1: É.
0: Até ontem, Caldeni, eu não lembro se teve jogo de brasileiro pelas Copas.
1: Teve
0: Teve Corinthians
1: Corinthians
0: empatou contra o Penharol
1: 1-1
0: em
1: e o
0: Montevidéu.
1: Atlético Mineiro venceu
0: O
1: o
0: Cienciano.
1: Cienciano por 2-0, segue na luta por vaga na próxima fase da Sul-Americana.
0: Melhorou a situação, né? Porque o
1: É.
0: Atlético Mineiro agora é o terceiro colocado com 7 pontos. Então tem essa.
1: Se ganhar na última rodada, classifica.
0: Exato.
1: É. Tá bem, agora são 8 horas 2 minutos. Estamos com o programa Edição da Manhã aqui na Rádio Com, nesta sexta-feira, com temperatura de 9 graus, 93% a umidade relativa do ar e a sensação térmica em 8 graus. Creio que já temos sim o nosso convidado aí para a entrevista, Leonardo.
0: Agora a gente recebe o vice-presidente do Ceperos, o Alex Sarrá. Bom dia, Alex.
2: Bom dia, Leonardo. Bom dia, Caldenei. Satisfação poder falar com vocês da Rádio Com, com o público que acompanha.
1: Tá bem, agradecemos a sua disponibilidade de participar do programa aqui nesta sexta-feira. Bom, começa hoje o 12º Congresso do CEPES em Novo Hamburgo, né, que será realizado de hoje até o dia 24 de maio. A importância desse congresso e o que é que pode sair do congresso, professor?
2: Então, bem observado, Caldenei, acho que do 12º Congresso dos CEPERS vem uma linha de tradição política e histórica sindical de construção mais, digamos, elaborada, mais aprofundada daquilo que é o motivo da existência do sindicato, que é a luta pela educação, pelo direito dos educadores e educadoras e em favor, né, da cidadania, da população, da juventude. Já que a educação é um ato social e político por excelência, né? Nós temos, evidentemente, as nossas pautas que precisam ser melhor resolvidas e arranjadas. Nós falamos, né, de um tripé, né, Caldenei? Porque nós precisamos discutir a questão do investimento em educação, do financiamento, o orçamento propriamente dito. E aí, nesse ínterim, é importante destacar a questão ou a preocupação que nós temos no momento com esse leilão de 98 escolas para que uma empresa venha administrar, já com um lucro garantido de antemão, tem um lucro ali previsto. Então, as PPPs e as formas de privatização, de mercantilização da educação, fazem parte de um dos eixos, dos pilares desse tripé, né, que é a parte, né, do financiamento da educação, da gestão pública sobre a educação. O segundo tema que aparece, evidentemente, é o da valorização salarial e profissional dos professores e professoras, dos funcionários e funcionárias, e também a preocupação com os nossos colegas aposentados e aposentadas. Então, nós temos aí no eixo, digamos, salarial, funcional, previdenciário e conectado a isso, nas condições de trabalho, de saúde, de ensino-aprendizagem, né, e de previdência e aposentadoria, um outro pilar que estrutura, né, o debate político-sindical do sindicato e da categoria. E, por fim, discutir um modelo de educação, um projeto de educação, a concepção pedagógica, né? A educação, disse anteriormente, né, é um ato social e político, e o Paulo Freire colocou com muita propriedade justamente essa educação com o caráter político. Não é à toa que, diferente do governo que fala em PPP como parceria público-privada, para nós, do CEPER Sindicato, PPP é projeto político-pedagógico. É a concepção geral da educação e a sua realização no âmbito da escola, com as suas particularidades, com as suas idiossincrasias. Então, debateremos esse modelo que cada vez mais exige, de um lado, a cartilha, do outro lado, a planilha, e sobrecarrega os nossos colegas, que estão trabalhando muito além da carga horária normal prevista, levando, por um lado, ao assédio, à pressão, à cobrança, à exigência por preenchimento de dados, de informações, de relatórios e também de alcance de metas, e, por outro lado, o problema do adoecimento profissional, que é uma crescente, que nós tínhamos antes, Leonardo, uma situação de adoecimento muito mais de ordem física, e hoje sabemos, o mundo do trabalho contemporâneo, na educação não é diferente, também somos trabalhadores e trabalhadoras, o problema do adoecimento mental.
0: Alex, outro ponto que vem sendo muito discutido entre as pautas do CEPERS, e foi até tema de uma manifestação, de um ato no último dia 12, é as 98 escolas que o governador Eduardo Leite pretende entregá-las à iniciativa privada. De que forma isso vai ser discutido dentro do Congresso do CEPERS? E também o que o CEPES vem fazendo para que esse projeto do Eduardo Leite não continue caminhando para frente.
2: Pois então, acho que é uma pergunta central hoje, Leonardo, porque as parcerias público-privadas, a exemplo de outras privatizações que nós vimos acontecer aqui no Rio Grande do Sul, e não só aqui, mas vamos falar aqui do nosso torrão, elas, implicam num risco muito grande, para a existência da escola pública, porque alguém vai dizer assim: ah, mas são 98, o Estado tem quase 2.300, mas recuperando aqui a fala de um político da extrema direita, por onde passa o boi, passa a boiada. Então, a nossa preocupação é grande, porque primeiro a gente está falando de dinheiro público, que vai servir primeiramente para lucratividade de empresas, o lucro presumido e oferecido como, digamos, mas o lucro mínimo, oferecido no leilão para as empresas vira na ordem de 500 milhões de reais, ou seja, um grande negócio, é garantido. Então, a gente pergunta: mas esses 500 milhões de reais não poderiam ser investidos, diretamente pelo Estado na educação, nas escolas, nas reformas, nas melhorias, na sua manutenção? Não há uma motivação que não seja a de fazer negócio, e, no caso aí, pelas características vistas, é uma grande negociata. Nós temos uma preocupação também grande com o fato de que esses nossos colegas, professores e funcionários, e cumpre aqui lembrar que nós temos 70% dos funcionários, 60% dos professores hoje da rede pública estadual, na condição de contratos temporários e precários. É bom colocar, esse adendo, porque essa é a realidade, da contratação temporária na rede estadual. Muitas vezes se esquece também da precarização do trabalho. Ora, o emprego desses nossos colegas, ele está sim em risco. Então, a gente fala do posto de trabalho que pode ser eliminado. Falei anteriormente sobre a cartilha, a planilha, a plataforma digital, e também o emprego diretamente do sujeito, do indivíduo ali. Então, nós temos uma campanha que, a bem da verdade, foi lançada pela Confederação Nacional dos Trabalhadores de Educação, a CNTE. Inclusive, faço parte também da direção nacional. E essa campanha chama Não Venda Minha Escola. É uma campanha muito bem elaborada, muito intensa, muito forte, que o CEPERS, né, abraçou essa campanha. Há cerca de 2 anos nós já vínhamos fazendo movimentações, denúncias, críticas, né, contra, né, a privatização das escolas, e optamos no ano passado em trazer o Não Venda a Minha Escola aqui para o Rio Grande do Sul. Tivemos diversas ações, inclusive, né, no campo jurídico. Conseguimos que o Tribunal de Contas do Estado interpôs-se uma liminar, né, questionando os critérios, né, adotados para essas PPPs, mas, para não surpresa nossa, no início desse ano, o presidente do TCE, que é um político conhecido por suas ligações com a direita neoliberal, ele, num ato de força monocrático, só ele, pegou e derrubou a liminar. Então, quer dizer, né, atropelou aquilo que vinha sendo, digamos, um dos elementos de resistência. Temos feito mobilizações, tivemos um ato em Porto Alegre, quarta-feira tivemos um ato em Santa Maria, tem outro previsto para Caxias do Sul. Temos conversado com os nossos núcleos e principalmente com as escolas diretamente atingidas, mas lembramos, Leonardo, que essa questão das PPPs é mais ou menos como aquela musiquinha que se cantava um tempo atrás, né? Pega um, pega geral, também vai pegar você, né? É uma política, é uma linha mestra do neoliberalismo na educação, né? Inclusive, hoje, na abertura, nós vamos ter a Juliana Mordente, a menina do Andanças Educativas, que tem feito, assim, muito sucesso, né, com as suas exposições a respeito do neoliberalismo na educação. Os congressistas certamente vão poder refletir sobre isso, só que essa reflexão tem que ir para a prática. E o CEPERS, né, se caracteriza por ser um sindicato que formula, que teoriza, que analisa, que critica, que propõe, mas também vai à luta. Então nós temos uma agenda que deve se fortalecer, né, no próximo período, já que cabe dizer aqui, né, Caldenei, nós temos na Assembleia Legislativa uma CPI que está tratando justamente de uma outra parceria público-privada, que é das rodovias estaduais, né, CPI dos pedágios, né. Acho que fica aí o apelo, talvez até mesmo a provocação aos nossos deputados estaduais, que considerem minimamente levantar as informações sobre as PPPs da educação. Nós estamos no ano eleitoral. Acho que é muito ruim um governo que cessa e que fecha né, a conta muito mal. Vide aí o orçamento com 4,8 bilhões de déficit depois de 8 anos de gestão, né, com ajuste fiscal duro, com salários congelados, com perda de direitos, com o Estado ficando para trás, né, no crescimento do PIB em comparação a outros estados e ao mesmo ao PIB nacional, né, os deputados simplesmente permitirem que o governador, né, faça caixa, né, à custa de um direito social duramente conquistado, que é o direito à educação pública.
1: Bom, em relação a esta questão do assédio, da sobrecarga dos trabalhadores e trabalhadoras na educação no Rio Grande do Sul, o que, que o CEPES propõe, né? Além, naturalmente, de denunciar essa questão da sobrecarga, mas qual é existe uma proposta?
2: Então, nós vemos há muito tempo chamando a atenção, em primeiro lugar, né, para a fonte, né, de muitos desses males, Caldanei, né, que é justamente, não é só sobre a sobrecarga de trabalho, no sentido do cansaço e até mesmo da exaustão, e pior ainda, que levam muitos colegas nossos competentes, né, e comprometidos a chegar ao ponto da desistência, né, o burnout, e o burnout na sua consequência mais drástica, que é o sujeito abandonar a educação, né? Nós temos apontado que o professor, por exemplo, vou falar também dos funcionários, mas o professor tem lá, né, uma carga horária do qual 1/3 dela é reservada para atividades extra-classe. Tá? Então, reuniões pedagógicas, preparação de aula, correção de provas e trabalhos e, né, formação pedagógica, que é diferente das reuniões, né? Reuniões muitas vezes são mais administrativas. Pois bem, o problema, gente, é que a demanda oriunda da SEDUC, ela te exige muito mais tempo do que o tempo que ela te oferece para realizar essas atividades. Então, o sujeito, inevitavelmente, acaba estendendo a sua jornada de trabalho para o ambiente extraescolar, para a sua casa. Isso não é novidade. Qualquer professor, professora que perguntar aí em Pelotas, da nossa turma aí do 24º Núcleo, aliás, deixar um salve aí para o pessoal do 24º, né? Ela, mas no meu tempo, o problema é que hoje o volume é muito grande. Né? São exigências e mais exigências, e relatórios e diagnósticos que, ao final das contas, ficam maquiando a realidade. Porque a realidade da educação, Caldenei, exige investimento. Né? Cumprir a lei, colocar 35% do orçamento em educação, coisa que o Eduardo Leite nunca fez, inclusive assinou, né, um acordo com o Ministério Público para paulatinamente, né, recuperar os percentuais de investimento em saúde e educação. Ou seja, como diz, confissão assinada isso aí. Quando não se tem dinheiro, a escola fica precária. Quando não se tem dinheiro, o professor ganha pouco e tem que fazer 60 horas. E, humanamente falando, não se trata de descomprometimento, isso, evidente, afeta, né, a qualidade do trabalho e impacta, né, nesses aspectos da sobrecarga. Com os funcionários de escola, nós sofremos uma situação um pouco diferente, que é o quê? Um número insuficiente de funcionários para as diferentes atribuições que tem uma escola. A gente costuma dizer no CEPES que sem os funcionários a escola não funciona. Então, também é preciso, né, ter uma abordagem sobre isso, porque ninguém mais quer trabalhar de funcionário, porque é muito serviço para um salário miserável. Aliás, o termo, Leonardo, que se usa muito no CEPES é miserabilidade da categoria. Né? É terrível chegar a dizer isso. E eu acho que a gente precisa colocar, situar esse debate muito nesse âmbito mais geral. Né? A população discute, exige, quer, né, a redução da jornada de trabalho, o fim da escala 6x1, e eu posso dizer, sem medo de errar, que muitos colegas professores meus que estão na ativa estão realizando, né, não raro, semanas 7x0. Todos os dias tem que trabalhar, tem que preencher planilha, tem que fazer planejamento, tem que isso, tem que aquilo. Então, dentro desse movimento e dessa expectativa, né, que se tem da redução da jornada, né, da escala 5x2, eu acho que a SEDUC está informada, que já foi cobrada, né, tem o dever de dar respostas, né, robustas, não, né, ficar de uma posição meio que de isenção quando é dela que partem as coisas, né? E evidentemente que esse sobretrabalho, essa sobrecarga, ela se relaciona diretamente com o assédio. Nós temos cartilhas, temos um jurídico atento, acompanhamos, inclusive essa semana eu tive numa escola aqui do interior, né, na região ali da Serra, acompanhando um caso de uma colega que sofre, né, o problema do assédio. Então, quer dizer, precisa conhecer o caso concreto, né, para poder dar os devidos andamentos, né, e minimamente garantir a essa pessoa, né, as suas condições de trabalho. Né? É inadmissível que a gente encontre na educação situações de bullying, de preconceito, de discriminação, de perseguição de toda a ordem.
0: O senhor comentou sobre a questão da valorização e na semana passada o governo Leite teve a questão do piso regional de um reajuste de 5,35%, que é bem abaixo do que foi pedido pelas centrais sindicais. E claro que não atinge 100% a categoria dos professores, mas é algo que no fim pode acabar atingindo, porque ele pode querer dar o mesmo reajuste para a categoria.
2: Sim.
0: Como isso vem sendo tratado pelo CEPERS, né, essa falta de valorização do governo Leite, e principalmente na questão dos aposentados, que não que só recebem reajuste pela inflação, né, não tem reajuste nem de ganho real. E o governo Leite ainda ano passado teve a questão das bonificações que ele fez exatamente para não dar essa valorização para aposentados e também os funcionários de escola.
2: Pois então, acho que aí nós entramos num terreno, Leonardo, que é muito importante, né, tratar, porque você sabe que o funcionalismo público no Rio Grande do Sul, e aí eu vou dar uma estendida, eu vou incorporar, eu vou incluir o governo Sartori, porque nós tivemos uma situação política curiosa, né, de ter o governo Sartori, o Leite se elege como oposição, mas ele não só mantém, como ele aprofunda a política do Sartori, e do ponto de vista do neoliberalismo, do ponto de vista, né, dos interesses do mercado, do capital, do empresariado, aí eu posso dizer que o governo Leite foi bem-sucedido. O governo Leite foi mal-sucedido quando tu olha pela ótica popular, pela ótica das necessidades dos trabalhadores e trabalhadoras, né, do sucateamento do serviço público, da privatização das nossas estatais. E os problemas, ligados ali às estatais ou ex-estatais de energia e de água, pululam pelo Estado, então não preciso me demorar aqui nas explicações, né? O governo Leite contou, né, principalmente agora no mandato do governo Lula, um grande aporte de recursos, com facilitações e ajudam a explicar, né, parte da sua tranquilidade, digamos assim, ainda que tenhamos enfrentado a pandemia, que foi um fenômeno global, então não foi ruim só aqui, né? Foi ruim em tudo quanto é lugar, claro que no Brasil muito mais grave, questão do Bolsonaro, etc. e tal, e as enchentes, que aliás, né, se viu muito pouco, né, da parte do governo do Estado, inclusive diversas críticas e questionamento, dinheiro que foi investido, né, aonde não havia necessidade, enquanto tem pessoa que ainda aguarda pela sua casa. A política salarial do Leite para o funcionalismo, ela foi um verdadeiro desastre, né? As perdas salariais nesses 8 anos ultrapassam a casa dos 70%. Os servidores públicos do quadro geral tiveram um reajuste de 6%, né, no ano de 2022, e tiveram um reenquadramento de carreira, né? Mas aí é uma questão complexa, porque aquilo que eles tinham acumulado como ganhos por merecimento, né, na carreira, o governo transferiu tudo para dentro do salário básico, que agora chama subsídio. Então nós tivemos colegas que no jogo lá de puxa para lá, traz para cá, junta tudo, ficaram exatamente com o mesmo salário, né? E tu falou, Leonardo, do reajuste 5,35. Os nossos colegas funcionários de escola passaram a ter um básico de 2 mil. Eles recebiam antes um completivo porque eles estavam abaixo do salário mínimo regional. Adivinha só, né? Eles estão com R$ 2.000 de salário e o salário mínimo regional passou para 2.045. Ou seja, vai voltar a ter completivo no contra-cheque. É menos de 2 anos depois do governo reestruturar a carreira dos funcionários, porque não tem política salarial, porque não tem investimento do servidor. E no caso dos aposentados, né, a situação é muito mais grave. Na prática, nós temos aposentados que ainda, mesmo com, né, a utilização do reajuste do piso, tá, eles ainda não conseguiram ter aumento real, e nós chegamos a situações assim extremas, porque nós temos os colegas sem aumento real, sem aumento nenhum, na verdade, né, que passaram a pagar muito mais pela Previdência, né, tem o chamado desconto previdenciário, e passaram a pagar muito mais no IP Saúde. Então essas pessoas hoje ganham líquido menos do que ganhavam, veja bem, há 8, 9, 10, 12 anos atrás, né? Pessoas mais idosas, que têm gastos numa área que é muito cara, né? que é a área da saúde. Então, nós esperamos, honestamente, isso vai ser um dos temas do Congresso, né, poder participar de maneira ativa e intensa do debate político, programático e eleitoral que está em curso a nível nacional, mas principalmente, né, aqui no Rio Grande do Sul, né, alinhar o sindicato e a categoria nesse debate, para que a categoria possa identificar, né, que projetos e que candidaturas representam, de fato, né, a valorização dos serviços públicos e dos seus servidores. O CEPER Sindicato fará neste congresso um debate aberto. Ontem, inclusive, tivemos aqui no CEPERS a visita da pré-candidata, dos pré-candidatos, né, da majoritária, Juliana Brizola, Edgar Preto, Paulo Pimenta e Manuela Dávila. Entregamos um documento e esse documento, né, consta ali, né, a essência da nossa pauta, mas principalmente a necessidade que o sindicato e a categoria veem de ter um governo que dialogue de verdade com a categoria e que se permita construir políticas, né, tanto essas mais gerais, que vêm em benefício da população, quanto essas mais dirigidas à vida profissional, funcional e previdenciária dos nossos, né, colegas, para que a gente possa, né, dar um outro rumo para o Estado, um rumo de desenvolvimento, de inovação, né, mas que também, né, se assente nos princípios da democracia, da cidadania e dos direitos. Acho que vai ser um grande debate que o Congresso vai fazer e certamente vai permear esse debate em situações como essa, como a situação salarial, como a inexistência de concursos para funcionário, né, os concursos para professores. O anterior de 1.500 nomeações, Caldenei, demorou 5 anos entre o lançamento, entre a aprovação da lei, né, e os últimos nomeados. É inadmissível, né? Eu fui da direção do CEPERS, Caldenei, na gestão 2005-2008, quando a professora Simone Goldschmidt presidia o CEPERS. Nós tínhamos, na época, 8 mil professores contratados e 1.500 funcionários. Hoje, nós temos 28 mil professores contratados e mais de 15 mil funcionários. Então, a pessoa que nos ouve agora aqui, ela é, sim, né, um cidadão, mas ela também é um contribuinte, ela tem direito como contribuinte a exigir serviços públicos de qualidade, e para que nós possamos tê-los é preciso valorizar o serviço público e os servidores, no caso, os servidores da educação.
1: Vice-presidente do CEPERS, professor Alex Sarati, muito obrigado pela sua presença aqui no programa Edição da Manhã da Rádio Com. Bom congresso!
2: Muito obrigado, um grande abraço a todo o povo aí de Pelotas, saudade dessa cidade.
1: Tá bem.
2: Bom dia.
0: Obrigado.
1: Obrigado. Agora são 8h28, rápido intervalo, em seguida já retornaremos para ouvir o comentário de Marcos Cunha.

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0: 8h30, programa edição da manhã, temperatura 9 graus e um décimo, 93% a umidade relativa do ar, sensação térmica 8 graus e 2 décimos. O momento agora é de ouvir e assistir, né? Acompanhar atentamente o comentário de Marcos Cunha, aqui no programa edição da manhã. Alô Marcos, bom dia.
1: Bom dia, Caldanei. Bom dia, Leonardo. Prazer falar com vocês e com os ouvintes. Eu quis fazer, nesse meu comentário, um recorte, Caldanei e Leonardo, um pouco do aspecto jurídico que está por trás de todo esse fato político das gravações vazadas do Flávio Bolsonaro, pré-candidato do PL à presidência, o Daniel Vorcaro, que é agora um presidiário já num escândalo de grandes proporções, talvez o maior escândalo financeiro no nosso país tenha sido patrocinado por Daniel Vorcar. E agora envolvido nisso está um senador da República que, em primeira pessoa, ele pede recursos para um filme, que seria um filme para a biografia do seu pai. Bom, nós podemos já dizer que é um filme que recebe 134 milhões, né? E vão direcionados para uma produtora que nunca fez nenhum filme. A produtora foi criada no início do ano, recebendo recursos já, e só depois é que regularizou a sua situação para poder realmente produzir filmes no Brasil. Então já é um aspecto a chamar atenção. Depois, o administrador dos recursos é o agora, vamos dizer assim, exilado, auto-exilado, Eduardo Bolsonaro, nos Estados Unidos, que não tem mais fonte de renda, né? Não é mais funcionário público, não é mais parlamentar, e que administra, ficou de executivo desses recursos milionários nessa atividade que ele nunca também atuou. Né? Então, o advogado dele é o sujeito que tem a possibilidade de atuar gerindo esses recursos milionários. Então, tudo isso vai criando um ambiente de suspeita mesmo, né? Bom, Daniel Vorcaro já estava sendo investigado pela Polícia Federal quando o senador da República, Flávio Bolsonaro, o procurou para que ele investisse no filme, que seria um filme que, na verdade, é laudatório, um filme, nós vamos olhar ali só pelos trailers e comentários, é um filme para fazer do ex-presidente Bolsonaro um herói que ele nunca foi, né? Para fazer com que ele fosse um paladino do ataque ao narcotráfico, quando fosse, ainda estivesse no exército, né? Fosse uma pessoa que tivesse uma trajetória assim, brilhante, não foi expulso do exército, nada disso aparece no filme, ao contrário, é só elogios preparatórios para serem jogados num ambiente eleitoral, num ano eleitoral, e auxiliar, pelo menos assim, né? Auxiliar no momento de campanha eleitoral, que também já seria uma outra questão a ser colocada, aliás, uma questão que está sendo colocada hoje, né? Ainda, se o filme, agora que sabemos de tudo isso, se é um filme que deveria ir ao ar, né? Se deveria ser colocado em circulação, porque sabemos agora que os recursos do Banco Master vem de fundos de pensão lá do povo do Rio de Janeiro, dos funcionários do Rio de Janeiro, que tem recursos também, com todos os indícios de fraude, do Banco de Brasília. Ou seja, são recursos públicos, né? São recursos públicos que vêm deslocados, né, em grande volume, para financiar um filme que vai ajudar um pré-candidato na sua campanha. Flávio Bolsonaro só tem, vamos dizer assim, o apoio nas pesquisas, pelo menos aparece nas pesquisas com o apoio que tem, impressionantes 45%, por conta do nome que tem, por ser filho do ex-presidente. E essa vinculação é uma vinculação direta. Logo, fazer um filme laudatório do ex-presidente, nesse momento, é claramente uma antecipação de campanha. Por isso, está sendo questionada a questão da vinculação desse filme em rede nacional, depois de tudo isso que nós sabemos. Bom, agora, paralelamente, o que está acontecendo? Tem várias investigações em curso em relação ao próprio senador Flávio Bolsonaro. Alguns crimes que são apontados para que justifique a investigação, lavagem de dinheiro, né? Os investigadores avaliam se o repasse desses milhões, né, para a biografia, o filme biográfico esse Dark Horse, serviu como fachada, né? Porque também um valor absurdo, 134 milhões. Né? Agora, um desses últimos nossos, acho que foi Ainda Estou Aqui, foi 45 milhões. Anteriormente, outro filme de grande circulação internacional brasileiro tinha custado 28 milhões. Esse é 134 milhões. E já foi dito agora que 90% dos recursos já tinham sido passados mesmo e eram do Banco Master. Depois de uma atrapalhada, né, que o Daniel Frias, o produtor aqui, que era um deputado do PL também, que agora está foragido, ele disse que não tinha recurso nenhum do Banco Master. Agora depois soube que não. Ele veio ao público dizer que não é assim do Banco Master. Enfim, essa questão levanta também a hipótese de lavagem de dinheiro. Né? Onde é que estão esses recursos? Só chegou 61 milhões de 134 milhões. Bom, essa é uma questão. Corrupção ativa ou passiva também. Avalia-se que esse investimento milionário por parte de um banqueiro que atuava na República foi a troco de nada? Isso é só por amizade? É só por ideologia? Essa investigação está sendo feita também para verificar se está havendo aí uma contrapartida, né? Para o banqueiro, para o Banco Master, comprando apoio político, né? Tráfico de influência, advocacia administrativa, né? Flávio Bolsonaro ocupava um cargo de senador na República, né? A interlocução direta feita por ele também está sendo investigada para ver se ele não agia, né, como alguém dentro da República para proteger os interesses do Banco Master. Bom, todo esse contexto, claro, a defesa do senador diz que é um patrocínio privado, né, que isso então isentaria de toda a responsabilidade. Mas, na verdade, sabia já que esses recursos estavam sendo questionados já pela Polícia Federal, estavam investigando já esse banqueiro. Né. Também agora aparece a questão, bom, esses recursos que sobraram, era caixa 2 de campanha eleitoral? Também está sendo feita essa investigação, né? Se a parte desses recursos não estavam sendo utilizados, então, agora para, na verdade, fazer um financiamento da campanha de vários aliados, inclusive. Bom, uma repercussão rápida que já aconteceu de pronto é o questionamento da própria candidatura do Flávio Bolsonaro como um candidato viável para que a direita, a extrema-direita, possa ter um candidato competitivo contra o presidente Lula. Já apareceram aí duas críticas, claro, de pré-candidatos também da direita, o Zema e o Caiado, né? O Zema de Minas Gerais, o Caiado de Goiás, que são governadores que estão como pré-candidatos ao presidente, dizendo que é imperdoável essa participação do Flávio Bolsonaro nesse esquema todo. E o Caiado dizendo que o Flávio Bolsonaro se mostrou uma figura contaminada pelo ambiente da corrupção e que não poderia, não teria então estatura para poder ser um presidente da República. Então essa briga na direita, aí já começa a ficar mais explícita, né? E o descontentamento da direita começa a ficar explícito e do Centrão também. O Centrão já começa também a dar sinais que poderia, nos estados, por exemplo, apoiar candidaturas que não vinculassem o nome de Flávio Bolsonaro nas candidaturas estaduais. Agora, a Datafolha, o Instituto de Pesquisa da Folha, está já testando novamente o nome da Michelle Bolsonaro, que ressurge aí também, porque Valdemar da Costa Neto é sempre um patrocinador do nome da Michelle, né? Dizem que as relações dele são muito próximas e que ele estaria já agora forçando de novo a testagem do nome da Michelle Bolsonaro para um plano B, né? Para uma possibilidade de substituição do candidato do PL por um nome que fosse menos vulnerável, né? Que não tivesse tanto telhado de vidro, né? Como o Flávio Bolsonaro tem na sua trajetória, né? Começando lá com as rachadinhas, ele acabou não sendo condenado, mas que sabia que ele fazia no seu gabinete quando deputado estadual no Rio de Janeiro. Ficou claro isso, ficou provado isso, depois voltaram atrás, não puniram a ele por isso. A compra de imóveis milionários, ele comprou uma mansão de 6 milhões de reais, que muitos dizem que vale muito mais do que isso, mas que o valor é apresentado esse, num cartório que não foi de Brasília, mas foi numa cidade satélite, tudo feito assim, daquele jeito, em dinheiro, essas coisas todas feitas assim, uma aparência toda anormal, né? Tudo anormal, tudo fora daquilo que normalmente as pessoas fazem quando vão comprar um imóvel. E depois, de onde é que tira 6 milhões de reais alguém que ganha um salário de deputado estadual no Rio de Janeiro? Agora não tenho dados aqui, mas não deve passar de 30 mil reais por mês. Como é que ele justifica, né, comprar uma casa de 6 milhões de reais? Então, tem telhado de vidro, é uma candidatura que tem uma série de fragilidades, mas tem o sobrenome Bolsonaro, que garante que ele, mesmo sem ter nenhuma trajetória política nacional importante, nenhum projeto relevante, nenhuma visibilidade, tem só no grupo dos apoiadores de Bolsonaro, que mantiveram apoio ao Bolsonaro mesmo durante a pandemia. Vamos lembrar que durante a pandemia, morrendo 4 mil pessoas por dia, Bolsonaro ainda manteve lá cerca de 30% de apoio. É impressionante, né? As pessoas têm assim uma vinculação cega, né? Porque uma liderança que administra tão mal o país, que levou à morte, de 80% das mortes no Brasil são atribuídas vamos dizer assim, à inércia do governo Bolsonaro e ações do governo Bolsonaro que foram altamente prejudiciais, mesmo assim manteve um patamar de apoio impressionante, né? E agora o filho, sem ser nada mais do que filho, consegue também ter um apoio popular enorme. Mas agora, depois dessa pesquisa da Datafolha, testando o nome de Michele Bolsonaro, que é um nome que não é apoiado por Jair Bolsonaro, Jair Bolsonaro já disse que não quer ver a mulher como candidata, quer ver o filho, e, testando esse nome, se esse nome tiver um apoio muito grande, bom, aí as coisas vão se complicar, eu acho, para o Flávio Bolsonaro. Senão, é bem provável que eles, sabendo que, mesmo em momentos de crise terrível, como foi aquele da pandemia, o nome Bolsonaro manteve aí um patamar de 30%, qual candidato da direita ou extrema-direita conseguiriam chegar a 30% para estar em uma posição melhor do que a de Flávio Bolsonaro? Difícil. Talvez só o de Michele Bolsonaro mesmo. Vamos ver a cena dos próximos capítulos, mas está bem encrencada a vida do Flávio Bolsonaro, inclusive com o judiciário.
0: Tá bem. Marcos Cunha, obrigado por hoje. Até a próxima sexta-feira. Bom final de semana.
1: Bom final de semana a todos. Um grande abraço.
0: Tá bem. Muito obrigado. Bom, alguns registros aqui. O Júlio Oliveira, a roubalheira bolsonarista não tem fim. O Reinaldo Viana, né? O Flávio Bolsonaro é o espelho da extrema-direita. Bolsonarismo é o retrocesso. A extrema-direita seria ótima na Idade Média, diz o Reinaldo Viana. 8 horas 44 minutos, edição da manhã, temperatura nesta manhã de aumento da nebulosidade, da umidade, né? A temperatura segue baixa, 9 graus e 3 décimos, não chegamos aos 10 graus ainda, né? Sobe lentamente a temperatura, né? Desde a abertura do programa, 1 grau, né? A diferença entre a abertura do programa e até agora, né? E a sensação térmica um pouquinho mais abaixo ainda, 8,5. Segue frio, né? E com a mudança principal em relação aos dias anteriores, o aumento da nebulosidade. Bom, acho que já temos aí em seguida o Leonardo Melgarejo, né? Já sim em condição de trazer também a sua participação aqui à audiência da Rádio Com. Leonardo Melgarejo, bom dia.
2: Bom dia, Caldenei. Bom dia, Leonardo. Bom dia a todos os ouvintes da Rádio Com. Quero fazer um gancho com essa bela síntese que o Marcos Cunha nos trouxe, com alguma pergunta para a nossa reflexão. Vejam bem, só o Vorcaro é criminoso? Só o cara que distribui dinheiro é criminoso? E se existem outros criminosos, esse, o distribuidor do dinheiro, o riquinho, está seguro na prisão? Depois da morte do seu pau-mandado lá, aquele que ia quebrar os dentes de jornalistas, ter sido suicidado na prisão, o patrão está seguro numa prisão comum? Vejam, O Flávio Bolsonaro disse, e todos nós escutamos, para o Daniel Vorkaro o seguinte: meu irmão, eu estou e sempre estarei contigo. Isso indica uma relação muito forte e caracteriza a presença de grupos. Temos os grupos do bem e os grupos do mal influenciando a política. Vejam, Santa Catarina, que é onde é a base mais consolidada da extrema-direita, hoje tem 30 prefeitos relacionados a esse grupo que estão presos. O último, do MDB. Todos nós temos os nossos grupos. E todos os grupos se influenciam. Quem se encolhe, abre espaço para o outro lado crescer. E nós precisamos apoiar os exemplos que a gente quer ver sendo multiplicados. Por isso, meu comentário de hoje diz respeito a um grupo que eu admiro muito. Nessa última quarta-feira, dia 20, a Assembleia Legislativa do Rio Grande do Sul conferiu na sua 56ª legislatura, 56 anos que esse prêmio é dado. O prêmio é a Medalha do Mérito Farroupilha. A Medalha do Mérito Farroupilha foi dada esse ano para Maria José Guazelli, a Zé, que foi minha colega de faculdade, que neste ano faz 50 anos de formada como agrônomo. E esse prêmio, essa premiação para Maria José Guazelli, ela foi conferida na opinião unânime dos 55 deputados. Todos votaram em favor dessa homenagem. E eu vejo a Zé como uma menina, colega de faculdade, 54 anos atrás, uma menina inconformada com aquele modelo de agricultura que vinha sendo impulsionado pelo uso de venenos, e que lá na Faculdade de Agronomia, nos anos 70, via nela, na Maria José, uma posição divergente da maioria. A maioria capturada pelos holofotes da Revolução Verde. E essa homenagem unânime indica que ela estava certa e a maioria estava errada. E foi por essa coerência em defesa das convicções que agora, 50 anos depois de formada, a engenheira agrônoma Maria José Guazelli recebe essa que é a maior homenagem que pode ser concedida para alguém pelos parlamentares gaúchos. É um reconhecimento e também o enaltecimento de atitudes e de um empenho pessoal em termos de pioneirismo, porque lá, 50 anos atrás, essa discussão era muito incipiente. E pela relevância das contribuições concretas que ela foi acumulando ao longo do tempo, com vistas à construção de uma sociedade pautada por valores de base ética, de base moral e pela solidariedade, uma solidariedade mais ampla que envolve a natureza. Isso é muito bom, e a própria Zé disse isso. Ela destacou que aquela homenagem tinha uma dimensão coletiva. Ela disse que é muito bom ver essa dimensão coletiva expressa numa luta de tanto tempo, conduzida pela consciência de tantas pessoas, sendo valorizada pelos méritos dessa luta em função e em favor do conjunto da sociedade. Não era algo pelo grupo, nem algo pelas pessoas, e sim pelo conjunto, pela uma sociedade mais sustentável em relação ao futuro. Ela pretendia, com essas palavras, atribuir a medalha do mérito Farroupilha, que recebeu, a uma construção de muitos indivíduos e de muitas organizações que vem desenvolvendo a agroecologia na certeza de que um novo mundo é possível. E o deputado Pepe Vargas, ex-ministro do Desenvolvimento Agrário, que foi quem propôs a homenagem, salientou que essa característica de humildade da Maria José, transferindo o prêmio para todo um grupo, essa humildade em relação ao protagonismo pessoal dela, e um protagonismo visionário, porque buscava, lá no passado, uma realidade melhor em relação à justiça social e ambiental. A humildade como uma das qualidades. Nas palavras do Pepe Vargas, esse reconhecimento da sociedade gaúcha veio, de fato, tarde. Ainda que ele seja extensivo a todos que lutam pela construção da agroecologia, ele é muito justo nessa personalização, e porque entre os argumentos listados estão o protagonismo dessa mulher na elaboração da Lei Gaúcha dos Agrotóxicos, aquela que impedia que aqui no Rio Grande do Sul a gente engolisse veneno que é proibido ou que não foi autorizado de uso nos países de origem das fábricas. Essa lei, ela foi aprovada também por unanimidade, o deputado Antenor Ferrari, que propôs na ocasião, e a Maria José era assessora, uma das principais assessoras do Antenor Ferrari. Depois, a lei do agrotóxico foi alterada, que o governo Sartori e o governo Leite esquartejaram aquele processo de proteção à sociedade gaúcha em termos do uso de venenos. A Maria José também foi responsável pela criação do Centro Ecológico em Ipê, em Vacaria. Na verdade, Ipê era um distrito de Vacaria. E com a criação do Centro Ecológico, foram mobilizados muitos agricultores com orientações de produção na base de alimentos limpos e de trabalho com a comunidade urbana em relação ao consumo consciente que ligaria essa produção de alimentos limpos dos agricultores familiares à saúde dos consumidores. Isso elevou o distrito de Ipê em Vacaria, não só a condição de município, como também o reconhecimento nacional de Ipê, do município de Ipê, como a capital nacional da agricultura ecológica. Então, aquela semente é pioneira em termos de oferta de assistência técnica gratuita e de base agroecológica para a agricultura familiar da região. São mais de 80 grupos de famílias de agricultores atendidos pelo Centro Ecológico de Ipê e que alimentam feiras livres, feiras de relação entre agricultor e consumo que trabalha com alimento agroecológico. As feiras principais daqui de Porto Alegre estão envolvidas nisso, aquela feira famosa do Bonfim, que é a das mais relevantes do Brasil, no início era alimentada também por agricultores de lá. Além disso, aquele centro já formou mais de duas gerações de técnicos e agrônomos, enfim, profissionais habilitados a trabalhar com o desenvolvimento social e ambientalmente consciente, para a construção dessas articulações entre a saúde humana nas regiões urbanas e a saúde ambiental e o trabalho saudável dos agricultores. O que está em jogo é que são muitas as atividades realizadas pelo grupo liderado pela Maria José, atividades de apoio objetivo ao fortalecimento de algo que a gente entende como um metabolismo ambiental maior, que diz respeito à proteção da sociedade a essas crises ambientais e que diz respeito também ao estímulo a aspectos de soberania que se relacionam à saúde, à renda, à dignidade, à valorização de quem produz e de quem consome os resultados do trabalho agrícola. E é um trabalho agrícola mais decente, digno, respeitoso à natureza. Pois é nesse sentido que as ações conduzidas lá em Ipê ilustram possibilidades que nós temos para expandir em outros territórios, em outros espaços e de forma mais abrangente em todo o país. Por exemplo, é inegável que o Plano Safra da Agricultura Familiar é uma enorme conquista que se deve aos governos do PT. Mas é inegável também que o Plano Safra da Agricultura Familiar é muito pequeno em comparação ao Plano Safra do agronegócio. É inegável também que o apoio à distribuição de alimentos limpos através do Programa de Aquisição de Alimentos da Conab, através do Programa Nacional de Alimentação Escolar, o PNAE, tudo isso fortalece a agricultura familiar e se relaciona à Política Nacional de Agroecologia, mas tudo isso pode ser ampliado e pode ser qualificado se os governos adotarem aquela lógica de formação, de trabalho e de monitoramento de políticas públicas de ação integrada com o protagonismo social, como lá em Ipê, envolvendo as secretarias municipais e os agricultores, no monitoramento e na construção da produção local que deu para o município esse destaque. Bom, é evidente também que comprar esse tipo de briga, obter esse tipo de avanço, vai exigir enfrentamentos semelhantes àqueles que foram protagonizados pela Maria José Guazelli e por todos aqueles que se identificam com ela nessa trajetória comum em defesa da autonomia dos agricultores familiares para a produção de alimentos limpos. Tudo isso que implica uma luta em defesa do reconhecimento dos direitos e da necessidade de reprodução qualificada de modos de existência relacionados à natureza e à proteção da natureza, que são, de fato, ameaçados por políticas públicas que vêm sendo distorcidas, viesadas, em função do controle do nosso país por interesses de transnacionais e que são desenvolvidos aqui com o apoio de agentes daqueles interesses que estão estabelecidos entre nós nos espaços de decisão e de representação da sociedade. Isso se inclui a concentração de propriedade das terras produtivas. A maior parte das áreas produtivas do Brasil estão sendo transnacionalizadas, com estrangeiros comprando esses territórios ou mesmo proprietários e investidores locais concentrando a maior parte das terras de melhor qualidade. O controle das sementes é outro escândalo. A maior parte

0: poder avaliar a natureza e da própria natureza daquilo que a gente vê como ambiente territorial, uma simplificação da diversidade pela substituição de tudo que existe diversificado por uma ou outra cultura. São lógicas de exploração predatória que estão na raiz dessa concentração de poderes, da exclusão e da degradação das paisagens e das formas de vida. Há uma degeneração da sociabilidade que tem que ser recuperada e que pode ser buscada em função da multiplicação dessas evidências, que são as positivas. As crises ambientais, as tragédias socioeconômicas, o envenenamento das pessoas, dos solos, da água, a morte das abelhas que compromete a polinização, que sustenta todas as formas de vida, isso tem que ser combatido por políticas públicas que ampliem o outro lado, que ampliem as atividades que nós consideramos de mérito e que podem ser estimuladas através de políticas focadas que viabilizem a consolidação e o estendimento de resultados bem-sucedidos a todo esse universo enorme que é representado pelos vários segmentos da agricultura familiar. Portanto, o exemplo desse mérito atribuído ao município de Ipê, a Maria José Guazelli e a Agroecologia, indica que nós temos que agir voltando a multiplicar atitudes que no passado se assemelhavam a uma leitura profética da realidade, que anunciavam um problema que poderia acontecer, em função do que a gente vê hoje, a violência do que se expressa hoje em termos de destruição do ambiente e de ameaças para todos os setores, para toda a população. A tragédia que aconteceu em 2004 no Rio Grande, 2024 no Rio Grande do Sul tende a se reproduzir agora com a ameaça do novo El Niño. E nós temos que minimizar os riscos de que pessoas que ocupam espaços decisórios se refugiem no negacionismo. Nós temos exemplos positivos, esses do Centro Ecológico, da Maria José Guazelli, de milhares de outros que compartilham essas mesmas convicções, que devem ser expandidos. E é nesse sentido que essa homenagem merecida, que foi atribuída à Maria José Guazelli, precisa ser vista como um sinal de estímulo e de valorização a todos que acreditam na responsabilidade de cada um de nós para a construção coletiva de um novo mundo que, de fato, é possível. Nós temos que seguir esses bons exemplos. E as eleições de 2026 se relacionam diretamente com essa leitura de responsabilidade do presente para com o futuro de todos e levando em conta as experiências do passado, aquilo que vem agravando as dificuldades ou minimizando os riscos. Por isso, encerro esse comentário lembrando que todos os candidatos a cargos eletivos que se mantiveram alinhados aos partidos políticos que são e foram responsáveis por as ameaças à democracia, pela destruição de legislações protetivas ao ambiente e por minimização das perspectivas de vida dos grupos mais fragilizados economicamente, essas pessoas responsáveis por isso não podem ser esquecidas, precisam ser desmascaradas e responsabilizadas e substituídas. E por isso, agora em 2027, o pedido de consciência, uma linha trazida pelo Marcos Cunha a respeito dos candidatos do mal que estão aí, nós temos que ver e pensar bem em quem serão os representantes que nós vamos fortalecer e que serão responsáveis pela formulação das normas legais e das políticas públicas que vão definir a sociedade que nós vamos ter diante dessas mudanças que o futuro já indica que virão. Dessa vez, se nós errarmos coletivamente, como erramos em 2018, não vai haver oportunidade de perdão. Nós vamos perder as forças produtivas capazes de reconstruir esse país com a autonomia que ele merece. Não tenho recomendação de música para hoje, mas recomendo no texto escrito que detalha essa conversa no Brasil de Fato, links de acesso para o trabalho realizado na Assembleia Legislativa, nessa homenagem, também para outras formas de expressão desenvolvidas lá no município de Ipê, relacionadas ao trabalho da Maria José Guazelli. Muito obrigado e até a próxima semana.
1: Até a próxima sexta-feira, Leonardo Melgarejo. Bom final de semana.
0: Igualmente.
2: E tchau, tchau.
1: Pontualmente 9 horas, um registro aqui feito pelo Marcos Cunha durante o comentário realizado pelo Melgarejo. A Lei Orgânica de Pelotas também prevê que no nosso município não pode ser utilizado.

0: agrotóxico proibido no país de origem, por influência da legislação estadual. 9.1, preço da gasolina, do etanol, do diesel, Leonardo Cardoso. Preços promocionais do aplicativo Menor Preço, do programa Nota Fiscal Gaúcha.
1: Caldani, exatamente os mesmos postos.
0: De ontem?
1: De ontem. O gasolina comum, R$6,09 no posto Pinheirense, da Rua Barão de Santa Tecla, número 848, bairro Centro. Na Santa Tecla, esquina com a Padre Felício, no... na quadra do Pronto Socorro de Pelotas. Já a gasolina aditivada, R$6,11 na abastecedora Leal. Domingos de Almeida, número 1985, barra Real, na Domingos de Almeida, esquina com a Benjamin Gastal, R$6,11 a gasolina aditivada mais barata, segundo o aplicativo Menor Preço. O etanol, R$4,49, no posto Bufum 18, na rua Marechal Deodoro, número 651, bairro Centro também, R$4,49, é na esquina da Deodoro com a Marechal Floriano. E aí o óleo diesel também, os dois, o S500 e o S10, no mesmo posto, no posto Buffon 91, rodovia BR-392, número 2600, bairro Fragata, posto para quem vem de Rio Grande, ou também com entrada pelo Simões Lopes. O diesel S500, R$6,09, o diesel S10, R$6,29, então no posto Buffon 91, rodovia BR-392, número 2600, Caldarei.
0: Tá bem, daqui a pouco tem o Manhã Cultural com o Alexandre Salóis, às 10 horas estaremos aqui com a Comunidade Esportiva, 11 horas o Contraponto com a Clarissa Hennig e o Leonardo Cardoso, é isso?
1: Isso.
0: Essa é a dupla. Então vamos às atrações aí da pauta do Contraponto, que vai ao ar a partir das 11.
1: Contraponto desta sexta-feira, às 11h30, recebe três participantes do sexto encontro internacional da RIPROR, que é a rede de pesquisadores sobre as questões democráticas aqui na América Latina, para debater o que a pesquisa encontrou sobre a Josapar, a empresa do Alrocio João, e os conflitos na gleba Sidapar, no Pará, entre 1981 e 1985. Os convidados são o Gilnei Amorim Viana, professor da Universidade de Brasília e membro da Comissão Camponesa da Verdade, o Francisco Alves da Silva Vasques, coordenador da Associação dos Atingidos da Repressão na Gleba Sidapar e testemunha direta dos conflitos, e Sebastião Neto, ex-dirigente sindical e coordenador do IEP. Então, essa é a pauta do Contraponto desta sexta-feira, Claudio.
0: Uma informação aqui que circulou desde ontem à noite, né, que foi a condenação do ex-prefeito Fetter Júnior, né, que foi prefeito em Pelotas, ele era vice-prefeito, né, no segundo governo do Bernardo Souza, depois assumiu a prefeitura, acho que foi em 2006, depois teve um mandato de 4 anos, né, ele acabou sendo eleito em 2008. Ele foi condenado a devolver 56,3 bilhões, né, por irregularidades que teria ocorrido em 2009. Até porque o governo do Fetter foi marcado exatamente pelo recebimento de muito dinheiro federal para investimento na cidade. E aí, nesses recursos repassados pelo governo federal, na época o presidente Lula, é que teria havido essas irregularidades, determinando agora, depois de um bom tempo, né, a condenação do ex-prefeito Fetter Júnior, a devolução de 56,3 bilhões, portanto, um fato de grande repercussão, até pelo valor envolvido,
1: é
0: que terá que ser devolvido pelo ex-prefeito Fetter Júnior, que também foi deputado federal, vereador aqui em Pelotas, de uma família, né?
1: Já tem envolvimento com a política.
0: Histórica com a política e nesse campo da direita e fletando, né, com a extrema-direita. Né?
1: É.
0: Final de programa, portanto, o Edição da Manhã retorna na segunda-feira, às 7h30. Bom final de semana e até segunda.
1: Tchau, tchau.

0: 9:06.
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Então tá, bom dia pessoal, bom dia, como estamos? Começando Manhã Cultural nesta sexta-feira, dia 22 de maio de 2026, uma bela manhã nublada. Ontem foi uma bela manhã de sol, hoje é pra quem gosta de nublado. Vamos olhar aqui rapidamente, temperatura em 10 graus e 3 décimos, temperatura do ar. E a temperatura mínima foi marcada às 13h52, 3h52 da manhã, com 7,8 graus. Umidade alta 91%, sensação térmica em 9,5. Pressão atmosférica bem alta, em 1028 milibares, não chove, portanto, não agora. O nascer do sol foi às 7h16 e o pôr do sol será às 17h37. Faltam menos de um mês para o inverno, mas já é inverno na prática, né, pessoal? Acumulado de chuva zero, que vamos ver a máxima para hoje. Vamos entrar no outro lá. Vamos ver aqui, Pelotas. Tá bem. Temperatura máxima prevista para hoje é 15 graus, lá por volta das 15, entre 15 e 16 horas, pessoal. Tempo encoberto para hoje aí, sextou. No sábado e no domingo, temperaturas baixas e tal, mas com mínimas mais agradáveis ali. Sol entre nuvens, tanto para o sábado quanto para o domingo. E há uma previsão de chuva só para terça-feira, segunda-feira, tempo nublado. Mas aqui para o fim, para quem quer aproveitar, passear, é o seguinte: sábado mínima de 12, máxima de 17, domingo mínima de 11, máxima de 18. Tá bem agradável aí, tá bem, pessoal? Manhã Cultural aqui na Rádio Com, na 104.5, frequência mágica. Se você ligou o rádio, sintonizou 104.5. Muito obrigado, pessoal. 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Muito obrigado, pessoal. 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Estamos aí com diversas questões, né? Para resolver a manutenção constante. Sempre tem coisas, e temos coisas para fazer aqui. Agradecemos. Tá bem, pessoal? Muito obrigado. As lives no YouTube, Facebook, todos os dias da semana, bem dizer. Hoje tem Jarbas, hein, no Crítica Revolucionária. Crítica Revolucionária todas as sextas-feiras, às 15 horas. Já houve a edição da manhã, agora cedo. Daqui a pouco, Comunidade Esportiva, o Contraponto. 11 horas, né, o Contraponto. Ah, tá bem, ó, o Jarbas. Tem o Jarbas às 15 horas, mas eu acho que hoje a rapaziada do DCE, da Federal, vem aí com o programa Juventude na Barra da Política. O programa quinzenal que vai ao ar logo em seguida ao Contraponto. Então, começa ali por volta de meio-dia e 30, meio-dia e 35. Depois do Jarbas, às 15 horas, com Crítica Revolucionária, venho navegando com a DJ Elô, trazendo lives, trazendo música boa aí. DJ Elô, que manja muito de música, então vocês estão bem aí nas tardes da Rádio Com. Depois, às 18 horas, nativismo com José Luiz Moraes, traz o melhor aí do nativismo. Final de semana, né, pessoal? Estamos aí no final de semana e chegando no final de semana, mas amanhã tem o
Gente Como a Gente vai ao ar pelo Facebook e YouTube. É 13 horas e 30 minutos o programa aí, do pessoal do das questões de saúde mental, né? E é isso aí, pessoal. Obrigado por estarem na Rádio Com. Vamos de sonzeira, então. Vamos, escutamos uma música que eu gosto muito. É Canastra Suja com um blues pra você chorar, né? Uma música muito emotiva, na minha opinião, muito bonita, com uma gravação muito intimista, uma gravação raiz ali, de alta qualidade, sim, mas uma gravação raiz, o pessoal tocou tudo junto, que dá aquela qualidade, aquela expressividade, né? Então, Canastra Suja aí, a banda não existe mais, enfim... Tivemos a perda do Alex aí, também, um baita músico aqui da cidade. E é isso aí, tendemos sempre a rodar um artista local aí, no início do Manhã Cultural. E agora vamos em frente aí. Pessoal, espero que tenha uma baita sexta-feira. E quem gosta de festa, que assim o faça. Quem gosta de descansar contemplando o infinito também, e assim vamos nós. Vamos lá, aqui separei sonzeiras. Eu tô numa vibe dessa aí do Jorge Ben. Eu não sei o que que é. Eu acho que é aqueles timbres ali com... Eu acho que é isso. É um timbre mais doce, assim, com... sem agudo. Eu sei lá, eu não sei. Mas vamos ver até quando vai durar isso aí. Mas a gente começa aí com... Nem é com Jorge Ben, né? É, vamos rodar várias coisas aí. Só um Jorge Ben, eu até exagerei. Não, tem dois Jorge Ben, não sei se vai dar tempo. Mas bora lá, pau na máquina, pessoal. Manhã Cultural aqui na Rádio Com 104.5, 9 horas e 23 minutos.

Vamos. Tim Maia, Criolo, Emílio Santiago, Jorge Ben, Baiana System, Johnny Hooker, Caetano Veloso, entendeu? Martinalha, Cabide, Baiana System, Evinha Esperança, pra ver. É, Marcelo D2, qual é? Originais do Samba, dobradinha de Originais do Samba. E, Zé Roberto, Jorge Ben, Marcelinho, Valério Oliveira. Deu por hoje? Deu por hoje. Pessoal, voltamos segunda-feira com Manhã Cultural. Muito obrigado. Tem muita coisa boa ainda na rádio. E agora é hora de comunidade esportiva com a apresentação de Leonardo Cardoso. A rapaziada já está ali se preparando. Depois, contraponto. Às 15 horas, o Crítica Revolucionária. 16 horas, o Navegando com a DJ Elo. E às 18 horas, Nativismo Sem Fronteiras. Eu volto segunda-feira com Manhã Cultural, mas daqui a pouco estamos aí. Uma transição rápida e é hora de atualidade. Comunidades esportivas. Comunidade esportiva. Às vezes eu erro o nome do. Abração, pessoal. Bom final de semana.

0: 10 horas e 3 minutos.
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0: Bom dia! Começando mais um Comunidade Esportiva aqui na Rádio Com. São 10 horas e 6 minutos. Sexta-feira, dia 22 de maio de 2026. Encerrando mais uma semana aqui no Comunidade Esportiva, aqui no 104.5 FM, nas redes online, no nosso site, radiocom.org.br, também no nosso aplicativo próprio, Radiocom 104.5. Que está disponível para celulares Android. A gente também está em live no Facebook e no YouTube. Nossas lives das redes sociais com imagens aqui direto do estúdio da Radiocom. E que ficam disponíveis na íntegra para quem quiser nos assistir. É só acessar nosso canal do YouTube, o Radiocom Pelotas. Lá tem todas as lives de grande parte dos programas que são transmitidos, veiculados aqui no 104.5 FM. Agora são 10 horas e 6 minutos, temperatura de 11 graus e 8 décimos, sensação térmica de 11,5, umidade relativa do ar em 87%, faz frio em Pelotas, hoje, diferente do restante da semana, não tem aquele sol, aquele tempo bonito, né?
1: Hoje tá bom.
0: Hoje tá com nebulosidade. A expectativa é que tenha uma alta, vai subir um pouquinho a temperatura agora, no final de semana, as mínimas passando já de 10. A gente passou aí duas semanas seguidas com todas as temperaturas abaixo de 10.
2: Com um dígito, né?
0: É com um dígito somente na temperatura mínima. Agora a gente sobe um pouco neste final de semana e a tendência é que se mantenha até a semana que vem. Programa de hoje com o trabalho técnico de Alexandre Salois. Também traz seus comentários aqui para a comunidade esportiva. E junto comigo, ao meu lado, o Caldanei Gomes e também o André Amaral. Caldanei, bom dia.
3: Bom dia, Leonardo, os demais integrantes do programa e audiência da comunidade esportiva. Meu destaque, né? Passando por Bagé e chegando a São José dos Pinhais. Né? O Brasil venceu o Farpel, aliás, o Brafar, venceu o Brafar, realizado ontem em Bagé. Mas um jogo que realmente importa para o Brasil e que é decisivo, que pode indicar o futuro da campanha na Série D do Campeonato Brasileiro de domingo contra o São Joséense em São José dos Pinhais.
0: André Amaral, bom dia.
2: Bom dia, Leonardo, Podenei, Alexandre e todos aqueles que nos ouvem no 104.5 FM e também nos acompanham as nossas lives no YouTube, Facebook. Meu destaque é internacional, que o Léo recém viu, né? Eu já tinha...
0: Eu até meio impressionado.
2: Eu vi mais cedo, né? Que o,
0: me assustei.
2: O Pep Guardiola anunciou, o City, o Manchester City, né? Anunciou a saída do Pep Guardiola após 10 anos e 20 títulos, uma Champions League, 6 Premier League e o
3: já
2: resto
3: já
2: dá 7.
3: 10
2: anos, 2016.
0: Porra, é muito tempo. Não parece tanto tempo assim.
2: E deve ser, os outros 13, deve ser aquelas Copa da Inglaterra.
3: Esse ano mesmo ele ganhou duas, né? Ele ganhou a Copa da Inglaterra e a Copa, a outra é a inglesa, né?
0: Copa da Liga Inglesa?
3: Copa da Liga Inglesa.
2: Ganhou
3: as duas Copas e ficou até a penúltima rodada buscando o título ainda do campcampeonato inglês.
2: E nós temos duas.
0: Ganhou do Arsenal a Copa da Liga Inglesa. Isso. Em fevereiro, venceu por 2 a 0.
3: E aí do Chelsea ele venceu a Copa da Inglaterra.
1: Dois títulos por ano em média?
3: O ano passado não ganhou nenhum, né?
1: Pois é.
3: Mas outros anos, às vezes, papou todos também.
0: É verdade.
2: E segundo o UOL, né? Matéria do UOL, ele seguiria no grupo City, que inclusive tem participação no Bahia também,
3: no Bahia,
2: né? Como embaixador global, né? Seria uma espécie, prestaria uma consultoria técnica aos clubes integrantes do grupo City.
3: Agora a questão, né?
2: Mas
3: você vai
2: já no Globo Esporte já tem que os Emirados Árabes, já estaria. É. Olha, as propostas é 80 a 90 milhões de euros por temporada. É. Chega a mais de 500 milhões.
3: Não, eu não sei se o Guardiola se sujeitaria ao que aconteceu com o Klopp, né, que é um consultor da Red Bull. Porque o Guardiola é um cara obcecado por isso, né? O cara é... Eu li a biografia dele, o cara pensa futebol 24 horas por dia, né? Como é que o cara desse vai ficar fora do futebol, assim, de trabalhar a questão tática? Porque ele é obcecado por essa questão tática do campo.
1: Olha, né? Que o Rogério saindo do Bahia, hein? O que vocês acham, hein? Já pensou? Pô, cortei o Caldenê pra falar essa barbaridade aí.
3: Não custa sonhar, né?
1: É, pois é.
0: É verdade. Não, eu ia comentar que pode ser que o Guardiola tenha aquele período meio Paulo Tuori, né? Paulo Tuori, ele fala, eu vou virar gerente. Vou virar coordenador técnico.
3: Ele teve um período sabático, né? Quando ele saiu de Barcelona, mas pra
2: eu
3: voltar
2: acho,
3: depois.
2: Eu acho que ele vai ter um período sabático.
0: É, mas eu acho que uma temporada e depois ele
3: teve
0: não
3: uma,
0: vai, não vai
3: uma, um período
1: e é
3: sabático
1: jovem,
3: quando saiu do Barcelona pra depois esperar o início da próxima temporada.
2: Agora,
3: temporada
2: outro
3: ingressar
2: torcedor,
3: no Bayern.
2: Eu não tenho
3: dúvida. Uma coisa é um período de afastamento, né? Outro é
2: um prazo
3: ir para uma outra função, né?
2: Mas eu acho que eu não tenho dúvida de uma coisa, ele vai estar envolvido com o futebol.
0: Não vai largar assim.
3: Não tem como, né?
2: Como treinador. Mas olha, pois é, ele é novo, o Guardiola.
3: Claro. Só que, primeiro, não depende mais disso para ter o futuro da família, até da
0: Qual
3: quarta geração
0: tá
3: garantida. E o futebol ele é desgastante, né? Veja que nos últimos anos no City, ele não conseguiu ganhar títulos expressivos, né? Como Liga dos Campeões e o Campeonato Inglês. E naturalmente que isso tem um peso para quem está acostumado
2: não,
3: a ganhar, né?
2: Exato. E não mas eu acho que sempre é aquele, depois de um no momento de ápice, eu acho que ocorre porque o City continua uma grande equipe. A gente vê jogos maravilhosos do City, mas ele era para estar. Até estava disputando o título inglês, né? Que foi confirmado agora, antecipado já pelo Arsenal. Uma rodada ou duas, não me lembro.
3: Na penúltima.
2: É. E não ganhou e foi eliminado na Champions pelo Real Madrid, né?
1: Sim.
2: Acho que foi, né? Claro, e a gente imagina o City e o Guardiola sempre nas decisões, mas chega, né? Chega em fases finais, mas me parece que é o momento aquele que tu que alguma coisa acontece, não é? E que se desfaz essa parceria.
3: Uma hora
2: o
3: ciclo se fecha, né?
2: Não é muito, a gente não consegue muito explicar porque eu disse. Porque agora, o Guardiola continua um grande técnico, né? E o time do City continua um grande time.
0: Mas eu acho que o City vai sofrer um baque grande. Né?
3: É
0: o provável substituto.
3: Porque esse grupo
2: até porque
3: todo
2: ele
3: do
2: tem
3: City,
2: uma escola, né, Léo?
3: Esse grupo do City ele foi montado a partir das ideias do...
2: A escola do Guardiola, né?
0: Se fala
3: não,
0: em...
3: uma coisa é certa. Independentemente do que aconteça daqui para frente, ele vai sempre representar uma ideia de futebol.
0: Exato.
3: Né? Não, ele é sinônimo, ele simboliza uma ideia de futebol.
0: Se fala em Enzo Maresca.
2: Que já foi auxiliar dele, né?
0: E foi campeão mundial agora, ano passado, com o Chelsea. E acabou sendo demitido, até por uma coisa curiosa, ele foi demitido por causa do Estevão, né? O ápice de uma briga com a direita por causa do Estevão.
3: É, porque ele
0: preferia usar
3: o Estevão pelo Pedro Neto.
0: Porque o Pedro Neto tinha mais capacidade de recomposição.
3: Uma questão tática. Né?
0: E a diretoria do Chelsea via o Estevão como o futuro da equipe, então.
1: E o Maresca é meio parecido fisicamente.
2: É verdade.
3: Igual a nossa também a semelhança física, será que tem alguma coisa a ver, Alexandre?
1: Não, lembrou o procedimento da Rádio Com na hora das substituições, assim. Né?
2: Não, uma curiosidade até, né? O Caldeirinho, vocês estavam olhando a nossa entrevista no Edição da Manhã com
3: Eu não vi essa entrevista, mas eu contei.
2: É, porque ele, eu acho que não olhou rápido, lá no, tava remotamente, né, o secretário da Defesa Civil, e aí ele cumprimentou o Leonardo e disse, Caldenei. Olhou assim, né, eu tava na mesma posição que tu ficas, né, na edição da manhã, e eu
1: e confundiu.
3: Aí, tem mais um integrante aí.
0: É verdade, não. Vamos seguindo aqui para os destaques. Roger Pérez, bom dia. E o teu destaque do programa de hoje?
4: Bom dia, Leonardo. Bom dia, André. Bom dia, Caldenei. Bem-vindo aí. Não tinha falado com ele no ar aí, o Caldenei, depois do departamento médico.
3: Ah, é.
0: Então, agora 100% volta, recuperado.
4: Encontrei
0: não alguém, é que nem o Neymar, hein?
3: É,
0: e nós não, temos não, em dúvida não. Se vai jogar ou não.
3: E não vou dizer aquela, estou pronta para outra. Não quero outra.
4: Não quero outra. Leonardo, Alexandre e todos que nos acompanham aqui. Meu destaque é o jogo ontem, que eu acompanhei um pouco do jogo do Brasil e Farroupilha, né? E dizer que não é parâmetro para o Brasil a Copinha, né? É a Copinha, dois jogos que eu acompanhei. Vi um pouco que eu acompanhei, consegui acompanhar. Não dá pra. É tipo gauchão pra dupla Grenal. É quase isso aí. Né? Não chega tanto, mas não tem condições assim, de tirar como parâmetro para a série D e até para A2, hein? Até para A2. Eu acho que é bem fraco mesmo.
0: É, o Brasil tem a questão da superioridade, não só a parte técnica, mas também a questão física, né? São 10 jogos na temporada, enquanto o Farroupilha tinha 2 jogos.
3: É, e a questão de três, mesmo que o Brasil tenha as suas limitações, né, de estrutura, mas também não dá pra comparar a estrutura do Brasil com a do Farroupilha, que eu acho que o Farroupilha nem tem campo pra treinar, né?
4: Não tem, não sei onde está treinando.
0: É, acho que tá alugando o campo.
3: É, ou treinando em espaço reduzido.
0: O espaço é maior, porque até foi vídeo com a Debbie.
2: Vocês conseguiram identificar aquele videozinho que antes ainda do Walter ir embora, que era um treinamento?
0: É, parecia ser um campo maior.
2: Onde era aquilo?
0: Eu não consegui identificar, mas era.
2: Alguém falou em Coab Tablada? Eu não sei se tem algum.
4: Campo
1: é Progresso. Tablada é o Progresso, né?
0: Não, mas não era o Progresso aquilo lá.
1: Eu acho
0: que não. Eu acho que não.
2: Será não, que acho tem? Que não. Eu acho que era uma coisa mais aberta, me parecia, né?
3: Eu não sei, eu não vi esse vídeo. Mas o Farroupilha até no primeiro tempo tentou fazer um enfrentamento, né, dentro do possível, com o Brasil, mas no segundo tempo faltou perna, né?
1: Primeiro tempo jogou, foi. No
3: segundo tempo foi
1: bem defensivo, mas foi, né?
3: Definido, né? Aliás, foi um jogo de um time só no segundo tempo, né? E aí o Brasil
4: tava
3: uma dificuldade enorme pra fazer gol.
4: Tava eu, o André e o Zé olhando o jogo, eu digo, pô, o Brasil parece o Manchester City, né? Olha só, tocando a bola.
1: É meu gol. 80%
3: adiantado, ocupando o campo adversário.
4: Ocupando espaço.
2: Uma pena que o Haaland não tava jogando, né?
4: Não tava?
0: É. Eu tava trabalhando, eu tinha esquecido do jogo. Então no trabalho, aí eu liguei pro Roger pra falar um outro assunto e ele falou que tava assistindo. Eu peguei pra ver um pouquinho. E o Brasil, ele podia. Só nos 5 minutos que eu olhei, o Brasil podia ter feito um monte de gol. Bola na trave.
1: Segundo tempo, né? Segundo
3: o goleiro
1: tempo.
3: O Farroupilha trabalhou um monte, mas o Brasil também facilitou a vida do goleiro do Farroupilha, né? Só chutava em cima do goleiro. Não é uma questão de estar bem posicionado, não. A bola ia no meio do gol ali sempre, né?
0: E quando
3: chute
0: não ia,
3: fraco.
0: E quando não ia, foi na trave, o zagueiro tirou embaixo em cima da linha. Então, é impressionante.
3: Um festival de gol perdido pelo Brasil. Pode também, né? Ah, tá louco.
0: Alexandre Salois, teu destaque?
1: Eu ia destacar outra coisa, mas eu achei uma pérola aqui no GE. É sobre o Guardiola, retornando. Aí tem a chamadinha assim, Jorge Jesus é perguntado se sentiria honrado se Guardiola o substituísse. Abre aspas para o Mister. Ele que tem de ter orgulho. É isso aí, Mister...
0: Ele falou em português de Portugal. Então,
1: eu já me complico com o português nosso de Portugal, então... Aí diz assim, ele é que tem que ter orgulho.
3: O Jorge Jesus...
4: Tem um tradutor, não... Alexandre?
3: O Jorge Jesus, o dom da humildade não é com ele, né?
0: Ah, tem que perguntar, Jorge. Mas aí... O Guardiola tem Libertadores?
3: Tem Campeonato Brasileiro?
0: Campeonato Carioca.
3: Não conhece a noite carioca?
1: E nem o campeonato lá da que ganhou
3: agora. O Jorge Jesus não conhece. Aliás, o Guardiola não conhece a noite carioca, né? Diz que o Jorge Jesus era bom na noite carioca.
1: Se complicou, né? Ele se complicou por aqui.
2: Não, que se complicou foi um treinador do Botafogo.
3: Não, aquele também, né?
5: Mas ele
3: também.
5: Não foi na noite.
3: Aquele não foi na noite.
6: Foi no meio de trabalho
3: mesmo. Aquele foi uma paixão fulminante. Socorro. Os Portugal fazem
5: isso. Eles gostam de se complicar, né? Eles gostam de se complicar.
3: Agora, menos o português maluquinho, como é que tu chama?
1: É o português sanatório.
2: O Al-Nassr,
1: tá lá,
2: né,
1: em Porto Alegre.
2: É o time do Jorge Jesus, né? Pô, 750, campeão, né? 750 milhões.
1: De quê?
2: Não, por temporada. Não.
1: De
2: 150
1: de...
2: milhões de dólares.
5: Do salário do...
2: Não, seria... seria
5: oferecido pro...
2: Seria oferecido pro Guardiola.
5: É dinheiro. É claro, dinheiro.
1: Pô. Dinheiro do petróleo. É um PIB de um estado aí, de uma coisa assim.
5: É um PIB de um país grande. É. Não, mas agora falando então, continuando sobre o jogo do Brasil, ontem o Brasil enfrentou o jogo do Brasil, o Brafar, né? Brafar ontem no estádio Estrela d'Alva, em Bagé.
2: Tinha torcida lá, eu vi.
3: Tinha torcida do Brasil, né?
5: Realmente lotaram a BR-293.
1: Eu achei que eu tinha visto o André e o Roger lá pela filmadora, mas não era. Estavam aqui
4: Não.
2: Estávamos aqui no estúdio aqui. Na hora do programa da.
4: Já tem o português na tela. É Pelotense?
5: Então o Brasil venceu por 1-0. Agora é o líder do grupo B, 100% de aproveitamento, 2 jogos, 2 vitórias, havia vencido o Guarani na primeira partida. Então, a princípio, pelo menos na primeira rodada, não tem.
3: O Roger tem razão, né? Que não tem parâmetro. Por exemplo, o Robinho entrou bem no jogo de ontem, o Givigi até gol fez, de novo na Copinha, uma boa produção do Guti, mas isso não quer dizer nada, né?
5: Não ilude, né?
3: O Gilson, ao final do jogo, elogiou o Thiago Henrique como zagueiro, mas foi exigido também, né?
5: Pisou na área o Farroupilho?
3: O Farroupilho até no primeiro tempo teve um cabeceio, acho que foi do Léo Ferraz, a bola foi por cima da trave, teve outra finalização de fora da área perigosa, mas foi isso, né? Mas foi muito exigido a defesa do Brasil. Então não é parâmetro, né? Não é parâmetro.
5: Não, o nível é muito mais baixo, né? Tem mensagem de Farroupilha, tipo, é o time de terceira divisão.
2: Não, e a maioria dos jogadores do Brasil, em princípio, né? Ou quase todos, eu acho. Não sei se o Robinho é titular, porque no último jogo aqui ele foi. Aqui, eu acho que foi o último jogo aqui, ele foi titular, né? Não sei, mas a maioria reserva atualmente, né?
5: Exato.
2: Eu acho todos, na verdade. Né?
3: Tem alguns que já foram titulares. Mas perderam espaço.
5: Germano.
3: Outros podem até se tornar titulares. Daniel, eu acho que o Alan é um cara tem que buscar um espaço para ele no time do Brasil, né?
2: Ah, jogou o Thiago Baiano na direita.
3: É o Thiago Baiano, mas eu acho que está aberta a disputa ali entre o Thiago Baiano e Yuri.
2: Né? Pode ser.
3: E até o Thiago Baiano tendo jogado o tempo inteiro, talvez não jogue no domingo, jogue o Yuri.
5: É o único titular mesmo. E é firmado com o titular que jogou ontem foi o Matheus Streit que entrou.
3: Entrou no segundo tempo, mas também não é titular absoluto. O Matheus Streit, que eu acho bom jogador, ele está disputando posição com o Otávio.
5: É, de novo?
3: De novo. O Otávio foi, inclusive, escolhido para jogar contra o Marcílio Dias.
2: Mas foi um horror. Eu ficaria surpreso se fosse.
5: Que é uma diferença muito grande.
3: Não, eu também fico surpreso.
2: Acho que sim. A lateral direita está em aberto. Porque até o último jogo, o Matheus Streit foi o último, né? Era o titular, né? Não, desculpa, a direita é o Thiago Baiano. Era o titular.
3: Sim.
2: Ele foi o titular. O Yuri eventualmente entrava, até não substituindo o Thiago Baiano, mas eu acho que está em aberto. Pelas atuações, no meu entender, fraca do Thiago Baiano. Mas acho que na esquerda eu não teria dúvida.
3: Eu também não tenho dúvida, mas
2: a titularidade Gilson, do Matheus Streit.
3: Não, até não sei se não foi por um desgaste físico ou não, mas na verdade o Streit foi preterido no jogo contra o Marcílio Dias, né, Roger?
4: Pois é. Não, não, porque foi uma péssima escolha, né? Foi uma péssima escolha. Esgoto praticamente todos pelo lado esquerdo. Em cima do Otávio.
5: O Otávio foi útil no ano passado na Copinha, mas a gente falou, é Copinha.
2: Acho que ele é útil, sim. É um bom substituto. Acho que é um substituto que pode entrar. Né? Mas não assim. Não,
5: ainda mais com o Strait bem. Não tem sentido o Gilson tirar o Strait do...
3: Assim é a disputa no ataque. Até não sei por que não vem sendo aproveitado nos dois últimos jogos. Um não jogou e no outro entrou no segundo tempo. Esse Andrei, pra mim ele é mais jogador, muito mais jogador que o Robinho.
5: É, agora provavelmente pode ser que seja
3: agora
5: titular.
3: Ele não foi usado em Bagé, deve ser titular lá contra o...
2: Sim, ele não...
3: São José.
4: Eu acho que ele se machucou,
2: ele,
4: né?
2: Jogo ele não viajou, porque eu acho machucado. Que ele tava com algum problema clínico. Né?
5: Mas podia ser informado, né? Esse é o tipo de coisa que poderia ser.
2: É, só disse que ele não tinha de viajar e... Acho que eu não me lembro de ter...
5: Não teve informação.
2: Não,
5: informação.
2: Não foi divulgado. Ah, ele tava sendo poupado, ele teve... Tava Mas sentindo eu... alguma coisa. E depois, no outro jogo aqui, não saiu jogando.
3: É.
2: Né?
4: É. Não, eu achei que no jogo contra o Inter, aos, sei lá, a 60 minutos, 70 minutos, fosse sair, porque ele já estava já cansado. Né? Acabou jogando o jogo todo, e um jogo intenso, né? Acabou assim, saturou, né? Jogador que... Correu demais, né?
3: E esse aspecto que não o Wagner demais, fala do correu, jogo né? contra o Inter, o jogo intenso, logo na partida seguinte, quando o Marcílio diz, o Brasil levou 4-1, passa muito pelo jogo contra o Inter, né?
4: Claro, porque isso aí
3: joga
4: eu tinha certeza.
3: Tem que jogar num limite lá em cima, embora o Inter não seja lá essa... E jogou até com o time reserva e tal, mas há uma diferença técnica. Então tu tem que jogar lá em cima.
5: Será que valeu?
3: E aí no jogo seguinte tu sente.
1: Será que valeu a pena dar tudo naquela copinha só pelo título? Porque...
3: Mas também tu não tem como segurar os caras, cara. Tu não tem como segurar os caras. É um jogo importante, tem visibilidade.
1: Exato.
3: Os caras
1: querem jogar, né?
5: Tu vai jogar contra um time de Série A, vai que tu jogue muito, destrua o jogo.
1: Borré e a Lampa. Pô, uns caras... Tem um monte de
3: é um jogo que motiva, naturalmente. Então não tem como segurar. Tem que dar o máximo mesmo.
1: É igual a questão do Mirassol. Ah, o Mirassol não joga na Liberta. Você lembra uma vez que a gente falou? Não se foi aqui. Não joga. Né? Como é que vai segurar os caras? Nosso negócio é o Brasil.
5: De segurar na Liberta para não cair no Brasileirão.
1: E aí, como é que tu... Como tu explica para os... Não tem
2: Mas
1: como.
2: A questão do Andrei... Do Andrei, especificamente, assim, faltou informação. Evidentemente,
5: faltou transparência.
2: Daquele jogo contra o Marcílio Dias, né?
5: Que ele
2: foi 4-1,
5: não,
2: né?
5: Não foi.
2: Que ele não foi, não viajou nem ele, nem o Daniel Dias, né? Faltou porque eu só entendo ele não ter sido nem relacionado por problema físico ou clínico.
3: Né? Mas no momento...
2: Pois é, aí pode gerar especulação.
3: Pois
2: hein,
3: é, né? No momento que não há transparência, não há informação, pode haver especulação.
2: Não, mas era só, olha, tá com problema. É. Tanto é, aí no outro jogo, me parece que foi no outro jogo pela Série D, ele já sai na reserva. Né? Quanto o próprio Marcílio Dias, né?
3: Não,
2: o
3: São José.
2: O São José, desculpa. Ele sai na reserva, então a gente fica... Pelo menos fiquei meio sem entender. Eu entendo, assim, pela lógica, pelo jogo que ele fez contra o Inter, e já tinha mostrado no outro jogo, que o Brasil, o jogo anterior foi...
3: Que ele entrou no segundo tempo contra o Marcelo.
2: Exato.
3: Né?
2: Que ele seria, estaria encaminhando a titularidade, mas ele não... Aí ele não jogou, tu pode especular, né?
3: Verdade,
2: mas a lógica me disse que foi algum problema físico.
3: Sim.
4: E não entrou bem contra o São José, né? Não entrou bem. Né?
3: Porque no Brasil se tinha uma ideia de time, hoje tem várias discussões. Agora já tem essa disputa aberta na lateral direita. Thiago Baiano, que veio sendo titular até agora, e Yuri. Na lateral esquerda já teve também esse momento em que o Strait foi...
5: É uma discussão que o Gilson, essa aí, que o Gilson levantou.
3: Que talvez também tenha sido por desgaste físico, mas não foi explicado.
5: Não, mas eu lembro que a gente até conversou sobre a possibilidade de ser desgaste físico, mas aí eu olhei a minutagem do Strait e não fazia sentido ser desgaste, porque ele jogou ele jogou 45 minutos na Copinha.
3: É.
5: Então não fazia sentido.
3: Mas tem outras disputas também abertas, né? O comando do ataque, quem é o titular hoje? É o Tanque ou
5: o Morbeck?
3: É o Morbeck.
2: Não, outra coisa também é que o Germano perdeu espaço. Ele também perdeu espaço, e né? já entrou o Masson, o Guti, o próprio Guti frequentou o time. Tem a agora a volta mais plena do Alan.
3: É, eu acho que o Alan tem que ter espaço no time.
2: Ah, é, mas só que assim, não seria no lugar do Júlio Simas, eu acho.
3: Acho que o Júlio Simas e o Vinícius tem que jogar. Acho que tem que reabilitar a ideia dos três volantes.
5: É, isso é uma coisa. É. Por que o Gilson parou com essa ideia?
2: Mas aí ideia que sabe que eu acho que falta criatividade. É não é que seja um time ruim, tecnicamente, mas eu acho que falta uma chegada melhor de um meia, né? Não que eu seja refém de meia. Tem que jogar, é. Tem que ter o camisa 10, porque hoje em dia tem times que tem mais
3: 10,
2: de um camisa 5.
3: E o único camisa 10 no Brasil é o Gigi.
5: Que não
3: eu
5: tem
3: não acho. Até pintou bem, mas não vem jogando bem.
5: Ah, né? Ele cai na capacidade física também, né? É. Então, um cara muito rápido, um cara lento. Falando agora, só passando os jogos do final de semana da Copinha, a gente tem Santa Cruz e Brasil de Farroupilha, no Plátanos, no sábado, às 15h30. E no Cristo Rei, no domingo, às 15h, Monson contra o Gramadense. Monson mandando seus jogos em São Leopoldo.
3: A dupla Brafaro, o Brasil volta a jogar com o Bagé em casa.
5: Isso,
3: né?
5: Bagé em casa.
3: Que dia é? Na próxima quarta?
5: Na próxima quarta-feira, 19 horas, no Bento Freitas. E o Farroupilha joga também na próxima quarta-feira, 15 horas, no Estrela d'Alva, em Bagé. O Farroupilha está 3 jogos seguidos.
3: Não, mas o Farroupilha não joga em casa agora?
5: Não.
2: Ele jogou em casa contra o Brasil ontem,
3: pois é,
2: né?
3: Isso, tá certo.
2: Jogou em casa, jogou fora, mas era...
3: Não, porque ontem eu vi o treinador do Farroupilha dizendo agora vamos ter 3 jogos seguidos em casa.
5: Depois do Bagé...
3: Em casa não, em Pelotas, mas então é lá adiante.
5: Depois do Guarani são 3 jogos seguidos em Pelotas.
3: Então tem um outro jogo
4: no campo do Pelotas agora?
5: Vai ser na Boca do Lobo.
3: Tem 2 jogos com a dupla Baguá no campo do Pelotas e o Brapel e o Brafar no...
1: Vai ter uso, então, lá aquela instalação lá na Avenida? Vai ter uso? Vai servir pra alguma coisa?
5: Na Série D, a gente tem a 8ª rodada...
4: Deixa eles quietos lá, o Alexandre, deixa eles quietos.
3: Que daqui a pouco eles estão aí com tudo, ó.
4: Pois é,
5: vem de novo. Na 8ª rodada da fase de grupos do Campeonato Brasileiro da Série D, a gente tem os jogos do Grupo do Brasil, o Grupo 16, todos eles realizados no domingo. Primeiro deles, às 15h30, tem Azores e Blumenau, em Pato Branco. Às 16h, o Jogo do Brasil, enfrentando São José em São José dos Pinhais. E às 18h, São José e Marcílio Dias, no estádio Francisco Noveleto.
3: O Brasil corre o risco de sair da zona de classificação, né?
5: Senão, exato, até empatando.
3: É, até empatando. Se o São José vencer o Marcílio Dias.
5: Sim, se vencer, tem que vencer por 3-0 o líder. Né? É uma situação
2: José,
5: difícil.
2: Marcílio Dias é onde?
5: No Francisco Noveleto.
3: Um empate, o Brasil só sai da zona de classificação se o São José fazer 3 no Marcílio Dias?
5: Isso.
3: Ah, então não sai. Se empatar, não sai.
5: É, o São José tem 3 gols no campeonato.
3: Vai dobrar só o número de gols marcados, né, contra o líder, né?
5: Não,
4: o São José ganhe, né? É fora ou é em casa?
3: É em casa.
5: Em casa. Pode ganhar.
2: Olha, é perfeitamente factível esses resultados.
3: Não, não.
5: O 3-0?
3: O Brasil...
2: Não. Eu tô dizendo o Brasil até perder.
3: Ah, bom, não, tá certo. O que eu digo impossível.
2: Vitória e derrota simples.
3: Eu acho quase impossível o São José fazer 3-0.
2: Ah, isso sim, isso sim. Mas o Brasil perder pra caramba.
3: Ah, não.
2: Se o São José ganhar.
3: É.
5: O Brasil.
2: Esperamos, mas pode acontecer.
3: E aí o São José passa o Brasil.
5: Não, também tem uma situação pior. Em caso de derrota, dependendo dos outros resultados, o Brasil pode ir para a última colocação. Porque se perde, o Azures vence por 1-0. Pode vencer por 1-0, porque passa no saldo igual. O Azures passa o Brasil no saldo de gols. E o São José, se vence o jogo, passa fica um ponto acima do Brasil.
2: O Azures fica com a mesma numeração.
4: Aí entra a tese do Alexandre aí, né? Aí entra a tese do Alexandre, montar um ônibus lá, né? Um ônibus vermelho.
5: É, o empate não nos garante a posição, né?
4: É, empate pelo menos, né? Porque eu vou te dizer.
3: O pior dos cenários é o Brasil perder e os outros dois concorrentes que estão atrás do Brasil vencerem.
5: Exato.
3: Aí o Brasil sai da zona de classificação para a lanterna do grupo.
0: É uma situação bem complicada. O Brasil está se complicando. O bom é o empate mesmo, Rocha.
3: Não, o bom é a vitória.
0: É. Mas aí.
4: Entendeu? Aí é difícil.
2: Aí não, não, é boa vitória, mas, a gente, mas nessa altura do campeonato.
3: O empate já serve.
2: O empate não seria tá um resultado.
3: Não seria um desastre.
0: É que aí tem que, mas aí tem que empatar e vencer em casa.
3: Ah, bom.
0: Tem que vencer em casa.
3: Ah, mas aí empurra para o próximo jogo.
0: Aí vence em casa, depois vai ter um jogo que aí é confronto direto contra o Azures e vê se consegue.
3: Mas eu que achei que a classificação ia ser uma coisa assim de.
4: Tranquila, né?
3: É.
4: Tranquilo.
0: Acho que nada é tranquilo.
3: É, mas nada é tranquilo pro Brasil. Que coisa, foi se complicando. Ah,
4: mas aí a gente sabe, né? Faltou qualidade aí, né? Faltou um pouco de qualidade, um pouco mais de visão, assim.
0: É verdade.
4: Do gestor, né? Aí entra a coisa da SAF, entra tudo. Porque na verdade não é só uma coisa.
2: A indefinição
4: Brasil, né?
2: Também, né? Nesse momento.
4: É,
2: né?
4: Pois é, esse é o detalhe.
3: Os outros e não se sabe até que ponto isso não está refletindo também internamente.
0: É, pode ser também essa questão de dúvida.
3: É, dinheiro, às vezes.
4: Será que estão pagando?
3: Pois
4: ninguém
3: é, porque
4: sabe,
3: a SAF...
4: Mas eu acho que sim, né?
3: Não pode abrir a mão agora.
2: Não, eu acho que isso talvez não, a questão dos compromissos, mas eu acho que, com certeza... A falta de
4: investimento,
2: mais investimento,
4: né?
2: Sim.
4: Acho. Ah, é.
2: Acho
4: claro.
2: Que sim.
3: Porque está tudo parado, né? A questão de estrutura no clube.
2: Porque tem dois aspectos. Os investidores que já existem, que deve estar segurando, né? E os prováveis futuros investidores, que estão aguardando.
0: Já no outro grupo, o grupo 15, que também envolve times gaúchos, nessa oitava rodada, dois jogos amanhã, o São Luís enfrentando o Santa Catarina no Alfredo Krik, às 15 horas. São Luís é o quarto colocado, com 11 pontos. Um ponto atrás do Cianorte, que é o primeiro colocado. E um ponto à frente do Santa Catarina, que é o quinto, que é o primeiro fora da zona de classificação. Então é um grupo muito apertado, o grupo 15. Já também às 16 horas a gente tem Joinville e Cianorte na Arena Joinville. E no domingo, 16 horas, Guarani enfrentando o Cascavel no Estrela d'Alva. O Guarani é o sexto colocado, é o lanterna do grupo com 4 pontos, é o único que não tem chances ainda. Existe a possibilidade do Guarani conseguir uma vaga, mas é muito difícil. Teria que ter 100% de aproveitamento nesses próximos 3 jogos e ainda contar com resultados paralelos. 10 horas e 38 minutos. Alexandre, intervalo rapidinho. Daqui a pouco a gente volta com a comunidade esportiva.

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0: Voltamos, 10 horas e 42 minutos, temperatura de 12 graus e 3 décimos, umidade relativa do ar em 86%, sensação térmica de 12,2. Depois do intervalo, a gente sempre fala de outros esportes, né? Não tem muitos destaques de outros esportes, a gente tem aí no final de semana a volta da Fórmula 1, que a Fórmula 1 volta, ficou um mês parada, voltou com o GP e depois parou mais 2 semanas e agora está de volta.
1: Não é parada nos boxes.
0: É, não, é parada de não ter corrido. Nesse final de semana a gente tem o GP do Canadá, GP em Montreal e nessa...
2: Eu nem vou perguntar por quê, né? Nem vou perguntar por quê.
0: Aquela parada de um mês aí foi por causa da guerra, essa parada de agora foi porque parou mesmo, que eles ficam 3 semanas sem correr. Já nessa sexta-feira então tem treino livre, daqui a pouquinho às 13h30, classificação para a corrida sprint, que é uma corrida mais reduzida, que vale alguns pontos para a classificação final. No sábado tem a corrida sprint, classificação para a corrida para o GP principal. No domingo, 17 horas a corrida. O brasileiro Gabriel Bortoleto não tá numa boa, uma grande fase, mas vem pontuando em alguns GPs, então fica sempre aquela expectativa se vai dar um salto maior, mas o carro é ruim, então aí também tem esse tipo de questão. Curiosidade do GP do Canadá, que foi o local da última vitória do Nelson Piquet. Então, mas de informação, Caldeni, tem mais alguma coisa sobre outros esportes?
2: Tem a Maldi, né? Que virou asqueroso, esse Nelson Piquet. Outro asqueroso, esse Nelson Piquet.
0: É, o Nelson Piquet é terrível.
1: Esse é terrível. A Maldi, né, de futsal feminino, volta a jogar amanhã pela Liga Feminina de Futsal, principal competição da modalidade no país. A equipe pelotense visita Londrina às 18 horas de amanhã, sábado, lá no interior paranaense. É o quarto compromisso da Maldi no campeonato e o time ainda busca os primeiros pontos após as derrotas, né, nas quatro nas rodadas iniciais, para estar entre os semifinalistas da competição.
3: E o Paulista voltou a jogar adulto, né, série prata, futsal.
1: Pois é, né?
3: Eu acho que foi sábado a estreia. Eu até passei por lá de noite e vi muito. Tinha muitos carros na frente, depois no. Acho que o jornal de segunda eu vi que o Paulista tinha retornado, né? E tinha jogado no.
1: Você ficou jogando no Paulista? Não?
3: Joguei. Joguei no Paulista, no adulto do Paulista, em 83. Joguei um ano.
0: Fez gol?
3: Campeão da. Fomos campeão da cidade.
4: Andrezinho, só golaço. Né? Tem uns no YouTube, quem quiser assistir.
0: O Alexandre é fã do Andrezinho.
4: Apa! Andrezinho.
1: Tu jogou o maior parte da tua trajetória em qual foi a equipe?
3: Eu joguei, no Paulista, joguei no Navegantes de Jaguarão um ano, Portuária 2 anos, Triloteiro aqui.
1: Ah, o Trilhoteiro. O Trilhoteiro fez um timaço.
3: Freeway.
1: Época, né?
2: Era um super time, né?
3: Freeway.
1: Trilhoteiro fez um.
3: Joguei no Brilhante.
1: Time dos sonhos, assim, né? Trouxe jogador de fora, né? Investiu um monte. Né?
3: Exatamente. Eu tava naquela época, 87, 88. E joguei.
0: Ele participou do time dos sonhos.
1: Participou do time dos sonhos.
3: E joguei. Pois é, mas não ganhamos nada.
1: não adianta, né? Às vezes, super um time, não. Não.
0: Não, eu já vi imagens de gols do Andrezinho.
3: Não, joguei.
0: Que passaram na TV.
3: Torneios nacionais, tudo mais. Jogamos, mas não vencemos, assim, um campeonato estadual, por exemplo.
4: Mas o narrador aqui nosso da cidade, aí conhecido, falava, é bom esse Andrezinho, né? Só fazia aí o gol. No meio-dia dava os gols da...
3: É que tu olhou aquele... Um vídeo que tem do Jornal do Almoço com o Vanderlei. Quando apresentava o esporte, né, local aqui.
0: É bom esse Andrezinho. Tem um elogio na TV aberta. Agora falando sobre os outros gaúchos que jogam neste final de semana. A gente tem na série C o Caxias jogando amanhã às 19h30 contra o Maranhão. Fora de casa, no Castelão. Mas não Castelão de Fortaleza, Castelão... São Luís. Já o Ipiranga enfrenta o Volta Redonda no Raulino de Oliveira, no estado do Rio de Janeiro, em Volta Redonda, no domingo, às 19 horas. O Juventude enfrenta o Sport.
1: Tem jogo novo, hoje pela Série C? Ou? Série D? B.
0: Série B hoje tem Náutico e Cuiabá, nos Aflitos. Meu Deus, até venderam os Demi Rice dos Aflitos. Agora é Esportes da Sorte e Aflitos.
4: Que caracterizou um pouco.
0: Agora é a Batalha dos Esportes da Sorte, Alexandre.
1: Agora dá sorte lá nos Aflitos.
2: DVD.
1: Vai sorte nos Aflitos DVD, é bem contraditório.
0: Tem que mudar o nome do DVD.
4: Sorte, o nome Aflitos não combina, né, com sorte, o nome. Né? É. Ficou meio...
0: Ficou estranho mesmo.
4: Que loucura.
3: Só deixa eu fazer um registro, tava falando no... em futsal, negócio, perguntou onde eu jogava. Tá na audiência o Maurício Vasconcelos, que foi meu companheiro de equipe em 1983, quando nós ganhamos o campeonato citadino pelo
1: Paulista.
3: Maurício, um grande abraço.
0: Olha, a gente falou do Paulista e chegou um companheiro de time do Paulista.
3: É, né? Que eu encontrei algum dia, ele tem mandado o link do programa, ele tá
2: acompanhando.
3: Tá, sempre tá quando pode, tá assistindo.
0: O Juventude aí, enfrenta o Sport no Alfredo Jaconi amanhã às 20 horas e 30 minutos. O Juventude já está aí uma boa sequência de jogos sem perder. Acho que são 6 jogos sem perder no...
2: Pô, eu achei que o Juventude, o treinador de Juventude, fosse rodar, né?
4: Conseguiu.
1: Eu achei que essa hora o Maurício Barbieri já estaria em casa.
2: Barbieri estava fora.
1: Não, ele se reabilitou, ele conseguiu dar.
0: E passou de fase na Copa do Brasil, nas oitavas da Copa do Brasil, né?
1: É, eliminou São Paulo na Copa do Brasil. Derrubou o Roger, Não o Pérez. O
4: Juventude.
0: É, a torcida do Juventude ficou muito feliz.
2: O Roger, eu vou te falar, como treinador. Tem um azar no.
3: E já tá o.
2: Bom, na verdade.
3: O Dorival, né?
0: Já tá Dorival, o Dorival lá. Né?
2: É, o Dorival.
4: O Roger precisa ainda de um título, né? O
1: mas em relação ao Roger, há umas coisas meio inexplicáveis. Né? A torcida do Grêmio ficou braba com ele porque ele foi pro Inter, né? Como se isso nunca tivesse acontecido na história do futebol gaúcho.
0: A torcida do Juventude
1: Tá brava com ele porque ele saiu do Juventude e foi pro Inter. Pô, ninguém gosta do Roger. Todo mundo odeia.
0: E qual é
1: a série aquela? Todos odeiam o Chris. O mesmo acontece com o Roger.
0: E aí, torcida do Inter não quer mais o Roger.
2: O cara vaiado antes de estrear, né?
1: E como? No São Paulo foi
4: no São Paulo foi terrível.
1: Campanha antes dele estrear. Bom, é uma coisa impressionante.
4: E convenhamos que os
1: treinadores saíram da dupla Caju para treinar o Grêmio.
4: Isso que eu ia dizer.
1: Principalmente o Grêmio. Eu lembro de dois. O Luiz Felipe deixou o Juventude para treinar o Grêmio.
4: É uma coisa óbvia.
1: A primeira vez que foi pro Grêmio. O Mano Menezes era treinador do Caxias, foi pro Grêmio. Por que que o Roger não pode fazer o menos? Quer dizer, o Luiz Felipe e o Mano podem.
4: Tem
1: o Roger
4: coisas não. Aí que a gente sabe, né? Coisas aí estruturais do Brasil.
0: É, também tem isso.
4: Tem isso aí, sim.
1: Teve treinador que foi o. Era ídolo no Grêmio, foi treinar o Inter e nem por isso passou a ser o Espinosa. Cláudio Duarte foi ídolo no Inter como jogador e depois bem sucedido como treinador, treinou o Grêmio.
0: O Mário Sérgio.
1: Mário Sérgio
0: jogou no Inter.
4: Sim,
3: foi pro Grêmio. No Inter e depois foi pro Grêmio.
0: Jogou um pouquinho no Grêmio e voltou pro Inter.
1: O Mário Sérgio foi campeão do mundo pelo Grêmio, encerrou a temporada e começou a outra temporada no Inter.
0: E recebeu a faixa de campeão do mundo.
1: Recebeu a faixa de campeão do mundo e ficou com a faixa na mão, não vestiu. E respeita a camisa do Inter.
4: Mas tem uma coisa, falando do Grêmio, alguns gremistas, assim, que tipo o Scolari e o Portaluppi não tem como. Eu acho, treinar o Colorado, por exemplo.
1: Ah, não, mas com o Abel treinar o Grêmio. Mas aí, ao longo da carreira mesmo, com o Abel Braga também. Não
4: o Abelão,
1: pro Grêmio, né?
0: Só que o Roger nunca foi um cara
1: Roger nunca chegou a esse status, né? De exato. Renato, de...
4: E o perfil do Roger é um outro tipo, um cara mais, sei lá, ponderado, assim, né?
1: Não, o Roger acontece coisas impressionantes. A intolerância com ele é algo...
3: Mas nós tivemos lamentável. Também um caso emblemático de troca de time, que era ídolo, por exemplo, um mais forte, assim, outro um pouco menos, dois jogadores, por exemplo, dois volantes, na verdade, né, o Batista, que sai direto, né, tinha um impasse na renegociação, porque ele teve machucado, e aí o passe na época ficava, né, quem
1: ia
3: pagasse,
1: federação, né?
3: Quem pagasse
1: não tinha renovação de contrato, passa para a federação.
3: E o Grêmio foi lá e contratou. Foi muito, claro que não existia as redes sociais que hoje amplificam, né? Isso, mas, e também um outro caso foi o Bonamigo, que foi do Grêmio para o Inter.
1: Não, e o Bonamigo é interessante, o Bonamigo para ele não foi uma boa saída, porque ele nunca, no Inter nunca foi o jogador que ele foi no Grêmio, né?
3: Até teve um período meio que na lateral direita ele foi deslocado e ainda conseguiu jogar. Mas eu gostava muito dele no Grêmio. E ele não conseguiu repetir, exatamente.
0: Eu queria só uma coisa sobre o Roger também. É que o Roger ele nunca foi um cara muito respeitado pela torcida gremista e pelas diretorias do Grêmio. Porque o Roger, ele, na última passagem dele pelo Grêmio, ele é demitido do Grêmio. Ao mesmo tempo, na nota de demissão, já tem o anúncio do Renato.
4: O que subentende...
0: Que já teve uma negociação antes.
1: Porque ali então, havia...
0: É falta de respeito.
1: Segundo dizem, né?
4: Como jogador, ele foi
1: respeitado.
4: Havia
1: uma ideia de que o Renato tinha que ser o cara no retorno na primeira divisão. Já para começar.
2: Mas eu acho que tudo isso aí... isso aí ameniza, sim. Ameniza, não. Porque tem um corte racista aí, né? A gente vê.
4: Isso.
2: Em São Paulo, tem um corte racista. Mas ameniza quando ele ganhar o título, né? Quando ele ganhar um título grande, eu acho que aí os caras vão...
4: Está faltando, né?
2: Bom jogador,
4: falta,
2: bom treinador.
4: Falta o carimbo, né? O crachá, o...
2: Não, ele é bom treinador, tio. Não é,
1: bom
2: é bom treinador.
1: Treinador,
2: né?
1: Mas no Inter ele fez um bom trabalho.
3: Mas me parece que perde o fôlego. Eu gosto muito do...
0: É que o Roger, ele tem um problema...
3: Das suas entrevistas e do seu trabalho em alguns momentos, né?
0: Ele é muito elogiado pelo jogador.
3: Que falta, me parece... Estou dizendo de maneira prática, né? Porque, claro, que aqui no Brasil o mediatismo ele vigora. Tu não tem um tempo para fazer isso. Então, ele me parece que falta isso que o Roger... Que esse fôlego seria com um título. Né? Um título nacional, evidentemente.
0: O Roger tem dois problemas.
1: E teve grandes treinadores do futebol brasileiro que demoraram a ganhar grandes títulos para se tornarem...
2: O Cuca, né? Você se lembra do Cuca, né?
1: O Cuca.
4: Até o Abelão.
1: Abel Braga tinha feito serviço.
2: É, Abel Braga.
1: O Abel teve... Foi ganhar título mesmo importante no Inter.
0: O Abel teve três ou quatro passagens antes de ganhar a Libertadores e o Mundial no Inter.
1: Teve um treinador que era chamado de pé frio. Que tinha sido campeão brasileiro pelo Atlético Mineiro e ficou um longo tempo sem ganhar nada. Era pé frio, Tele Santana.
4: Tele Santana, pé frio.
1: Depois virou colecionador de taças.
0: O Roger ele tem dois problemas. Ele tem problema de gestão de grupo, que ele é um cara, taticamente ele é muito bom, então não fala que ele dando treinamento ele é muito bom, mas ele tem problema de gestão de grupo. E a outra questão é que ele não consegue se reinventar. Ele dá quando o trabalho dele começa a ir bem...
1: Mas se reinventar, são poucos que conseguem.
0: Não, mas a questão é que o trabalho dele começa a ir bem, e aí sempre vai ter algum problema.
2: O Inter jogou bem contra o Fluminense aqui, perdeu o jogo porque...
0: Esse foi o Cudê.
3: Era o Cudê, o treinador.
4: Era o Cudê. Na Liberta, né?
0: Na Liberta era o
1: Cudê. O Cudê levou um banho tático do Wagner Mancini. No
4: ai, ai, o Caldenei é admirador do...
1: O Bragantino foi lá.
3: Como é que é o... Como é que é o Alexandre?
4: O Caldenei admira o trabalho do Wagner Mancini.
3: Ah, não acredito.
4: Batendo recordes de acesso à segunda...
3: É ironia.
1: Emoções.
0: 10:55 Antes da gente encerrar o programa, passar os jogos da 17ª rodada do Brasileirão Série A deste final de semana, amanhã a gente tem aí 5 partidas. Rapidamente aqui, às 17 horas, 2 jogos, São Paulo e Botafogo no Morumbis, Vitória e Inter no Barradão. Às 19 horas, mais 2 jogos, Mirassol e Fluminense no Maião, e Grêmio e Santos na Arena, jogo confronto direto entre os dois times. E às 21 horas, a cereja do bolo, Flamengo e Palmeiras no Maracanã, primeiro colocado contra o segundo, os dois melhores times do Brasil, uma larga margem.
2: Torcer pro jogo.

0: E eu não sou contra a modernidade, ficou... mas eu tô dizendo...
1: Foi genial.
2: O VAR do Morumbis é bisbilhotando.
0: Não sou saudosista,
3: problema,
0: nada, mas...
3: O problema é quando vem esse... vende o nome do estádio, né? Como aconteceu agora nos Aflitos aí.
2: É, não, e quando é pra casa de aposta é pior.
3: É.
2: Quando,
3: bom, quando casa de aposta
2: é Morumbis, é do chocolate.
0: Porque eu acho que só fala Morumbis, e eu acho que tá correto, Léo, não tô... Eu fiz uma observação, mas não é... Porque
4: é que o Léo gosta de chocolate, André.
0: Morumbis. Não, é porque, claro, se tu pegar em qualquer programa esportivo, vai dizer Morumbis, né? Eu disse só uma observação.
1: Sim, porque... mas essa do Morumbis agora, ainda agora, é genial, até, né?
3: A gente habituou um pouco o ouvido, né? Mas no início é estranho. No início é estranho. Passou a vida ouvindo o Morumbi, né? aí botam
2: um Morumbis.
3: Vira.
1: Imagina a hora que botarem o Beira-Rio, um nome desse aí.
2: Calçados Beira-Rio.
3: Como é que é o Beira-Rio?
4: Quer acabar mesmo.
3: Calçados
1: Beira-Rio. Ah, eu lembrava o nome do cara lá, mas não...
3: No aterro.
1: O aterro, tá. Mas tem o nome do cara lá, eu não lembro agora.
2: O José Pinheiro Bora?
1: É.
2: Tá, os jogos de domingo, mais 5 partidas. Às 16 horas, 2 jogos, Cruzeiro e Chapecoense no Mineirão, Remo e Atlético Paranaense no Mangueirão. Às 18h30, Corinthians e Atlético Mineiro na Neoquímica Arena. Essa aqui eu já acostumou mais, né? A Neoquímica Arena já é algo que ninguém mais chama de Taquerão.
1: E faz um bom tempo até, né?
0: Também. Ah, mas
2: ou Arena Corinthians.
0: Ah, tá, mas aí não, eu não vejo
4: todo
0: problema,
4: mundo precisa
0: porque
4: de remédio
0: Taquerão
4: de pressão,
0: não
4: teve,
2: né?
4: Uma... Não teve
2: uma... É um estádio novo também, né? E aí, tu joga às 20h30. Não, só tem. Na verdade, são 4 jogos domingo. No domingo, 20h30, Vasco e Bragantino, São Januário. E aí, depois de tanto eu reclamar, vai ter um jogo na segunda-feira. Às 20 horas, Coritiba e Bahia, no Couto Pereira.
1: Pô, mas eu acho que foi tu reclamar que fizeram os caras botar um.
2: Obrigado, Samir Schaud.
4: Ah, eu acho que foi.
1: Porque foi agora há pouco tempo, é isso aí. Reclamar se os caras botaram um jogo segunda-feira.
4: E pessoal, Neoquímica Arena lembra remédio de pressão, né?
2: Isso ajuda para quem esqueceu.
0: Não, e o do Palmeiras não pode falar na televisão o nome, porque...
2: Que nem o Bragantino, RB Bragantino.
0: Exato, e o do Palmeiras, como é que é o nome?
2: Allianz Parque. Vai mudar.
0: Mas não se fala muito na... Na TV tinha alguma restrição para falar, né?
2: É, que é segurador.
4: Bank, né? Então...
1: Parque Antártica.
2: Fazer propaganda de graça, né? Palestra Itália.
4: Parque Antártica era muito
2: 10 horas legal. E 59 minutos, comunidade esportiva vai ficando por aqui. Daqui a pouquinho o Contraponto comigo e com a Clarissa Rene. A gente volta na segunda-feira com mais um programa aqui às 10 horas. Com uma boa sexta-feira a todos, um bom final de semana e até segunda. Tchau, tchau.

0: 11 horas e 5 minutos.
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0: Bom dia! Começando mais um Contraponto aqui na Rádio Com, são 11 horas e 8 minutos, sexta-feira, dia 22 de maio de 2026, começando mais um programa aqui no 104.5 FM, também nas rádios online, nosso site, radiocom.org.br, também no nosso aplicativo próprio, Rádio Com 104.5, a gente também está em live no Facebook e YouTube, nossas lives nas redes sociais com imagens. Aqui no estúdio da Rádio Com, que ficam disponíveis na íntegra para quem quiser nos assistir, é só acessar o nosso canal do YouTube, o Rádio Com Pelotas. Hoje, com os trabalhos técnicos de Alexandre Salois, também bom dia para o Alexandre, bom dia para o André Amaral, que está no Aquário junto com o Salois, e também para os outros que passaram pelos programas aqui dessa manhã, o Caldenei Gomes, que fez comigo o Edição da Manhã e a Comunidade Esportiva, o Roger Pérez também passou por aqui, e um bom dia especial para quem manda no programa,
1: É, tá bem.
0: um dia para Clarissa Rein. Bom dia, Clarissa.
1: Bom dia, Léo Cardoso. Bom dia, audiência. Gente, não manda nada, tá? A gente constrói junto, pelo amor de Deus. Deus livre. Eu tô bem longe de ser ditador. Mas e o Leonardo aqui, ajudando sempre a gente. Uma pessoa extremamente generosa. Então, obrigada, Léo, pela companhia hoje. Agora 11 horas mais 9 minutos. Alexandre Salois, bom dia. Bom dia, bom dia. André Amaral ainda está por aí, bom dia. Pessoal, Caldenei Gomes, que esteve por aí mais cedo também. Então, vamos para a agenda de hoje. Hoje nós vamos conversar sobre uma empresa centenária nascida aqui em Pelotas. Houve um conflito agrário nos anos finais da ditadura com a Josapar lá no Pará. Um relatório acadêmico produzido pelo Ministério Público Federal foi buscar entender o que que aconteceu naquela época. A Josapar é uma das empresas que a academia e outras pessoas que apuram as ligações entre o empresariado e a ditadura militar indica como uma empresa presente aí nessa lista. Na quarta-feira, a gente conversou justamente sobre o quarto encontro internacional da RIPROR, que está acontecendo aqui em Pelotas. Começou na quarta-feira, se estende até amanhã. E na ocasião justamente estávamos falando sobre esse assunto, né? As empresas, grandes empresas no país que ainda prosperam, né? E que tiveram ligações apuradas aí por pesquisas, relatórios e outros documentos com os anos de chumbo. Então, hoje nós vamos falar justamente sobre essa empresa que todos nós conhecemos, a empresa do Arroz Tio João. E os conflitos envolvendo a Josapara aí entre 81 e 85. Vamos conversar com o Gilney Amorim Viana, ele que é professor da UNB e membro da Comissão Camponesa da Verdade. Também o Francisco Alves da Silva Vasques, coordenador da Associação dos Atingidos na Repressão na Gleba Sidapar e testemunha direta dos conflitos. E também Sebastião Neto, ex-dirigente sindical e coordenador do IEP. O evento segue até sábado, então, como a gente disse, com programação gratuita e aberta ao público na Universidade Federal de Pelotas e também em outros espaços da cidade. Hoje é sexta-feira, temos dois comentários, um com o professor Ricardo Zimmermann, professor da Universidade Federal de Pelotas, professor de jornalismo, participa com a gente aqui toda sexta-feira, fazendo seu comentário sobre a cobertura de alguns temas, né, na grande imprensa, fazendo uma análise. E também temos o quadro do Fio da Navalha, quadro produzido pelos nossos queridos companheiros Luiz Fabiano e Rejane, que toda semana trazem dicas de audiovisual pro final de semana. Agora 11 horas mais 12 minutos, vamos então com os destaques do dia.
0: Então, passando aqui para os destaques desta sexta-feira, dia 22, Câmara aprova lei para estudar a tarifa zero e o próximo passo é o prefeito assinar. Esporte, cultura e doação de sangue, IFESU Pelotas abre os Jogos Intercursos 2026 neste sábado. O futuro do SUS em Pelotas passa pelos bairros. Hoje é a vez do arco-íris. 23 autuações, 20 abordagens e 2 veículos recolhidos em operação noturna no centro. Nova retatória é instalada na Domingos de Almeida e levada pela enchente de 2024. A ponte das E3 volta a ser construída, agora em concreto. Esses são os principais destaques do site da Rádio Com. Isso e muito mais, só acessar o radiocom.org.br. Lá também tem mais informações sobre Pelotas e as entrevistas que a gente faz aqui no Contraponto e na Edição da Manhã. Elas ficam disponíveis no nosso site também, só acessar lá no site da Rádio Com, radiocom.org.br.
1: Muito bem, 11 horas mais 14 minutos que tivemos hoje na Edição da Manhã, Leonardo Cardoso.
0: Hoje na Edição da Manhã a gente conversou com o vice-presidente do CEPERS, o Centro dos Professores do Estado do Rio Grande do Sul, o Alex Sarrat. Ele falou sobre a situação da educação pública gaúcha. O governo Leite propôs reajuste de 5,53% para o piso regional, muito abaixo dos 15,98% defendidos pelas centrais sindicais, e também avança com o projeto de entregar 98 escolas estaduais à iniciativa privada. O sindicato debate os próximos passos no 12º Congresso Estadual, que começa nesta sexta-feira em Novo Hamburgo. Então, conversa aí com o Alex Sarrat, que é vice-presidente do CEPERS.
1: Muito bem. Vamos então para a previsão do tempo. Parece que vai chover um pouquinho, Leonardo, ou não?
0: Ainda não.
1: Ainda não?
0: Com nebulosidade.
1: Só que eu saí agora ali há pouco na rua e tava com uma... Sabe aquela que não é chuva, não é chuvisco também, mas parece que tem uma coisinha úmida no ar. É assim que parecia. Agora faz pouquinho.
0: Sereno?
1: É,
0: o sereno
1: isso.
0: Vem depois no entardecer, né? Mas é algo parecido com o seu sereno.
1: Isso, exato, exatamente.
0: A temperatura do momento é de 13 graus e 1 décimo, umidade relativa do ar em 85%, sensação térmica de 12,9. Os dados extremos registrados pelo Laboratório de Agrometeorologia da Embrapa nesta sexta-feira, temperatura mínima foi de 7,8 às 3 horas e 52 minutos da madrugada. Já a temperatura máxima, 13,1, temperatura do momento, agora às 11h16. Já a previsão para hoje, a máxima, segundo o CPPMET, que é o Centro de Pesquisas e Previsões Meteorológicas da Universidade Federal de Pelotas, a máxima é de 17 graus. Hoje, nesta sexta-feira, com céu nublado, com período de parcialmente nublado, com possibilidade de chuva fraca. Existe a possibilidade de chuva fraca e rápida em áreas isoladas, ventos de sudoeste e sudeste, fracos a moderados. Então, chuva fraca, rápida, então uma gorozinha, aquela, pode ser até que o que sentiu tenha sido uma chuvinha bem, muito fraquinha também. Não sei.
1: Sim.
0: Então, ainda nada muito no que vai causar algum transtorno. Essa possibilidade de chuva nessa sexta. No sábado, dia 23 de maio, mínima de 11, máxima de 18 graus, céu nublado, com períodos de parcialmente nublado, também com possibilidade de chuva fraca, ventos de sul, leste, fracos a moderados. E no domingo, dia 24 de maio, mínima de 12, máxima de 19 graus, céu nublado, com períodos de parcialmente nublado, com chuva fraca e rápida em áreas isoladas e também com a possibilidade de nevoeiro, ventos de sul, leste, fracos a moderados. E agora indo para uma previsão mais longa, já pensando na semana que vem, segundo o Climatempo, então, ó, só para a gente ver aqui, no Climatempo tem a previsão em milímetros, hoje está marcando o zero no Climatempo, diferente do CPVMET, e no sábado 1 milímetro, marcando de chuva, no domingo 0,1. São chuvas quase insignificantes. Agora falando de segunda-feira, mínima de 13, máxima de 19 graus, sol com muitas nuvens e pancadas de chuva à tarde. À noite o tempo passa chuvoso, com a possibilidade aí de 2,8 milímetros, aí sobe um pouquinho. E aí vem a chuva de verdade, Clarice. Na terça-feira, mínima de 12, máxima de 17, nublado com chuva forte de manhã, aberturas de sol à tarde, pancadas de chuva à noite. Aí a previsão fica para 14,3 milímetros, aí a chuva não é uma chuva forte, que vai causar transtornos, mas é uma chuva considerável aí para terça-feira. Já na quarta, mínima de 12, máxima de 18 graus, sol com muitas nuvens durante o dia e período de céu nublado, noite com muitas nuvens, e aí volta ao tempo seco. E aí, pelo menos a previsão, claro que não dá, não se pode garantir uma previsão muito longa, mas depois de quarta-feira a gente tem aí uma previsão de tempo seco por muitos dias.
1: Então vai esfriar depois de quarta?
0: Vai esfriar. Provavelmente. Então a gente fica aí na expectativa para a semana que vem de como vai ser o tempo, se realmente vai acontecer a chuva que está marcando para terça-feira.
1: Beleza, obrigada, Léo Cardoso, pelas informações. Agora 11 horas mais 18 minutos. Vamos então com as notícias. A Câmara aprovou, então, lei para estudar a tarifa zero. Próximo passo é a assinatura do prefeito Fernando Marrone, lei de autoria do vereador Jurandir Silva, do PSOL. Segue agora, então, para a sanção do prefeito. Com ela, a prefeitura vai ficar obrigada a criar um grupo de trabalho dedicado ao diagnóstico do sistema de transporte coletivo da cidade. O Programa Municipal de Estudos para a Viabilização da Tarifa Zero no Transporte Coletivo não institui a gratuidade imediatamente. O objetivo é produzir a base técnica para que Pelotas responda com dados se e como a tarifa zero é viável. Levantamento de custos operacionais, projeção de demandas, avaliação de impactos sociais e econômicos e análise de experiências de outros municípios. Os relatórios devem ser publicados no portal oficial de Pelotas. O projeto nasce de um diagnóstico concreto sobre o transporte coletivo, tarifas crescentes, redução de linhas e horários, a queda contínua no número de passageiros. Um ciclo que, sem intervenção, compromete a sobrevivência do sistema. Para o Jurandir, parte da população já deixou de usar o ônibus, não por opção, mas por impossibilidade financeira. 4 municípios gaúchos já operam com tarifa zero: Canoas, Esteio, Sapucaia do Sul e Portão, todos na região metropolitana de Porto Alegre. O vereador foi cuidadoso ao apontar os limites da comparação. O Jurandir nos deu uma entrevista aqui sobre esse assunto. Ele disse que Canoas tem um orçamento significativamente maior que Pelotas, e Maricá, no Rio de Janeiro, um outro exemplo nacional frequente, financia a gratuidade com royalties do petróleo. Justamente por isso, o vereador defende que Pelotas precisa de estudos próprios que considerem sua realidade, inclusive a extensão da zona rural, fator que torna qualquer cálculo mais complexo do que nas cidades metropolitanas. O cenário municipal, então, favorece esse debate. O prefeito Fernando Marrone tem defendido a pavimentação de corredores prioritários para ônibus e também a aquisição de veículos elétricos, para os quais o município já acessou recursos. Para o Jurandir, essas iniciativas mudam o cálculo. Ruas melhores produzem manutenção da frota e ônibus elétricos têm custo operacional menor que os movidos a diesel. O quanto isso impacta a viabilidade de uma tarifa reduzida ou zero é exatamente o tipo de pergunta que o grupo de estudos poderia responder.
0: Seguindo aqui as informações, a colônia de pescadores E3 voltou a ter obras no Arroio Sujo. A construção da ponte definitiva de concreto, principal ligação da comunidade com a zona urbana de Pelotas, teve início quinta-feira, dia 21, 2 anos depois que a enchente de 2024 destruiu a estrutura de madeira que existia no local. No intervalo, a travessia foi garantida por uma ponte provisória instalada pelo Exército Brasileiro logo após o desastre. A obra é executada pela empresa Pisato Engenharia, de Alvorada, na região metropolitana de Porto Alegre, com fiscalização do setor de manutenção de estradas e pontes da Secretaria de Desenvolvimento Rural. O custo é de R$ 897 mil, reais, financiados pelo Fundo Nacional da Defesa Civil do Governo Federal. O cronograma contratual prevê 9 meses de execução, mas a construtora tem como meta concluir o serviço em 90 dias, condicionado às condições climáticas. Todas as pontes anteriores sobre o Arroio Sujo, nas E3, eram de madeira. A nova estrutura rompe esse padrão. Serão 17 metros de comprimento por 10 metros de largura, com capacidade para 2 veículos trafegarem simultaneamente em sentidos opostos. A ponte também terá calçada em um dos lados, garantindo travessia segura para pedestres, sem disputa de espaço com veículos. Os trabalhos começaram pela escavação de uma das cabeceiras da estrutura. O projeto é de responsabilidade da própria Pisato Engenharia. A fiscalização fica a cargo da Secretaria de Desenvolvimento Rural. Os recursos federais do Fundo Nacional da Defesa Civil foram destinados à obra no contexto das ações de reconstrução da infraestrutura afetada pelas enchentes de 2024 no Rio Grande do Sul. Clarice.
1: E uma nova rotatória foi instalada na Domingos de Almeida, cruzamento da Avenida Domingos de Almeida com a Rua Visconde de Ouro Preto, e a Travessa Hipólito José da Costa, no Areal, recebeu uma nova rotatória. A intervenção foi executada pela Secretaria de Transporte e Trânsito em resposta ao histórico de sinistros no trecho, atribuídos ao intervalo excessivo entre as possibilidades de conversão na via. Equipes trabalharam durante a semana na instalação de tachões e placas de sinalização, além da pintura do pavimento. Agentes da Secretaria estão no local orientando motoristas e pedestres durante o período de adaptação a essa nova rotatória. O ponto está sinalizado e exige atenção redobrada dos condutores. Outra informação com relação ao trânsito foi divulgada agora de manhã pela Prefeitura. A Prefeitura também realizou a instalação de um novo semáforo na Rua Marechal Deodoro, no cruzamento com a Doutora Amarante. O funcionamento dos equipamentos começa hoje. O cruzamento recebe equipamento também por causa de acidentes de trânsito que são recorrentes no local. Depois de um estudo realizado pela equipe de mobilidade da Secretaria de Transporte e Trânsito. Nas primeiras horas de funcionamento, diz a nota divulgada pela Prefeitura, uma equipe de agentes da Secretaria vai estar ali no cruzamento também, orientando motoristas e pedestres. O ponto está devidamente sinalizado e exige atenção redobrada dos condutores.
0: Pelotas passa a contar com uma base central dedicada ao tratamento de feridas e difícil cicatrização. O serviço de atenção às feridas complexas foi inaugurado quinta-feira no Centro de Especialidades na Rua Voluntários da Pátria, número 1428, e reúne consultórios de avaliação, salas de procedimento e estrutura para acompanhamento contínuo de pacientes. O serviço é voltado para lesões associadas a doenças crônicas como diabetes, mellitus, insuficiência venosa, doença arterial periférica e lesões por pressão, condições que, sem tratamento adequado, aumentam o risco de infecções, internações e amputações evitáveis. O município já realiza esse tipo de atendimento desde 2023 de forma descentralizada, por meio de equipe móvel e unidades básicas de saúde. A inauguração da base não substitui essa estrutura. O telematriciamento e o suporte técnico às equipes das UBS seguem ativos, incluindo discussão de casos e orientações terapêuticas. O acesso ao ambulatório segue o fluxo padrão da rede. As equipes da atenção primária enviam os casos para o telematriciamento e a equipe técnica do serviço realiza a classificação de risco, definindo quais pacientes precisam de acompanhamento presencial na base central. A nova estrutura também funcionará como campo de estágio para estudantes de enfermagem e como espaço de ensino e extensão em parceria com a Universidade Federal de Pelotas por meio do projeto Amor à Pele. A iniciativa integra ensino e serviço dentro da rede pública municipal. Então, o ambulatório de feridas complexas, ele fica no Centro de Especialidades, Rua Voluntários da Pátria, número 1428. O acesso para quem quiser acessar esse serviço, ele é por encaminhamento das equipes de atenção primária via telematriciamento. Clarice.
1: E os Jogos Intercursos 2026 do Campus Pelotas, IFSUL, começam amanhã com a cerimônia de abertura oficial à 1h30 da tarde no ginásio do campus, com transmissão ao vivo pelo canal no YouTube. Na sequência, a tradicional corrida rústica, com largada prevista entre 3 e 13h30 da tarde, em frente à portaria dos servidores, pela Praça 20 de Setembro. A partir de segunda-feira, tem início as disputas nas modalidades coletivas e individuais, com a primeira competição marcada para 7h40 da manhã e a última às 6h30 da tarde, ou da noite já, né? O evento contempla 6 esportes coletivos: basquete, futsal, handebol, voleibol, punhobol e ginástica, e 3 modalidades individuais: atletismo, que é corridas, salto em distância e arremesso de peso, tênis de mesa e xadrez. Além das disputas esportivas, os jogos incluem atividades que também pontuam na classificação geral. A melhor torcida, os desafios da formação geral, um jogo de perguntas e respostas com questões de diversas áreas do conhecimento, marcado para amanhã e tarde de quinta-feira, dia 28 de maio, e uma campanha de doação de sangue em andamento até quarta-feira. Qualquer pessoa pode participar da campanha doando no Hemopel e indicando um curso do campus para receber os pontos. A programação completa está disponível no site pelotas.fsul.edu.br e está sujeita a alterações.
0: A operação integrada realizada na noite de quarta-feira em Pelotas resultou em 23 autos de infração, 20 pessoas abordadas, 19 veículos fiscalizados e notificados e 2 veículos recolhidos. As equipes autuaram em 2 pontos distintos da cidade, a Rua Gonçalves Chaves, na proximidade do campus da Universidade Católica de Pelotas, e a Avenida Bento Gonçalves, onde foi montado um comboio em área de maior concentração de pessoas e veículos. Na região da UCPEL, a fiscalização começou com ponto base na Rua Gonçalves Chaves. Após as 23 horas, as equipes atuaram em locais com proibição de estacionamento. Depois da meia-noite, houve dispersão do público conforme o decreto municipal vigente. A ação foi encerrada na Avenida Bento Gonçalves. As operações integradas são coordenadas pela Secretaria de Segurança Pública e pela Secretaria de Transporte e Trânsito, com o apoio da Brigada Militar e de outros órgãos municipais e estaduais. As ações integram o programa Pacto Pelotas pela Paz, Clarissa.
1: Muito bem. 11 horas mais 30 minutos. A gente vai fazer um intervalo rapidinho, acomodar os nossos entrevistados aqui no estúdio e já voltamos com o Contraponto.

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1: Beleza. Voltando então com o programa Contraponto, agora 11 horas mais 33 minutos, hoje sexta-feira, 22 de maio. E o arroz Tio João está na prateleira de supermercados quase todo brasileiro. A empresa que produz esse arroz, a Josapar, nasceu aqui em Pelotas em 1918 e é uma das maiores do agronegócio nacional. O que muita gente não sabe é que ela também está no centro de uma das histórias mais violentas dos anos finais da ditadura civil-militar brasileira. Na década de 80, a Josapar se associou a um banco para ocupar centenas de milhares de hectares no Pará, terras habitadas por poceiros, indígenas e quilombolas. Segundo documentos do Arquivo Nacional e um relatório de pesquisa coordenado pela Unifesp com o Ministério Público Federal, o que se seguiu foi uma série de violências graves contra essas populações. Assassinatos, torturas e expulsões forçadas estão entre as violações investigadas. O material produzido pela pesquisa foi encaminhado ao Ministério Público Federal para apuração. Para contar essa história, a gente recebe os convidados que participam também do 4º Encontro Internacional da RIPROR, que está acontecendo aqui em Pelotas nessa semana. O Gilnei Amorim Viana, que é ex-deputado federal, também é professor da UNB e membro da Comissão Camponesa da Verdade. E o Francisco Alves da Silva Vasques, o Chico Barbudo. Ele que é coordenador da Associação dos Atingidos da Repressão na Gleba Sidapar, no Pará, e vítima direta dos conflitos na região. Sejam muito bem-vindos ao Contraponto. Bom dia.
7: Bom dia. Prazer.
1: Igualmente. Então, acho que a gente pode começar entendendo como é que a Josapar, que é uma empresa pelotense, muito conhecida, né? Como é que ela foi parar no Pará? E o que que essa pesquisa encontrou sobre o que aconteceu por lá, Gilney?
7: Vou introduzir o assunto, depois o Chico pode dar um depoimento mais factual e vivido. Em verdade, a Josapar, ela se associou a um banco, que era o Banco de Desenvolvimento, que era comandado pelos netos, não, os genros do Juscelino Kubitschek. E esse banco, ele herdou uma empresa que faliu, chamada Cidapar, entendeu? E que supostamente era dona de um vasto território entre o rio Piriá e o rio Gurupi, que é a divisa do estado do Pará com o estado do Maranhão. Acontece que quando a Josapar se associou a esse banco, ele já tinha um conflito com os moradores que lá estavam alguns há dezenas de anos, e também remanescentes de povos indígenas, particularmente dos Tembé, Teneterrara, e várias comunidades quilombolas que estavam lá há mais ou menos uns 100, 150 anos. Quando os quilombolas foram fugidos das usinas e fazendas de algodão do Maranhão, eles ocuparam as margens do rio Gurupi, depois eles atravessaram o rio Gurupi. E lá eles descobriram ouro. E, de uma certa forma, foram os primeiros que exploraram os ouros lá. E, às vezes, em parceria com indígenas, porque eles acabaram se casando, formando comunidades lá. E, então, e tinha também comunidades camponesas, quer dizer, de poceiros e até comerciantes, que já lá estavam há muitos anos, porque também a mineração atrai pessoas, né, é natural, e também iniciativas de colonização de governos anteriores, particularmente do governo do estado do Pará. E então, quando a Josapar lá chegou, ela já encontrou nesse terreno, nesse território, nessas terras, totalmente ocupadas. E ela, de uma certa forma, com muita truculência, você entendeu? Ela achou que poderia limpar o terreno, ou seja, expulsar. Mas nós estamos falando de cerca de, só de o IBGE de 1960, observa bem, 1960, já identificava nesse território mais de 9 mil ocupações de pequenas propriedades.
1: Isso com 20 anos de diferença.
7: 9 mil famílias. Então, arredondando, era mais ou menos 10 mil famílias, você entendeu? Então, isso era da ordem, vamos dizer assim, de 40, 50 mil pessoas naquele território, no mínimo.
1: 20
7: entendeu?
1: Anos de diferença entre os
7: 20 anos, então, e quando eles chegaram, já tinha aumentado, em 70 claro. Também. Então, isso mostra que a ocupação lá era secular da parte dos indígenas, secular da parte dos quilombolas, e decenal, de várias dezenas de anos, às vezes, de camponeses. Claro que quando a ditadura militar, ela começou a incentivar os empresários do sul, né, para ir para a Amazônia, ela subsidiava através da Sudam e do Banco da Amazônia, e esses, de uma certa forma, era um investimento assim, que não era dinheiro da empresa. O Estado deixava de arrecadar o imposto e transferia isso para a empresa, para que ela fizesse o investimento. Mecanismos semelhantes eles fizeram com as terras, você entendeu? Só que no caso desta greba lá, já estava muito ocupado. Então, a Josapar, ela se associou a esse banco, né? E esse banco depois, o território é muito grande, ele vendeu para outras empresas, o Chico depois pode esclarecer um pouco mais. E como é que ele expulsaria as pessoas de lá? 10 mil famílias. Aí apelou para o clássico padrão de ocupação da Amazônia, onde já encontra poceiros e comunidades tradicionais. Eles contratam pistoleiros. Então, essa empresa aqui, que é de Pelotas, que tem uma sede tão bonita ali na beira da estrada, na verdade, ela contratou uma polícia privada de pistoleiros, ela tinha helicóptero com armas automáticas, você entendeu? E ela literalmente travou uma guerra contra essas comunidades lá. E assassinou mais de 30 camponeses, só a tropa de choque deles, de pistoleiros. Fez um estrago assim, de sofrimento muito grande nas famílias, você entendeu? E então, isso é tudo comprovado. Isso não é opinião. Nós fizemos um inquérito, ou melhor, fizemos uma pesquisa comandada pela professora Alessandra, que é aqui da Universidade de Pelotas, Federal de Pelotas, e entregamos esse inquérito, esse levantamento, ao Ministério Público Federal. O Ministério Público abriu um procedimento e hoje é um inquérito policial contra a Josapá. Então ela está sob investigação judicial. Judicial, você entendeu? O Ministério Público Federal, ele tem o seu modo de operar. Normalmente ela denuncia, ela ouve um lado, ouve o outro. Isso é um processo que é normal na justiça no Brasil e particularmente a atuação do Ministério Público Federal. Também o Ministério Público do Trabalho abriu um procedimento de investigatório ainda, contra a Josapá e seus associados. Aí, deixa eu falar e depois o Chico podia dar opinião. A gente fala Josapá, quando nós fizemos a pesquisa, e o Chico, que mora lá há 50 anos, você entendeu? A gente falava, Josapá. Não, eles não conheciam Josapá lá.
1: Por quê?
7: Porque a Josapá lá não se apresentou com este nome. Ela se apresentou com subsidiárias suas, empresas das quais ela tinha controle acionário, mas tinha outras denominações. A principal dela, Propará, que é uma sucessora da antiga Cidapar, que é a empresa que o banco tinha feito empréstimos.
8: Banco Denasa.
7: O Banco Denasa, né? Eu não sei se aqui conhece o Banco Denasa, que há muito tempo ele também já foi vendido para terceiros. Hoje é patrimônio do Itaú. Você entendeu? Do Banco Itaú. Então, lá eles eram conhecidos como Propará. E com outras empresas, você entendeu? Grupo A, você entendeu? E outros. Bem, concretamente, como é que eles fizeram essa operação? Eles tinham uma sede na beira da estrada que liga Belém a São Luís, Belém do Pará, São Luís do Maranhão, né, para situar. É uma estrada que foi aberta na década de 60, asfaltada no início de 70, entendeu? Ela é uma estrada em que, na beira da estrada, eles herdaram uma empresa anterior, como eu tinha falado, né? Só que eles mudaram de cerâmica para madeira. Então, muito da madeira que era processada aqui pelas empresas do grupo Josapá, Quatro Granjas e outros, entendeu? Vinham do Pará. Nós também pegamos os relatórios de econômicos deles, particularmente porque eles tinham que prestar conta, você entendeu? E era assim, sabe qual é o principal lucro, aspas, que eles não tiveram lucro, não. Porque era negócio de uma empresa delas para outro do grupo. Aqueles que eles trabalhavam de empresa de madeira mandavam para cá. Aqui eles processavam e comercializavam. Então, para concluir essa primeira parte, eu respondo para você o seguinte. A Josapá, ela tinha um outro nome lá. Ela chamava Propará e outros nomes. Ela aqui, eu não sei como ela é tida aqui. Não posso falar. Mas sei como ela era tida lá no Pará.
8: Aqui as pessoas falam, não, era uma empresa conceituada. Não, lá no Pará era uma empresa tida como matadora, assassina, entendeu? É, torturadora, de inclusive dos seus empregados lá, mas principalmente das comunidades que eles estão tentando tomar as terras, entendeu? E jogava o dinheiro deles, entendeu? E às vezes dinheiro público, para com a polícia privada deles, que era comandada por um tal de Capitão James, que ele falava que era do DOI-CODI, não era. Falava que era do exército, não era. Mas ele vestia farda de camuflado, andava com arma automática, e para combater o pessoal que resistia a ele, ele metralhava a casa das pessoas, ele matava a plantação, ele abria estrada no meio das fazendas e dos sítios e das áreas dos colonos, você entendeu? E obrigou, naturalmente, os colonos a resistir, porque ninguém ia aceitar que eles fossem assassinar as lideranças, metralhar suas casas e ficar sem se defender. Então, na verdade, teve uma guerra defensiva da parte da comunidade. Você entendeu? É desagradável, talvez, para as pessoas que estão ouvindo aqui, o que nós estamos falando sobre a Josapá. E particularmente ela tem um produto nacional que é muito consumido chamado arroz tio João. Eu falar isso aqui para vocês é butade, quer dizer, todo mundo conhece. Mas muita gente conhece fora de Pelotas, muita gente. Lá em casa nós comíamos arroz tio João. Depois que eu fiz a pesquisa junto com o Alessandro e outros, né, nós nunca mais comemos arroz tio João. Sabe por quê? Porque o arroz tio João é regado com sangue de camponês. É isso aí.
9: Chico, o senhor estava lá? O senhor viu
10: Sim.
9: tudo que aconteceu?
10: Eu sou morador da Gleba Cidapá, conhecida como Gleba Cidapá, onde a Josapá, se associando com o Banco BDI, Banco Denasa de Investimento, liderou um conglomerado de várias empresas. E aí ela se apresentava com esse nome de Propará. E a Propará, que assumiu, na verdade, a herança da Cidapá, ela passou, continuou fazendo o trabalho de expulsar os moradores que existiam dentro da gleba. Tanto para você ter uma ideia, a Cidapá, ela tinha uma documentação falsa, montada em cima de 5 cartas de 6 Marias e feita uma escritura pública num cartório do município de Viseu, e que depois que eles fizeram a escritura, eles tocaram fogo no cartório, né? Essa aí para ficarem com a escritura, e com essa escritura pública eles conseguiram muito dinheiro no Banco Denasa e muito dinheiro na Sudam. A partir daí eles começaram a fazer a exploração da área, onde eles apenas tiravam a madeira e o ouro, que tinha muito. E nós que morávamos lá dentro da área, morávamos em vilas e colônias espalhadas dentro dessa gleba, que ela é limitada pelo rio Piriá por um lado, pelo rio Gurupi pelo outro, pela frente pelo rio Coraci Paraná e pelos fundos pelo rio Gurupi Mirim. E da área original deles, que era de 8.700 hectares, eles ampliaram essa área para 387 mil hectares. E dentro dessa ampliação, eles atingiram todos nós moradores daquela região. E é claro que com os métodos que eles usavam para limpar a área e ficar e explorar o ouro e a madeira, que tinha muito na área, eles usaram de vários recursos que é de costume fazer isso, infelizmente, no nosso estado do Pará, de afronta, de ameaça e de tortura, de prisão, de queimar barraco, de queimar casa, de se apropriar das coisas dos agricultores. E nós sofremos, eu mesmo sofri muito a violência deles quando eles invadiram a minha casa e com um grupo de pistoleiros, 6 pistoleiros todos armados com fuzil, metralhadora, e cercaram a minha casa e obrigaram a minha cunhada a falar. Eles cercaram a casa e entraram com armas à mão. E eu tinha meus sobrinhos todos lá dentro da casa. Eu não estava lá nesse dia, nem meu irmão. E eles obrigaram a minha cunhada a dizer para onde nós estávamos e queria que ela entregasse a nós, onde nós estávamos, que era para eles pegarem nós. E nós estávamos fora. E eles depois, eles foram nessa viagem, que cercaram a casa, tentaram pegar, depois eles botaram avião, helicóptero, por cima da nossa casa, metralharam o terreiro de casa, eles passavam com um voo bem baixo e metralhavam pela janela do helicóptero, eles passavam aquela rajada de metralhadora que a poeira cobria, assim para intimidar e para a gente sair de lá. E fora os pistoleiros que eles mandavam recado para a gente desocupar a terra, que a terra era deles.
11: Mas eu ia lhe perguntar, eles se identificavam?
10: Sim.
11: Durante todos esses atos de violência, eles se identificavam?
10: Lá se identificava o James Vita Lopes, que era o comandante dos pistoleiros deles. Ele se identificava como Capitão James, né? E dizia que ele estava lá, que aquela área era das empresas, que as empresas tinham donos que eram pessoal do exército, que era pessoal da aeronáutica, e tinha avião da aeronáutica que passava lá baixinho, tinha helicóptero que passava lá e sempre fazia aquelas incursões. E os pistoleiros vinham lá dizendo que eles eram empregados da empresa e que eles eram da vigilância. E como vigilantes, eles estavam lá para fazer nós sair da área, que a terra era deles, das empresas. E aí eles vinham, uma vez eles vinham com o nome de Propará, outras vezes eles vinham com o nome, eu tenho até uma lista aqui que eu não gravei todos os nomes, eu fiz uma colinha. Uma vez eles vinham com o nome de Propará, outras vezes eles vinham com o nome da Agrotécnica, que tinha 41, dizia que era dona, que tinha 41 mil hectares de terra lá e que as nossas casas estavam dentro da terra deles. Aí tinha a outra era a Cidenorte, que tinha 20 mil hectares, a Monte Cristo, que tinha 107 mil hectares, a Bangu, tinha 30 mil hectares, a Codepi, tinha 20 mil hectares, melhor, 40 mil hectares, a Cidegô, tinha 20 mil, a Sadeama, tinha 10 mil, a Grupiá, 30 mil, que era um dos nomes que a Josapá se identificava. A YTP tinha 13.552, a Propará, que era essa que era mais, que na verdade liderava essas outras empresas todas, que era quem fazia a frente de todo o processo. E tinha mais a Conduru, tinha a Meme Mendes, tinha a Arujá, a Adélio Braz, a Mingone e a Real Agropecuária. Essas empresas, elas apareciam lá e elas diziam que elas eram donas da terra e faziam com que a gente tivesse que... Muita gente abandonou a terra, muita gente largou tudo, muita gente perdeu tudo que tinha e teve outros que não foi possível. Eu era delegado sindical e eles mataram um colega meu, delegado sindical, que foi o Sebastião Mearim, isso em 1981. E depois eles mataram vários outros companheiros meus na região. E eu fui um dos que me...
8: Sobreviveu, né?
10: Sobrevivi com muita sorte, porque eu escapei várias vezes de emboscada dos pistoleiros deles.
11: Todos esses episódios de violência, eles não foram... Ou como é que vocês lidavam com a questão da polícia? Não havia possibilidade de denúncia, não havia reação a essa denúncia? Como é que isso funcionava?
10: Nós fizemos centenas de viagens em Belém para denunciar isso para o governo do estado, para a Assembleia Legislativa, para a polícia, que, porque era longe a distância de da onde corria isso para a cidade de Belém, então a gente tinha que vir em Belém. Nós fizemos várias comissões, fizemos várias reuniões, inclusive nós chegamos a fazer uma viagem, isso em 15 de setembro de 83, quando nós se juntamos muitos agricultores, garimpeiros, quilombolas, índios, e fizemos uma viagem, porque esse confronto se dava muito dentro da mata, e lá a mata é mata fechada. A gente
8: antigamente era.
10: Ninguém conseguia ver outra pessoa com distância de 15 metros. Então era muito difícil, porque eles abriam os caminhos, eles abriam as picadas, atrás das picadas eles vinham com as máquinas fazendo um ramal, tirando, abrindo, para lotear a terra, para entregar para cada empresa o seu pedaço. Né? Esse era o papel da Propará, que era a Josapá com o nome de Propará, e que era todas elas descendentes da Cidapá, que era a primeira empresa que fez a grilagem da terra lá. E eles tinham comprado isso porque isso tinha ficado como garantia no Banco Denasa de investimento. Eles tinham pego dinheiro emprestado e depois faliu essa tal de Cidapá. E aí eles pegaram esse bloco de coisa. Tá. Então a gente fazia as denúncias, vinha na CPT, na CUT, em todo canto nós vínhamos denunciar.

0: mata para onde nós estávamos. E aí era peia grossa na nossa costa. Então quem apanhava, na verdade, era nós, os colonos. Porque a polícia, que era a garantia que o governo tinha dado para eles, que era que o governo do estado, nesse tempo, era um coronel, que era o coronel Alacide da Silva Nunes, que era o governo, começou com ele.
1: E ele veio aqui ao Rio Grande do Sul.
0: Veio aqui em Pelotas. Teve aqui em Pelotas. Para convidar na época era o grupo Joaquim Oliveira.
1: É o Joaquim Oliveira, aqui é o nome de Josapá. Uhum.
0: É.
1: Mas é. Bem, tem várias denominações deles aqui também.
0: E foi o governo do estado do Pará, infelizmente, que veio aqui propor, junto com o banco Denasa de investimento, BDI, que vieram aqui oferecer as vantagens de terra e de incentivos fiscais para eles irem para lá, para desenvolver a região. Se nós já estávamos lá. E aí, quando eles chegaram lá, eles voltaram para limpar a região. E foram fazendo essas atrocidades todas com a gente lá. E nós a reclamar, mas nós reclamávamos para ninguém, porque para todas as reclamações que nós fazíamos, a polícia e o próprio governo fazia a defesa, era deles. Entendeu? E nós não tínhamos, só com muito, muito tempo e depois de muita luta, que nós fomos perceber que não dava para nós confiar na polícia nem no governo, porque eles não faziam nada por nós. E aí nós resolvemos se organizar para poder nos defender. E aí nós tivemos que enfrentar os homens. E aí nós fomos para a Loriga. E aí, nessa briga, teve muita coisa. Né?
1: Muita morte.
0: Morreu muita gente. E, infelizmente, morreram pessoas que ficavam pelo meio da mata, porque eles buscavam gente no Maranhão, gente no Piauí, para vir diz que trabalhar na fazenda. Eles faziam essas atrações para as pessoas virem trabalhar na fazenda. Quando chegava na fazenda, eles armavam essas pessoas e botavam para ir brigar com nós na mata. Aí nós conhecíamos a mata direito, vivíamos bem lá. Então o pessoal nosso se organizou para enfrentar também eles, já que não tinha lei para eles, então também não deveria ter para nós. Só que o problema era o contrário. Aí uns companheiros nossos que mais enfrentou essa luta armada, que liderou o grupo de pessoas que brigou, que foi o companheiro Quintino
1: e, Abel, né?
0: E o Abel e vários outros, mas o mais que foi mais visado foi o Quintino. Eu mexia muito com o sindicato, então eu trabalhava muito a questão da lei, né? Nós íamos pelos meios legais. E esse grupo, depois de muito tempo e depois de muita luta, que percebeu que não tinha condição de resolver pela base legal, que era o justo que deveria ser feito, e resolveu tentar resolver na base do gatilho, que era na base da espingarda. E aí esse grupo foi muito perseguido, foi muito
1: dizimado.
0: E foi dizimado pela polícia junto com os pistoleiros da Cidapá, que a gente chamava, que era justamente a Propará e a Josapá.
1: A gente falando assim, fica parecendo assim, aquelas contos macabros que a gente conta sem as pessoas entenderem direito. Mas todas essas pessoas que eles assassinaram, nós listamos. Tem uma lista de 35 nomes que eles assassinaram.
2: Pois eu queria lhe perguntar justamente isso. O que a pesquisa apurou sobre essa relação entre a empresa e as forças de segurança naquela época?
1: Olha, padrão de ocupação da Amazônia, em geral, na época da ditadura, principalmente final de 60, 70, até 85, até 80, depois continuou, mesmo depois do restabelecimento do Estado Democrático de Direito. Ele era assim, facilitação de crédito, facilitação de se usar o seu imposto de renda, né? Qualquer imposto pela lei de subsídios, né? Da Sudam, e também crédito facilitado junto ao Banco da Amazônia, e inclusive as leis estaduais, leis federais de

0: de cessão de terra. É uma coisa extraordinária. A gente apurou, quer dizer, o cidadão comprava a terra lá por centavo. É claro que a terra lá era muito mais barata do que era aqui no Rio Grande do Sul, que tinha um processo de ocupação, de colonização, já centenário. Você entendeu? E sem contar que aqui tinha tradição camponesa, de trabalhar pequenas propriedades e ser produtivas. Depois, na década final de 70, aqui já entrou uma crise também por força de mecanização, a Revolução Verde, que expulsou várias pessoas, vários colonos, camponeses, coisas desse tipo. Muitos deles foram empurrados para a Amazônia. Né? Então, mas você perguntou assim, como é que era a relação deles? Olha, primeiro o Chico falou, o Estado... Você sabe qual era a primeira reivindicação que tinha um movimento lá da greba? A primeira reivindicação que eles faziam para o governo, não tire os pistoleiros. Primeira reivindicação que eles tinham. Eles tinham uma ordem de reivindicações, né? Inclusive a regularização da terra era o segundo. É. Sabe por quê? Porque eles estavam sob pressão de pistoleiro, você entendeu? Constantemente, você entendeu? Então, inclusive, foi isso que motivou a eles a pegarem armas. E sabe quando começou? Eles têm uma resistência? Quando eles começaram a assassinar as lideranças sindicais. Lá era a delegacia sindicais. Foi aí quando assassinou o Sebastião Mearim, que eles decidiram, não, agora nós não vamos aceitar mais isso.
1: Foi. Entendeu? Foi assim. A partir daí o Quintino decidiu que ele não ia mais fazer reunião com justiça, nem ia procurar mais a justiça. Nós íamos resolver era na bala, porque assim como a bala entrava em nós, a bala entrava neles também, que nós íamos brigar. E nós tínhamos muito claro que os pistoleiros da Cidapá, eles vinham para a área para tirar nós da terra e para nós não tinha outra saída, era viver ou morrer. Então o pessoal teve que enfrentar. E o Quintino liderou isso e, por isso, foi muito perseguido pela polícia do governo do estado do Pará, polícia militar e polícia civil.
0: Você perguntou assim, a relação da empresa com
2: as forças de segurança e a ditadura.
0: Deixa eu falar. As empresas, e particularmente era liderado, lá tinha um cidadão chamado Ralph.
1: Isso, Fernando Ralph.
0: Fernando Ralph. Esse era o cara que representava Josapá lá, certo? Fernando Ralph. Não sei, dizem que por aqui tem algum Ralph por aí, eu não sei, não vou entrar nesse detalhe aqui. Mas ele era o todo poderoso, sabe?
1: Ele era o grande gerente, representante da
0: empresa. Não é que ele era o dono, não. Nós sabíamos que ele era preposto, você entendeu? Mas ele era o operador, você entendeu? Abaixo dele, ele tinha um operador que era... Ele se chamava gerente também, o James, entendeu? Mas, na verdade, ele era gerente, assim, de segurança.
1: Na área de pistolagem.
0: Ele era de segurança e de pistolagem, entendeu? Então, a relação das empresas com o governo era de uma intimidade muito forte, porque eles, desde quando eles foram para lá, o governo lhes deu segurança. Inclusive, o governo federal também lhes oferecia segurança. De uma certa forma, quando eles encontraram resistência, eles ficavam se queixando também do Estado, que não lhes dava segurança. Observa bem que contraditório, certo? E chamando a polícia. Claro que a polícia também, o conflito era vasto, tinham dificuldades operacionais também. E então eles constituíram as suas próprias forças policiais autônomas, que eram as polícias de pistoleiro. Olhe bem, como é que agia a justiça? Quando existia uma resistência que o pessoal matava ou intocaiava um fazendeiro, eles abriam inquérito na hora. Quando assassinava um camponês, eles não abriam inquérito. A maioria deles não abriam inquérito. Então, o Estado tinha uma parcialidade brutal. E isso acontecia não só lá na greba, Cidapá, que a gente chama por causa do nome antigo, podia chamar greba Josapá. Você entendeu? O nome certo devia ser greba Josapá. Mas a tradição lá era o que consolidou. Então, é, então era uma atuação conjunta. E o que é muito desagradável, inclusive, que a polícia estabelece. Eu vou te dar um exemplo, senhora, que é o exemplo da, do companheiro lá que foi assassinado no Natal de 83.
1: O Marcelino e o Zé Raimundo.
0: Ó, eles eram uma família que morava numa comunidade, perto da estrada. Você entendeu? Porque a estrada é uma referência para entrar no território. É uma estrada federal. Eles foram para uma festa no vizinho. Festa de Natal. Festa de Natal, vem aqui em casa para a gente comemorar. Acontece que os pistoleiros também foram à festa de Natal.
2: A mesma festa?
0: A mesma festa. Você pode estranhar, mas lá você vivia uma comunidade. Entendeu? E era muito comum os comunitários, os colonos, os poceiros, conhecerem muito dos pistoleiros.
1: Conhecia os malandros.
0: Conhecia muito dos pistoleiros, entendeu? O Natan, o fulano.
1: Nascimento. Nascimento foi quem matou, inclusive, o Zé Raimundo, que era filho do Marcelino. Por aí começou a guerra. Que aí começou uma guerra muito perigosa, porque, desculpa aí.
0: Não, pode falar.
1: Que aí eles prenderam. Tinha um japonês lá que era comandava a tropa de pistoleiro, e eles pegaram o Marcelino, levaram o Marcelino para a estrada, e de lá atravessaram o Rio Gurupi, foram para o estado do Maranhão, foram matar o Marcelino lá do lado do outro lado do estado do Maranhão, com apoio da polícia militar, inclusive do estado do Pará. E foram para lá, nós fomos achar o corpo do Marcelino com 3 dias.
0: É. Esse caso é um caso assim exemplar de como atuava a polícia e os pistoleiros. Eles foram lá, sabe, festa, o cara bebe, não sei o quê. Tudo indica que pode ter sido ocasional, mas pode ter sido provocado. Os pistoleiros provocaram a família do Marcelino, que estava ele e os 3 filhos. Uhum. Você entendeu? Aí... Mas o pessoal, não, vamos deixar de briga, hoje é Natal, aquela coisa toda, né? Aconteceu o seguinte, que os pistoleiros saíram da festa, entendeu? E tocaiaram.
1: Tocaiaram
0: o
1: Marcelino.
0: A família de Marcelino, que estava voltando para casa. Quando tocaiou, um dos filhos do Marcelino levou um revólver. Muita gente andava armado lá, como se diga.
1: Todo mundo
0: ali não era um ambiente muito... Era carregado. Andar armado lá era muito comum. Primeiro, quem morava na mata sempre andou armado. O Chico sempre andou armado.
1: Sim.
0: Porque todo mundo andava armado lá. Você entendeu? Então, inclusive porque era muito comum você ter aporte de proteína na caça. Ainda tinha muita caça.
1: É, naquele tempo a gente...
0: É, caçava e comia carne. E pescava e caçava. Foi bem. Então, concretamente, para não perder muito tempo, e desse entreveiro morreu um pistoleiro e morreu o filho do Marcelino. O pistoleiro que sobreviveu correu uma empresa, que era perto, a sede da empresa, e lá mobilizou a polícia privada do James, que é da Josapá, que é aqui foram lá e cercaram. O pai do menino que morreu, ele fugiu naturalmente, você entendeu? Aí eles cercaram a casa e falaram, nós vamos incendiar com todo mundo aqui dentro se o velho não aparecer. Observe como é que era a polícia fazer. Polícia não, a polícia privada. Aí, na verdade, o pai do garoto, sabendo que eles tinham sequestrado o filho doente, você entendeu? Falou, eles vão matar o menino. Ele se apresentou para a polícia civil do estado. Aí sabe o que aconteceu? A polícia do estado ia levar o cidadão, aparentemente, a polícia privada, que é os pistoleiros, cercaram. Aí foram os dois juntos, tomaram o carro e foram dar na delegacia. Então, a polícia privada, que é os pistoleiros, e a polícia, foram juntos trabalhar. Não registraram a prisão do cara, entendeu? E a polícia, junto com os pistoleiros, atravessaram e assassinaram e deixaram o corpo em exposição lá, para todo mundo ver.
2: Do Marcelino?
0: Hein?
2: Marcelino?
0: Sim, Marcelino. O corpo, era muito comum fazer isso lá. O cara assassinar e deixar a exposição. Ainda tinha um detalhe. Era o seguinte, eles assassinavam e ficavam tocaiando para quem ver quem ia lá. Você entendeu? E, então era comum o corpo ficar um dia, dois lá e o urubu comer. É coisa braba. Você entendeu? Bem, concretamente, eles abriram o inquérito. E depois, esse inquérito, agora nós tivemos nessa pesquisa, nós tivemos acesso, né? E a própria polícia nomearam um delegado tal para ver o troço, né? E relatou exatamente que, na verdade, a polícia civil ela ficou macumunada com os pistoleiros e fizeram tudo em comum. Tudo registrado, com os nomes, com tudo isso. Você entendeu? Isso tudo ficou impune. Então, é uma situação que você fala assim, e a empresa com isso? A empresa pega... Você podia me perguntar assim, o que a empresa fala, né?
2: Sim.
0: Eu suponho que você ia perguntar. Sabe o que a empresa fala? Não tem nada a ver com isso. Ah, não, mas o James não era seu empregado? Ela falou, era, mas ele nunca cometeu uma arbitrariedade fora das suas funções de segurança. Tudo bem, negando tudo, né? Mas você teve esse caso aqui, você entendeu? Teve um caso, tem um tenente que trabalhava, tenente da polícia, que trabalhava para a empresa, para tirar o elemento de prova, eles foram na delegacia e tiraram a arma com quem o pistoleiro matou o filho do Marcelino. Você entendeu? Observa bem, tudo macumunado. Bem, agora, o inquérito está aqui no Ministério Público Federal, aqui. Aí, o que a empresa fala? Até hoje, sabe o que a empresa falou?
2: O quê?
0: Falou que a empresa que estava lá não é a mesma Josapá daqui. Quer dizer, é ridículo, né? Ah, não era a empresa Josapá, porque nossa empresa mãe não era Josapá, era quatro granjas, você entendeu? Que existe daqui também, você entendeu? Quer dizer, ela alega, como todas as empresas desses inquéritos policiais, inquéritos administrativos ou policiais estabelecidos pelo Ministério Público, primeiro ela nega a autoria, segundo nega a sua identidade, falando que não estava. Só que isso tem milhares de documentos, inclusive com as estruturas societárias, você entendeu? Eles não podem negar isso. Ou seja, além de usurpar a terra dos outros, ser grileiro, a gente chama grileiros na Amazônia, grileiro, você entendeu? Além de expulsar as pessoas, estabelecer um crime de terror, assassinar mais de 30 camponeses, você entendeu? Ela nega tudo que fala e depois fala que não era ela. Ou seja, eu não sei o que é que o Chico pensa disso, que uma pessoa que vai te prendeu, te torturou e depois fala que não fez nada, como é que podemos conviver com um Estado democrático de direito dessa situação? Sinceramente, eu fico alarmado, você entendeu, com isso. E agora uma vítima como é o Chico, o que ele vai pensar? Será que nós vamos procurar a família do Marcelino? Ele falou, não vou dar depoimento nenhum, sabe por quê? Tem medo até hoje.
1: Tem medo até hoje.
0: Vamos procurar a família do Abel, que está foragido. A gente supõe morto. Não vou falar. A pessoa chorando. Não era de valentia, não. Chorando. Não vou falar. Procurando família de outros lá. Não, eu não vou falar.
1: Quero me comprometer.
0: Sabe por quê? Porque eles têm medo que até hoje ainda tem, seja da polícia, seja de fazendeiros que descendentes daqueles anteriores, que foram, tinham pistoleiros associados por isso que querem falar. Então a gente precisa de apoio, né? Porque para poder fazer uma coisa desse tipo. E nós não queremos fazer nada fora da lei, nós queremos que o Ministério Público atue, que o juiz atue, que chame, que eles tenham direito de defesa, que eles façam, contrate milhões, eles contrataram, tem muito dinheiro. Essa empresa aqui tem muito dinheiro. Ele era top 100 do agronegócio brasileiro, você entendeu? Então ela contrata os advogados, fala o que bem que ela quiser, mas ela não pode fugir da realidade, você entendeu? Isso aí, né?
2: Com todo esse contexto, toda essa situação, Chico, o que que a Associação de Atingidos ela espera ou tem de expectativa do encaminhamento aí ou do resultado desse processo?
1: Nós hoje estamos lutando muito, em primeiro lugar, pelo um reconhecimento de que nós fomos violados nos nossos direitos, porque nós somos cidadãos brasileiros. Estávamos numa terra que era devoluta, que era uma terra pública, e que lá nós fomos impedidos de trabalhar, impedidos de morar, impedidos de produzir, de criar nossos filhos, por uma empresa que lá se fez, usou recurso público, utilizou da violência, utilizou da polícia para, inclusive, nos impedir. E nós queremos hoje a reparação dos nossos direitos. Então, a nossa associação está organizada e está lutando junto lá. Tem muita dificuldade de se reunir, por causa das dificuldades da gleba, que é uma área muito grande, porque você imagina, 387 mil hectares de terra, é uma extensão de área muito grande, para você ter uma ideia, tem 4 municípios dentro dessa área. E dentro dessa área a gente encontra muita dificuldade em conseguir reunir todas essas pessoas. Porque o costume deles, assim, eu tive reuniões junto com o Fernando Ralph, junto com o governador do estado, o Jader Barbalho, já era o Jader Barbalho governador na época, e o James, não, o James eu tive encontro com ele só no DOPS, quando me prenderam, me levaram para lá como, dizendo que eu era subversivo, que eu era anarquista, que eu era não sei o que mais. Era. Me deram um bocado de nome que eu não sei o que significa, mas só porque nós lutávamos para manter os agricultores nas terras. Então nós organizávamos no sindicato, nós tínhamos fazíamos várias reuniões e dizíamos para o pessoal que aquela terra era nossa. Nós não podíamos sair de lá porque nós não tínhamos para onde ir, nem tínhamos como continuar a sustentar nossas famílias. E que as empresas não tinham como provar que elas eram donas da terra. E até porque eles tinham essa escritura que era falsa. Essa escritura que eles queimaram o cartório, para a maior prova era que eles tinham queimado o cartório. E que esse banco já tinha sido desaparecido de lá e que ninguém sabia quem era o dono, entendeu? E que a Propará tinha esse gerente, esse Fernando Ralph, chegou a dizer para mim que lá não tinha agricultor, que não tinha ninguém que trabalhasse na agricultura, que lá tinha um monte de caçador, que eram pessoas, eram caçadores, porque era mata, né? Tinha muita parte, né? No começo tinha muita mata, e a gente caçava e pescava, claro, e trabalhava. E as nossas roças são bem diferentes, não tem maquinário. Lá ninguém tinha maquinário para mecanizar a terra. Lá era brocava, queimava e plantava. E dali a gente continuava trabalhando para tirar feijão, arroz, mandioca, milho. E a agricultura mesmo de autossustentação. Que mesmo sendo, tinha garimpeiro no nosso meio, tinha gente que passava um tempo garimpando, depois vinha para a roça. Tinha quilombola e tinha índio, então tinha uma população muito grande, por isso nós autodenominamos colonos, porque nós morávamos na colônia. E nessas reuniões eles alegavam, né, que eles eram donos, porque eles tinham documento, porque eles tinham era a licença de pesquisa do DNPM, eles apresentavam esses negócio do DNPM, que aquilo não era documento de terra, aquilo era licença para eles pesquisarem ouro. Então, como é que vocês vão dizer que vocês têm? Eles queriam abrir picadas dentro dos nossos terrenos para poder fazer pesquisa de mineração. Só que atrás das picadas vinha o trator, atrás do trator vinha a cerca. E a partir daí eles tiravam a gente de qualquer forma. Eles botavam a gente, botavam as famílias para correr e tocavam fogo nas casas, que era tudo barraca simples, né? Então, com pouca questão, eles conseguiam apagar tudo que a gente tinha. As roças que a gente tinha eram roças simples. Então, era cultura temporária que a gente plantava. Não tinha poucas culturas permanentes. Tinha, onde tinha um negócio que tinha lá, eles diziam, não, aquilo lá é nativo. Não admitiam que as nossas culturas plantadas, como é a questão do cupuaçu, que nós temos muito lá, o açaí, que nós temos muito na nossa região, que a gente cultivava e se alimentava e usava para isso, eles não admitem que aquilo como cultura nossa. Então eles diziam que era nativo, então não podia ter aquilo, não era. Não significava de que aquilo representava os anos que nós morávamos lá, que eram árvores grandes, né, como é o caso da jaqueira.
0: Eu fui lá onde ele morava, então lá.
1: Então nós sofremos muito lá. E eu não sabia que essa Josapá, que eu não conhecia, não sabia. Eu fui saber disso com os pesquisadores, quando eles foram fazer as pesquisas lá, que eles foram me mostrar essas papeladas. Eu não tinha conhecimento disso. Eu agradeço muito eles por isso, porque me clareou um pouco a ideia. E quando nós resolvemos criar a nossa associação dos colonos atingidos pela repressão estatal e particular, privada, lá, foi justamente para continuar a luta, porque nós não paramos de lutar, mesmo tendo a área sido desapropriada, porque a área foi desapropriada, hoje tem famílias assentadas. Né? É. A área foi desapropriada depois de muita luta, eles mataram o Quintino, o governo do estado montou uma operação com mais de 500 policiais na região para pegar o Quintino, porque como o Quintino era protegido por nós, porque o Quintino ficou famoso, assim, ficou falado, né? Porque foi o cara que enfrentou e botou o nome dele na forca, botou a cabeça dele na forca. Diz, assim como a Cida Pá, que é a Josapá, tem o James, o capitão James, eu vou ser o capitão dos colonos. E o Quintino, se eu sou o defensor dos colonos, e tomou a frente e andou fazendo umas artes bacanas lá a nosso favor. E aí a polícia, aí a juíza decretou logo em seguida duas prisões preventivas contra o Quintino, e o Quintino passou a ser procurado pela polícia de qualquer jeito. E aí a própria polícia civil e polícia, principalmente a polícia civil, passou a matar gente na região, né, e jogar na costa do Quintino, dizer que era o Quintino, invadiu fazenda e diziam que outras pessoas, outros malandros, faziam as coisas e jogavam a culpa na costa do Quintino. E o Quintino passou a ser uma pessoa perigosa aos olhos da polícia, porque foi criado toda uma série de informação. E isso a população não tinha conhecimento. E nós, no sindicato, através da nossa organização sindical, passamos a fazer uma campanha de divulgação da luta. Porque muita gente morria dentro da mata e o urubu era que comia, porque ninguém tinha como divulgar. Quem nos ajudou muito foi um jornalista do Jornal Liberal, que conseguiu fazer algumas matérias, algumas reportagens. Quando nós fizemos uma viagem, que nós viemos 1.500 homens em Belém, falar com o governador, e falamos, ele foi obrigado a nos atender, nessa vez aí estourou para fora, né? A televisão divulgou e tal, e aí ficou
0: conhecido. Inclusive no Diário Internacional.
1: Foi. Aí saiu em revistas assim fora, aí a gente espalhou. Aí a gente denunciou, aí ficamos cada vez mais. Eu fui perseguido muitas vezes, ainda até hoje sou, porque não acabou. A luta continua lá, a gente está lá, eu estou na situação em cadeira de roda de tanto batalhar e estou velho, já cansado, mas a gente está lutando. E a nossa associação, se Deus quiser, está com um processo de reconhecimento de anistia e de reparação pelos danos causados contra nós. Se Deus quiser, nós vamos vencer.
2: Muito bem.
0: Deixa
2: por
0: eu falar
2: favor.
0: Só um resultado, porque você fala assim, bem, essa luta, o que resultou? Não é isso? Resultou isso, olha, tem 3 assentamentos, na verdade, de regularização, porque eles já estavam ocupando a terra. Não é isso? São 3, lá eles denominaram o Inca, no Cidapá 1, 2 e 3, você entendeu? Tem o assentamento dos maiores, é o segundo maior do mundo, de 4.600.
1: 4.500 famílias, 4.750 na Cidapá
0: 4.750. É um assentamento desse tamanho? Aqui não tem assentamento de 1.000, aqui seria extraordinário, não é isso? Lá 4.700 pessoas. Lote, é óbvio que não, você não trouxe essas pessoas daqui para lá, não, eles estavam lá, foi o senhor está... E outros tantos, um de 600 e outro lá de uns 400. Então,
1: e cada área, menor área, são 25 hectares, que é um lote que a gente chama lá, e a maior área são 4 lotes, são 100 hectares. Então as áreas também não são tão pequenininhas. E cada assentado tem uma área desse tamanho, graças a Deus nós conseguimos.
0: Então, além dos 3 assentamentos, foram reconhecidos 4 quilombolas, 4 territórios de quilombola, você entendeu? Alguns ancestrais, alguns de 100 anos, como é o Camiranga, como é que é?
1: Tamauari.
0: O Camauari. Esse Tamauari são quilombolas de 150 anos. É de mil, tem uns que é de 1800 e pouco, você entendeu? Então, foi regularizado. É, e tem alguns menores, mais perto da pista, você entendeu?
1: Bela Aurora.
0: E outros. E foi reconhecido a terra indígena, que corta a antiga Gleba Sidapá, assim, em três pedaços, entendeu? É bom que se diga que a terra indígena, que ela oficialmente chama-se Terra Indígena do Alto Guamá, que é o principal povo indígena que habita ela, chama Tembé Teneterrara. Pois bem, então houve uma vitória do ponto de vista de que tudo aquilo que eles colocaram. Agora, sabe o que é que essas empresas, veja bem, inclusive essa chamada Josapá, eu gostaria de falar isso com uma letra maiúscula, como eles gostam de se colocar, essa do arroz tio João, do feijão não sei das quantas, você entendeu? Eles negam de que fossem elas lá. Mas agora, quando entra no processo, eles entrarem em processos administrativos para requerer indenização, depois que... estão requerendo indenização. Eles grilaram, você entendeu? Mataram,
1: derrubaram
0: poluíram a floresta,
1: nossos rios.
0: Poluíram, você entendeu? E agora, depois que o INCRA, né,
1: desapropriou,
0: é um processo que não cabe aqui, né, fazer a história, entendeu? Agora eles entraram com se candidataram a ser ressarcidos. Ou seja,
1: por benfeitoria que eles fizeram, que na verdade foi só desmate.
0: Então veja bem, quer dizer, para assumir as responsabilidades dos assassinatos, dos danos causados às comunidades, eles não assumem, não é isso? Agora, para tentar arrancar dinheiro do Estado, né, como se eles fossem titulares de propriedade, você entendeu? Eles assumem. Entendeu? Ou seja, nós esperamos que a justiça esclareça tudo isso, entendeu? Porque, vou dizer uma coisa, lá no Pará essa mentira não cola, não.
2: Muito bem. Meio-dia mais 29 minutos, esse programa acaba meio de meia. Então, precisamos encerrar a entrevista. A gente agradece muito a presença de ambos aqui no Contraponto, o Juney Amorim Viana, também o Francisco Alves da Silva Vasques. Ambos, então, participando aí do quarto encontro internacional da RIPROR. Segue até amanhã aqui em Pelotas. Mais informações no Instagram. Como é o sexto RIPROR, no Instagram é VI, que é 6, né, em romanos, VI, _ RIPROR. E lá tem todas as informações desse encontro internacional que acontece, como eu disse, até amanhã aqui na cidade. Muito obrigada pela
0: muito
2: presença.
0: Obrigado a vocês. Obrigado. Sucesso aí para a rádio. Tá?
2: Obrigada. Por causa de vocês também. Tá. Meio-dia mais 30 minutos, gente. Os nossos comentários que iriam ao ar hoje, a gente vai... Vamos reproduzir o Fio da Navalha na segunda-feira. E o comentário do professor Ricardo, então, fica para a semana que vem. Agradecemos muito a presença de todos vocês. Voltamos à segunda-feira, a partir das 11 horas da manhã, aqui na 104.5 FM, e também nas redes sociais da Rádio Com Pelotas, no Facebook e no YouTube. Beijo para todo mundo, excelente fim de... Até segunda.
3: Tchau, até segunda.

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Meio-dia e 38 minutos.

0: E é hora de começar mais um episódio do Juventude na Barra da Política. Juventude na da Política. Já manda o link pra geral, avisa a galera pra sincronizar na 104.5 FM, Rádio Com, e vem com a gente. São exatamente 12:38. E eu sou, me chamo Ramon, eu sou um homem cis de pele clara, porém pardo, de pele pouco retinta, com a barba ruiva, cabelos compridos, que hoje vieram soltos, né? Que normalmente eu venho com eles bem presinho, né? Hoje eu estou solta, bem cacheado, com a barba completa. Hoje eu estou de preto, com o meu fio ancestral de costume, mas hoje é um fio ancestral preto, com colorido, representando várias ancestralidades. E você? Quem é você?
1: Oi, gente. Eu me chamo Vivian. Uma mulher parda de pele clara, atendo pelo pronome feminino. Tenho os cabelos castanhos, hoje estou de toquinha, colorida, uma blusinha roxa e um... qual o nome?
2: Cachecol.
1: Manta, cachecol, sei lá. Tô com uma blusa roxa de gola alta, porque tá bem frio, né? Tô com uma correntinha, medalhinha de São Jorge e de acessório só um brinquinho de argola prateado. Os dois, né? E é isso, gente.
0: E como convidados hoje, nós teremos o Yuri Almeida, coordenador do DCE da UFPEL, no primeiro bloco. E no segundo bloco, nós teremos o Kalel Maier, que falará sobre várias outras coisinhas que a gente já diz. Seja muito bem-vindo, Yuri.
3: Olá, boa tarde, tudo bem?
0: Tudo bom? Você pode se apresentar pra gente, conta um pouquinho quem é você, o que, que você está fazendo aqui?
3: Bom, primeiro agradecer a oportunidade de estar aqui, eu acho que mais uma vez, eu acho que pela segunda ou terceira vez aqui no programa. Agradecer a Rádio Com. Eu sou o Yuri Almeida, sou estudante do curso de Geografia da UFPEL, coordenador do DCE, da atual gestão, né? Sou uma pessoa preta, de pele bem escura, cabelo crespo. Cis, homossexual, me visto de um casaco bege e mais um casaquinho cinza por baixo com uma touca pra fora, uhum. Que faz frio em Pelota sempre.
0: Sim.
3: E é isso. Muito obrigado, uhum. Mais uma vez pela oportunidade.
0: Então responde pra gente, Yuri. Eu acho que você já deve ter respondido em algum outro momento nesse programa, mas vamos mais uma vez. O que é política pra você?
3: Ah, na primeira vez eu tava despreparado, talvez nessa eu esteja mais despreparado ainda. Mas eu acho que política atualmente pra mim tem sido atos em que a gente consegue transformar do individual pro coletivo e que no fim das contas vira uma grande luta, representa muitas pessoas, então acho que política é... são também os nossos pequenos movimentos na sociedade, nos espaços que a gente ocupa e que, de alguma forma, transformam o todo.
0: Ai, que maravilhoso.
1: Maravilhoso.
3: Viu? Me preparei legal, hein?
1: Agora foi bom.
3: Estão dizendo que saiu minha voz aqui, ó.
0: Ih.
3: Alô.
1: Ih, o som do Yuri não tá saindo. Poxa. Silenciada,
0: voltou?
1: Será?
0: Fala aí pra gente então, Yuri. Conta um pouco pra nós,
3: tá,
0: o que é o orçamento
3: parou,
0: participativo. Você consegue me ouvir?
3: Agora parou de todo mundo, pelo que eu tô vendo aqui, a gente.
0: Ih, problemas técnicos.
1: Problemas técnicos. Vamos esperar um pouquinho, né?
3: Tá, tranquilo. Tá, perfeito. Todo mundo me escuta, gente.
0: Então estamos de volta. Quer fazer a próxima pergunta, Vivian?
1: Pode ser. A gente sabe que tá rolando aí... muita coisa do orçamento participativo. Eu queria que você contasse um pouquinho pra gente o que, que é esse orçamento participativo e como que ele funciona.
3: Então, o orçamento participativo, ele acabou sendo, né, uma das propostas que a gente fez lá enquanto chapa de DCE, em que a gente identificou, né, na ida em todos os espaços da universidade, em que a gente tinha diversas opiniões e problemas postos pelos alunos. E a nossa ida nessa sala de aula era sempre com uma proposição de começar a participar os alunos na discussão, tanto do orçamento da universidade, quanto em entender como o orçamento da universidade funcionava. Então a gente não queria só que os alunos defendessem determinada pauta que a gente levantasse, mas a gente queria que eles entendessem o que a gente estava reivindicando e entendendo o cenário atual que as universidades públicas e que a nossa universidade em especial vivia. Então, a gente propôs, né, dentro desse nosso período de gestão, em que a gente pudesse construir uma forma de escutar os alunos e entender a partir da experiência individual deles o que a universidade precisava investir para que a formação dele tivesse qualidade, para que a formação dele garantisse permanência, garantisse que ele se consolidasse um profissional ao qual ele veio se dedicar aqui na universidade. Então, a gente, por algumas questões, a gente não conseguiu fazer a consulta online, que a gente acredita que a gente alcançaria um número muito mais expressivo de estudantes, mas a gente tem funções administrativas, técnicas, que nos limitavam a isso. E aí a gente conseguiu fazer uma consulta em que a gente organizou uma equipe de estudantes que se organizam junto com o DCE.
2: Tá em silêncio.
3: Como?
2: Tá em silêncio. O vídeo não está saindo do áudio. Pronto?
3: Vamos ver, gente.
2: Estão nos ouvindo agora?
3: Conseguem acompanhar.
2: Agora foi.
3: Tá. Então, eu acho que vou tentar voltar no início, né? Sim. Falando sobre o orçamento participativo.
2: Sim, por favor. Faz esse review pra gente aí. Que só nós ouvimos e é muito interessante. Vocês precisam ouvir.
3: Então, é isso, né? O orçamento participativo, ele começa a partir de uma...
2: Tranquilo. Muito obrigado.
3: E então o orçamento participativo ele acontece como uma proposta do DCE, né, enquanto chapa concorrendo à gestão, de que pudesse partilhar e compartilhar com os alunos a forma como o orçamento da universidade ele é dinamizado e o que a gente precisa defender dentro dele para que a gente tenha, né, uma formação de qualidade e que a gente tenha também a valorização da nossa universidade como um todo. E aí a gente, ao longo dessa produção e dessa metodologia, né, que de alguma forma precisou ser manual por limitações técnicas, limitações de calendário e etc., a gente fez uma sequência de vídeos na página do DCE, né, nas redes sociais do DCE, uhum, explicando como o orçamento das universidades públicas federais de uma forma macro se dinamiza e também discutindo como que o orçamento da nossa universidade se dinamiza dentro dessa regra geral e onde a gente precisa e como a gente consegue cobrar isso. Então, o DCE explicou isso e depois passou de sala em sala, de curso em curso, ao longo de basicamente uma semana inteira, trazendo essa discussão. Então, o que a limitação da consulta virtual e qual o privilégio da consulta presencial na cédulazinha, na sala de aula, é porque a gente conseguiu trazer o orçamento para a discussão de qualquer sala de aula. Então, a gente estava na sala de aula da medicina, a gente estava na sala de aula da engenharia, a gente estava na sala de aula das ciências humanas, discutindo o orçamento da universidade, discutindo aquele prédio, discutindo aquele laboratório, discutindo aqueles projetos de extensão, que é tão rico e é tão caro para a vida do estudante, né? Então, a gente conseguiu dinamizar uma consulta que, em grande escala, discutiu o orçamento e que nos deu um resultado de... O spoiler, né, que a gente consegue dar sobre o orçamento participativo é que a gente conseguiu alcançar 2.418 estudantes. Uhum. Né? Num universo de 20 mil estudantes, basicamente, da UFPEL, ou de 20 mil pessoas que competem a esse corpo discente da universidade, 2 mil numa consulta presencial em que foi entrado dentro de salas de aula, e que tem aluno que também quis não votar, quis não opinar. Uhum. Né? Mas a gente alcançar essa margem é algo muito significativo, e é algo que vai nos dar um arcabouço muito legal para discutir isso com a gestão da universidade, para discutir isso com atores políticos para além da universidade, que garantam investimento, que garantam aquilo que os estudantes, aquele que é o maior corpo da universidade, né, o maior peso da universidade, tenham garantido as suas demandas, né? Então, o orçamento participativo é basicamente isso.
2: É um assunto bem complexo, né? A gente precisa parar e prestar muita atenção, mas uma coisa que eu gostei muito do que você falou foi que esse presencial, né? Esse momento que a gente estava, que vocês estavam lá falando com os alunos dentro de um ambiente onde eles já sabem o que precisa, porque por mais que, sei lá, se eu estiver em casa, talvez eu não consiga analisar exatamente o que eu preciso dentro da universidade. Mas se eu já estou dentro da sala de aula, se eu já estou vivendo isso aqui, então quer dizer que eu tô tô com a cabeça mais aberta pra ouvir isso. Achei isso magnífico, acho melhor até do que online realmente. Até porque a gente anda avançando digitalmente, né? Mas a gente precisa retroceder e lembrar que o mecânico, o manual também existe, também funciona. E eu queria saber quanto esses 2 mil alunos refletem na porcentagem de alunos, esses foram mais de 2 mil, né? Mas mais de 2 mil votos refletem na quantidade de alunos, no percentual de alunos que a gente tem hoje no UFPEL. E se você já pode dar uma prévia do resultado, assim, sabe? A partir do que vocês já levantaram, eu sei que o resultado tá para sair...
3: Esse valor expressivo, assim, foi um valor expressivo com essas limitações, né? Uhum. Então, eu acho que fica difícil também a gente dizer, uma porcentagem X de alunos votou, porque também não era uma votação em que a gente levou em conta a rigorosidade de um nome do aluno e o voto diretamente. Então, sim, certamente deve ter tido um aluno que votou duas vezes. Então, não. Então, mas a gente... levou essa discussão e tentou ser o mais transparente possível. Então, o que é importante é isso também, é a dedicação do aluno em participar. Eu acho que isso é que a gente precisa valorizar também dentro dessa questão do orçamento participativo. Tem aluno que não concorda com isso, ou tem aluno que acha que não é relevante discutir orçamento. Mas o valor expressivo que a gente teve é que 2 mil estudantes querem discutir o orçamento da universidade, querem opinar sobre como ela deve se dinamizar, e isso a gente precisa valorar a partir de um momento de um start, né? De uma discussão. Sim. E a gente talvez garantir de que outras gestões de DCE também garantam essa consulta em larga escala, né? E aí eu acho que é isso. A resposta e a apresentação desses relatórios a gente pretende... Pretende não, né? A gente vai apresentar hoje... na reunião do SEBEN, que a gente convocou o Conselho de Entidades de Base, para que a gente apresente justamente para os estudantes que representam lá nos seus cursos os resultados que a gente teve, o que, que aquele curso também apresentou, quantos cursos da universidade participaram disso, porque isso também a gente consegue apresentar. Né? De quanto, do universo de mais de 100 cursos que a universidade tem, quantos cursos foram lá e deram a sua opinião, se dinamizaram em organizar o que, que precisa de fato para a qualificação daquele corpo discente. Porque também tem isso, quando a gente coloca o orçamento participativo para a rua, a gente também manifesta de que, galera, se vocês estão organizados, agora é o momento de vocês pedirem as suas coisas, agora é o momento de vocês conseguirem expressar e a gente conseguir agrupar isso em um grande bloco, em um grande relatório e apresentar para quem deve resolver os nossos problemas ou pelo menos tentar entendê-los, né? Então, tem isso, né? Então, o spoiler que a gente consegue dar é que a gente consegue apresentar hoje à noite, direto para os centros acadêmicos, para os diretórios acadêmicos, o que, que eles nos apresentaram. E botar a avaliação deles de, foi um bom relatório, a gente consegue acrescentar mais isso. Eu acho que invalidar essa consulta, eu acho que jamais uma opção. Mas eu acho que qualificar ela, melhorar ela, garantir com que ela aconteça com mais rigorosidade, com maior frequência, é um caminho que a gente tende a discutir no SEB de hoje, a partir dessa apresentação.
2: Perfeito.
1: Poxa, muito interessante. Você já deu um spoiler, assim, mas... E depois disso, o que, que vocês pretendem fazer com essa escuta ativa dos estudantes?
3: Então, essa entrega, né, a partir da apresentação do SEB, a gente tende a elaborar um documento, né, tal qual a gente elaborou lá no início da nossa gestão e entregou para a gestão da universidade, para o gabinete da reitoria e para as pró-reitorias, as nossas reivindicações. Né? Então, agora a gente entrega um novo documento fazendo essa tabulação dessa escuta. Dando uma dinamicidade naquilo em que a gente entende como, a partir da consulta dos estudantes, sendo a prioridade em que a gente precisa dar na universidade, seja ela de ampliação, de qualificação, de manutenção de serviços e tudo mais. Então é isso, a gente não está dizendo que o orçamento participativo ele é a resolução dos problemas imediatos da universidade.
2: Sim.
3: A gente está dizendo que a consulta do orçamento participativo é a gente dar um norte para aquilo que a gente tem como demanda, né? Ou seja, dar uma organizada na nossa luta, porque também tem isso, a gente não pode generalizar, né? Quando a gente não consegue chegar lá na base dos alunos, deixar com que a gente reclame de tudo.
2: Sim.
3: Né? porque a gente também estuda numa universidade, a gente também pertence a uma universidade que é referência nas políticas de permanência, nas políticas de acesso às pessoas indígenas e quilombolas, nas pessoas com deficiência. E a gente tem ainda discutido, e eu acho que isso tende a se estender depois na conversa com o Kaléo, que é também a nossa defesa pelas cotas trans. Então, para além de uma consulta sobre o melhoramento da universidade, a gente também está chamando os estudantes da UFPEL para defenderem as cotas trans, porque isso é um direito de dignidade humana, né? de permanência, de existência de uma população que, por vezes, é deixada de lado. Né? Então, é importante também que, para além do orçamento participativo, que a gente queira saber os resultados do orçamento participativo, que a gente também defenda maior acesso, que a gente também defenda uma maior estruturação da nossa universidade para as populações que não conseguem, por vezes, chegar nela. Né? Então, também fica o convite para quem está assistindo de que entre no Instagram do DCE, que assine junto o Manifesto pelas Cotas Trans, que participe da atividade da Feira Trans, que acontece hoje também.
2: Sim, a partir das 14 estamos lá.
3: A partir das 14 horas no Largo do Bola. Então, eu acho que é isso, né? Quando a gente fala de orçamento participativo, a gente também está falando de quem é que a gente quer que entre dentro da universidade, de quem a gente quer que entre e permaneça. Então, eu acho que é basicamente isso. O que vem depois é que a gente garanta o orçamento para essa galera estar aqui dentro também.
2: Eu particularmente acho que essa entrevista é muito importante. Acho que acho que dentro de todas as entrevistas aqui que a gente já teve muitos assuntos densos. Eu acho que essa é uma das que mais toca num contato sensível, né? Porque é aquilo que a gente quer melhorar de fato na nossa universidade. Acho que todas as pessoas que sentaram no mesmo lugar que você está sentado aqui, elas trouxeram milhares de demandas falando exatamente sobre isso. Acho maravilhoso a gente encerrar com esse orçamento participativo, mas eu sei que o DCE não está encerrando ainda, né? Está quase. Sim. E eu queria saber, assim, para encerrar, a última perguntinha: quais são os próximos passos do DCE? O que vocês têm para fazer nos próximos tempos antes de encerrar?
3: Então, acho que justamente por defender essa ampla democracia, assim, esse espaço de voz dos estudantes, está como tarefa do DCE, a partir desse chamamento do SEB, a gente garantir a existência do SEB para que a gente tenha uma lisura, para que a gente tenha uma aprovação de uma comissão eleitoral definida e estabelecida, a garantir que o processo de reeleição, mas de reestabelecimento de uma nova gestão do DCE, aconteça, né? Porque a gente tem visto, e eu acho que eu sendo gestão, eu tenho me sentido muito orgulhoso de como a vida dos estudantes, em partes, tem melhorado com a existência de um DCE que é comprometido com as políticas de permanência, com a demanda dos estudantes. Eu acho que o nosso DCE não é um DCE que só faz lutas nacionais, que só luta aquilo em que está popularmente na mídia. Sim, a gente está sempre nessas lutas porque isso faz parte da existência, da soberania do nosso país, do investimento nas nossas universidades e na educação. Mas o nosso DCE também está diariamente em reuniões, diariamente discutindo a vida, a demanda, os critérios para a permanência de cada estudante, de cada curso. E eu acho que é isso, a missão do DCE, eu acho que é terminar essa gestão com todas as demandas que nos apresentarem, pelo menos com uma resposta, e garantir um processo de um reestabelecimento da permanência dos estudantes nas suas representações e nos seus espaços de luta.
2: Muito obrigado, Yuri, maravilhosa essa entrevista, sempre bom te ouvir. Seja mais que muito bem-vindo à nossa Rádio Com, ao nosso programa, e muito obrigado. Vamos para o intervalo rapidinho e já voltamos com o Kaléo. Valeu.
3: Obrigado, Vivian, obrigado, Ramon, obrigado, Rádio Com.
1: A gente que agradece.
2: Aí, arrasou, foi muito bom.
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3: Aê, voltamos, juventude. São exatamente 12:59 aqui dos estúdios da Rádio Com 104.5 FM. Agora a gente recebe aqui o Kalel, militante da Juventude Pátria Livre, representante e organizador do seminário Corpos, Vozes e Resistência, Saúde, História e Vivências LGBTQIAPN+, em destaque, realizado pelo Instituto de Estudos Políticos Mário Alves, IMA, né?
4: Isso.
3: Então, se apresenta pra gente e logo em seguida responde o que é política pra você.
5: Então, pessoal, boa tarde. Eu me chamo Kalel. Estou muito feliz de estar presente aqui pelo convite, porque eu entendo a importância que é a gente estar nesses espaços e falar sobre pautas importantes. Então, estou muito feliz. Então, estou muito feliz de estar aqui. Eu me chamo Kalel Maier, eu tenho 23 anos. Não sou natural daqui de Pelotas. Sou natural de Taquara, na verdade. Mudei recentemente para Pelotas, em decorrência de eu ter passado na UFPEL. E política, para mim, eu penso que a sociedade, na verdade, existe uma busca pela liberdade de ser dentro da sociedade. E a partir dessa busca existem também os interesses individuais de cada pessoa. Eu acredito que a política é justamente a justiça, é o bem coletivo. É a gente entender que para além dos nossos interesses pessoais, individuais, existe um coletivo e que a gente precisa lutar por esse coletivo. Então, para mim, ser político é entender que a gente é uma ferramenta essencial na sociedade para que exista a equidade, né? Cada pessoa tem aquilo que necessita.
4: Exatamente. Exatamente.
5: Então, para mim, seria isso.
4: Adoro, né? A política é a luta pelos nossos direitos, né? É uma coisa que a gente repete bastante e que é muito engraçado encontrar em todas as falas, né? Todo mundo que a gente pergunta. Sim. Sempre tem essa luta pelos próprios direitos, né? O direito de ser. E aí eu acho que o seminário ele vem na mesma viés, né? Mas eu queria que você nos contasse um pouco mais como é que vai funcionar esse seminário de corpos, vozes e resistências.
5: Então, o seminário a gente vai abordar o tema LGBTQ+N, né? E a gente vai focar principalmente na questão da disseminação de informações, porque a população LGBT+, muitas vezes não tem direito, não tem acesso, no caso, aos direitos, né, básicos e à informação. Então, a gente vai focar mais nisso, trazendo profissionais da saúde para falar sobre temas importantes que muitas vezes não são abordados. A gente também pensa muito sobre a questão de conexão mesmo, de afeto, das pessoas se sentirem acolhidas e sentirem que estão numa rede de proteção mesmo. Então, a gente vai ter essa conexão através de um sarau cultural com artistas da região, artistas LGBTs, né? E vai ser basicamente isso mesmo.
4: Perfeito. Quer fazer a próxima pergunta?
3: Explica pra gente qual o intuito do seminário voltado apenas para o LGBTQIAPN+.
5: Então, a comunidade LGBT+, ela é marginalizada, né, por um processo histórico. Então, é voltado justamente para que a gente consiga ocupar espaços, né, mostrar para as pessoas que a gente existe e que a gente precisa ocupar esses espaços e levar também uma representatividade para quem não tem. Por exemplo, a Pelotas é uma cidade universitária, então muitas pessoas vêm de fora, muitas pessoas LGBTs também. E essas pessoas muitas vezes também não estão acostumadas com o fato de que Pelotas é uma cidade pequena e tradicionalista. Então é difícil da gente conseguir criar essas conexões. Eu falo por mim mesmo porque eu não sou daqui. Então o intuito desse seminário é justamente promover essas redes de conexões.

0: relações, promover o afeto, a segurança, além das informações que a gente vai, enfim, vai estar compartilhando ali no seminário.
1: Sim. Ah, eu acho que faz todo sentido, né? A gente tem trazido várias pessoas LGBT aqui no nosso programa, justamente nesse mesmo intuito do seminário, né? De dar voz e visibilidade
0: isso,
1: àqueles
0: exatamente.
1: Que precisam, àqueles que necessitam mais do que os outros. Porque o nosso público realmente ele acaba ficando à margem e à sombra do quê, de quem, né?
0: Sim.
1: Mas consegue detalhar para nós a programação? Você falou sobre o sarau, conta um pouquinho.
0: Eu trouxe uma colinha aqui, porque vai ter bastante coisa interessante.
1: Conta para nós, então.
0: Serão 4 dias de seminário, dia 27, 28, 29 e 30 de maio. No primeiro dia, às 19h30, no CEUS na UFPEL, nós vamos ter uma mesa com políticos que fazem parte da comunidade LGBT. Então, a gente quis priorizar e dar o protagonismo realmente para pessoas LGBTs. E dentro dessas pessoas que a gente vai chamar, no caso a gente tem a Natasha Ferreira e a Fernanda Miranda, que estão confirmadas.
1: Sim.
0: No dia 28, às 19h30 também no CEUS, nós vamos ter um debate sobre a importância e particularidade da saúde LGBTQIAP+, com o médico infectologista Hilton Luiz, que vai ser de suma importância também, né? Também vamos ser a mestra em Direitos Humanos e Política Social e também assistente social no Ambulatório T do Hospital Escola da UFPEL, Mariângela Alves Gonzalez. E o docente de Psicologia da UFPEL, professor permanente PPG em Psicologia da FURG, Hudson Carvalho. E no terceiro dia de seminário, a gente vai abordar a história do movimento LGBT no Brasil com o José Rodolfo Lopes da Silva, que é pós-doutorando na UFPEL. E também teremos a Gersi Cardoso, né, que é a diretora do coletivo Trans Juliana Martinelli, produtora cultural. E além também teremos o Ion Ladica, que é um indígena do povo Mura, bacharel em Direito, bacharelando e mestrando em Filosofia na UFPEL. E no sábado, que é o último dia, nós vamos ter o sarau cultural, que vai ser às 18 horas no Instituto Mário Alves, com Alexa Green, que é uma artista drag queen, a cantora Lise Pérez, a cantora Sabiá, o poeta e artista plástico Ícaro e o ator Matias.
1: Perfeito.
0: Então, vai ser completo.
1: Completamente. Completamente completo.
2: Completo. Foi muito legal, já estou ansiosa.
1: Sim.
2: Também. Então, depois dessa belíssima apresentação, tudo isso, fala pra gente o que mais você está ansioso para assistir lá.
0: Sinceramente, o que eu mais estou ansioso para presenciar é justamente ver as pessoas ocupando o espaço que a gente reservou para elas, né? A gente está fazendo organizando esse seminário pensando justamente no bem-estar dessas pessoas, né? Então, a partir do momento que a gente chama infectologista, que a gente chama um profissional da saúde mental, que a gente pensa nos artistas, e a gente pensa no protagonismo LGBTQIAP+N, é justamente com a expectativa de fazer com que essas pessoas se sintam acolhidas, né? Uhum. E que nem o Yuri falou na entrevista agora anterior, no bloco anterior, sobre as cotas trans na UFPEL, vai tudo pro mesmo lugar, entende? Então, a gente agora está lutando, enquanto DCE, para que aconteça as cotas trans dentro da UFPEL. E a gente também pensa muito sobre essa questão do acolhimento. Então, o intuito do seminário, o intuito das cotas trans é a visibilidade, é o acolhimento, é ver as pessoas ocupando esses lugares, se sentindo bem e conseguindo entender o direito que elas têm. Porque isso é muito difícil, as pessoas não sabem o direito que elas têm. Então,
1: Sim.
0: a partir do momento que ela... por exemplo, que ela evade uma escola porque a instituição não entende o cenário de violência que ela passa, a partir do momento que a própria família abandona essas pessoas, elas seguem para a margem. Então, a gente vê todas essas pessoas que, de alguma forma, são vulnerabilizadas e se sentem vulnerabilizadas num ambiente onde é para empoderamento, onde é para informação, para cultura também. Para mim é a parte que mais me deixa ansioso, sabe? Sobre o seminário.
1: É ver, estar, participar, idealizar e ver acontecer, né?
0: É um propósito, né? Não é só uma organização de um evento. Tem um propósito por trás.
1: Sim.
0: Tudo tem um propósito por trás quando se trata dessas questões. Principalmente eu, enquanto pessoa LGBT. Então eu sei que a partir desses eventos e dessas políticas públicas salvam vidas. podem salvar várias pessoas.
1: Sim, uma coisa que eu gosto muito desse seminário é que ele é idealizado por pessoas LGBTs, realizado por pessoas LGBTs e assistido por pessoas LGBTs. Né? Ele é mais do que uma aula, ele é uma sessão de acolhimento, né? Um momento em que a gente se sente parte de uma grande unidade, que nós somos fragmentados pela sociedade, mas ainda assim somos uma grande unidade. Chega a me arrepiar, assim. E como faz para participar do seminário? Fala pra gente.
0: Então, para participar do seminário, vocês podem acessar o Instagram do Instituto Mário Alves, que tem ali no link, na biografia, o link para fazer a inscrição. Caso tenha algum problema, algo, enfim, do tipo não conseguiu fazer a inscrição, vocês podem chamar no meu próprio Instagram, que é Kalel Maier.
1: Sim.
0: Eu vou estar ali respondendo todas as perguntas e ajudando vocês a solucionar os problemas, enfim, e se inscrever na atividade, que vai ser bem legal. Já vai ser na próxima semana, então, pessoal. Então, assim, ó, vamos agilizar e vamos se inscrever, porque ninguém pode perder esse evento aqui em Pelotas, não, que a gente fez com tanto carinho, tá fazendo ainda.
1: Perfeito, perfeito.
2: É muito interessante, assim. Eu queria saber que impactos vocês pretendem produzir a partir desse seminário.
0: É justamente aproximar as pessoas, né? Aproximar a comunidade LGBTQIAP+N, porque a partir do momento que a gente se fortifica enquanto comunidade, a gente entende que a gente pode avançar e resistir, né, para além da vida que a gente acha que está posto ali para nós. A gente precisa perceber que tem uma vida além, que a gente pode seguir e ser pessoas felizes e completas e, enfim, bem de vida na questão profissional, na questão enquanto pessoa. Então, o impacto que a gente quer causar é justamente isso, né? Uma rede de proteção, uma rede de acolhimento, onde as pessoas se sintam dessa forma, que é muito importante para que a gente consiga dar seguimento na nossa vida.
1: Perfeito, maravilhoso. Eu acho que vai causar muito mais impacto. Se a gente aqui conversando, imagina quando a gente estiver lá, né? Realmente. E eu gostaria que você desse um recado para os LGBTs que estão nos ouvindo agora e dissesse para eles, e dê um recado, que você, se você pudesse falar com todos os LGBTs agora nesse momento, o que você falaria?
0: O que eu falaria? Eu diria que eu, como um bom estudante de filosofia, eu penso que, para além de tudo isso, é importante que a gente faça coisas que façam sentido para nós. Porque muitas vezes a gente segue por um caminho onde as pessoas dizem que a gente deve seguir. E muitas vezes não é isso. Na maioria das vezes não é isso. Então, a gente olhar para si próprio e entender quem a gente é como pessoa e que a gente é capaz e que a gente consegue o que a gente precisa, o que a gente quer. Muito além do que a gente sonha muitas vezes, né?
1: Sim.
0: Então, olhar para si com verdade e entender quem que a gente é. Porque a partir daí a gente consegue caminhar, a gente consegue seguir no nosso objetivo, no nosso caminho, com verdade, com propósito principalmente. Porque se a gente vive uma vida sem propósito, as coisas não fazem sentido. Então, por mais que seja difícil, que a gente entende que a sociedade em si é muito preconceituosa, né, por um processo histórico, a gente precisa entender que a força está dentro de nós. Então, para seguir, a gente precisa olhar para nós, para a nossa verdade, para quem a gente é, e defender os nossos valores, nossos propósitos e objetivos nesse mundo.
1: Maravilhoso, maravilhoso. Incrível. Incrível demais, incrível demais. Eu acho que as nossas entrevistas de hoje, elas foram de uma maneira bem sucinta, bem diretas ao ponto também, né?
2: Sim.
1: Acho que tudo que você fala complementa muito o que o Yuri trouxe sobre a gente participar da universidade, sobre a gente fazer parte de tudo isso, sobre as cotas trans, sobre a feira que a gente vai daqui a pouco, né? Não
0: Sim.
1: se esqueçam, tem feira trans agora, se você quiser falar um pouquinho mais.
0: Às 2 horas da tarde, pessoal, feira trans, a gente, enquanto DCE, a gente está correndo atrás das cotas trans, então a gente decidiu que vamos fazer uma mobilização, e a feira trans, primeira feira trans, vem através dessa mobilização para que aconteça as assinaturas do manifesto, que vai ser de suma importância, né, para que seja aprovado as cotas trans dentro da UFPEL. Então, isso é uma outra coisa, se vocês quiserem acessar lá o Instagram do DCE, entrar no link da bio, fazer a assinatura, se inscrever no manifesto, ler ali, senão se não conseguir se inscrever, não for estudante e tudo mais, compartilha pelo menos para que cheguem outras pessoas, para que essas

0: pessoas consigam nos ajudar nessa tarefa,
1: Muito
0: que é
1: importante.
0: histórico, né? Histórico, cotas trans na Universidade Federal, principalmente na UFPEL, pelo histórico da cidade, né? Contra as pessoas LGBTs. Então, convido vocês a entrar no Instagram do DCE e fazer assinatura no manifesto e também compartilhar e passar também na primeira feira trans, que vai ser agora às 2 horas, no Largo do Bola.
2: Em frente ao ICH, ali em frente ao CEUSA, onde tudo
0: Isso, onde
2: acontece,
0: tudo
2: né?
0: acontece.
1: O que que vai ter lá hoje? Você
2: Pode dar um spoiler do que
1: pode
2: vai
1: dar um
2: ter lá?
1: spoiler?
2: Sabe de alguma coisa que vai acontecer especial? Os feirantes que estarão lá apresentando?
0: Então, é a primeira feira trans, a gente pensou justamente no protagonismo de pessoas trans, né? Então, os comerciantes que estarão ali, os feirantes, eles vão ser majoritariamente pessoas trans, mostrando principalmente para as pessoas que eles existem, né? Que essas pessoas existem. A gente pensou em fazer várias atividades, mas eu acredito que a partir do momento que a gente pensou no protagonismo das pessoas trans, foi justamente para que as pessoas olhassem para elas e entendessem a vida que elas levam, sabe? Porque muitas vezes é difícil de encontrar um trabalho formal, tanto que menos 25% da população trans trabalha de forma trabalho formal, né, no caso. Então, as pessoas trans que vão estar lá hoje, vocês podem sentar com elas, conversar, principalmente comprar o que elas estão vendendo, que com certeza vai ajudar muito. E a gente vai estar das 2 horas, das 14 horas, no caso, até às 17 horas, ali no Lago do Bola. Esperamos vocês e ficamos muito felizes se vocês comparecerem, compartilharem. Até agora é 1h15, ainda tem mais 45 minutos. Vocês podem compartilhar nas redes sociais também pra gente e dar uma colada lá.
2: Perfeito.
1: Com
2: 45
1: certeza.
2: minutos dá tempo de tomar um banho, arrumar o selinho do cabelo e ir lá fazer umas comprinhas na feira, né?
1: Exatamente, certeza.
2: Mas estamos chegando ao fim do nosso programa de hoje. Eu acho que é um dos programas mais curtos que a gente já fez, mas acho que é um dos mais impactantes. Acho que tem um dos maiores assuntos mais densos, assim, que respondem muitas coisas que a gente já levantou aqui em outros momentos, trazendo o coletivo trans, trazendo o coletivo de mães, trazendo coletivos de pessoas pretas, falando um pouco mais sobre as necessidades dessas pessoas e também uma forma de acolhimento, de resposta, né? Eu acho que o seminário, a feira, as cotas trans, o orçamento participativo é uma forma de resposta que a gente traz aqui também, né? Muito obrigado, Kalel.
0: Eu que
2: Muito
0: agradeço.
2: privilegiado de vocês estar compartilhando seu tempo aqui com a gente. Sei que você está na correria para feira e ainda você deu uns minutinhos para estar aqui com a gente. Muito, muito, muito
0: Eu que
2: obrigado mesmo.
0: agradeço vocês por terem me convidado. Fico muito feliz mesmo.
1: Ai, legal,
2: Perfeito.
1: muito
2: Nosso
1: legal.
2: programa então vai chegando ao fim, mas a juventude na barra da política, a juventude nada política, não para por aqui. A gente continua no nosso Instagram. A gente também, que é o arroba juventude underline na ponto da underline política. E no YouTube. YouTube, a gente tá meio paradinho no YouTube, vou confessar aqui, que eu já falei tanto do YouTube e ainda não saímos quase nenhum vídeo. Mas logo vai sair, gente. Logo tá saindo mais vídeos aí, babadeira. Inclusive, hoje na Feira Trans a gente vai estar gravando alguma coisa lá. Se vocês estiverem por lá, pode ter certeza que a gente vai gravar vocês também. E, ou então, o nosso YouTube é Juventude na underline da política. E se inscreva no nosso canal, comente, compartilhe, para não perder nenhuma novidade da juventude na Barra da Política.
1: E se você está nos vendo aqui agora no YouTube, não esquece de curtir, comentar, compartilhar esse vídeo também e se inscrever no canal da Rádio Com para se manter informado e livre de fake
2: Livres de fake
1: news.
2: news! Tchau,
1: Tchau, tchau,
2: juventude!
1: juventude.
3: Treze horas e 18 minutos.

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0: 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Liberdade, igualdade, justiça, são palavras que têm significações historicamente constituídas ao longo de séculos. Se transformaram, designavam para serem sujeitos dessas aventuras da liberdade e da igualdade grupos bem mais restritos no passado. Se nos referirmos à polis ateniense, caso clássico do pensamento dito ocidental, o cidadão livre, homens, excluía-se, claro, os escravizados, os escravos, os metecos, os estrangeiros e as mulheres. Portanto, era uma experiência de instituição de liberdade e igualdade muito restrita. E assim foi em diferentes formações histórico-sociais. Efetivamente, é a modernidade, é ao longo desta, que se coloca como projeto, objetivos, perspectivas, a liberdade e igualdade universalizadas numa radicalidade inaudita. Isso marca o projeto revolucionário moderno, ou os projetos revolucionários modernos, se podermos dizer nesse sentido. Porque efetivamente não houve um projeto revolucionário moderno. Por mais significativo que tenha sido a marca do socialismo moderno, do comunismo moderno, enlaçados ao movimento operário revolucionário, os projetos revolucionários, nas diferentes modernidades também, a gente tem que destacar isto, a primeira modernidade, a que nos leva ao encontro da conquista europeia nas Américas, o pós-1492, portanto séculos 16, 17, 18, o tráfico negreiro, processo de escravização de africanos. Essa primeira modernidade tem revoltas, já vindo do mundo medieval, a revolta dos camponeses, revoltas nas cidades, revoltas das camadas plebeias, e é claro, não existia classe operária nesse sentido estrito. Esta vai se configurar em alguns países só lá por séculos 18 para o 19. A Inglaterra, se a gente seguir o clássico do E.P. Thompson, Edward Palmer Thompson, o brilhante historiador marxista inglês, a formação da classe operária britânica se dá ao longo do 18, primeiras décadas do 19. Outros, e a própria visão do Hobbes Ball, outro importante historiador marxista britânico, remeteria à formação da classe operária em alguns países europeus que foram pioneiros da industrialização capitalista, incluindo aí, claro, por excelência a Inglaterra, mas aí Bélgica, França e alguns outros, seria muito mais a segunda metade do século XIX. O que nos levaria ao encontro da criação do futebol, sua popularização. Sem dúvida que essa popularização na Inglaterra e na Europa, e não só na Europa, se encontra com a formação de uma classe operária moderna, ou seja, a classe de trabalhadores modernos e industriais. Sindicatos e partidos de massa, formulações teórico-políticas que nos remetem a marxismos e anarquismos. Essa longa história, sem dúvida nenhuma, marca um projeto revolucionário significativo. Mas, como eu me referi há pouco, há outros projetos revolucionários. Há perspectivas de reformas que se articulam muitas vezes com perspectivas revolucionárias. Tem relações jamais unívocas ao longo dos séculos XIX e XX. E essa história de liberdade e igualdade na modernidade, no sentido da industrial, com a configuração do capitalismo industrial, séculos XIX e XX, estados modernos nacionais, a nação moderna, que remete, é claro, a um episódio importante, são as lutas de independência e aí as revoluções na América Hispânica, marcam, como dizia o Benedict Anderson, irmão de P.R. Anderson, autor também de um livro belíssimo sobre o anarquismo, Benedict Anderson, mas ele tinha a noção, que desenvolveu em livro, que é de comunidades imaginadas, a importância aí da imprensa, a difusão do livro, do jornal, depois a revista, a venda mais massiva isso em algumas sociedades, ao longo do 19 vai se difundindo com diferentes intensidades, aí tem singularidades importantes para a gente pensar ao longo de diferentes regiões do planeta. Mas o futebol vai participar disso. O próprio sucesso da Copa do Mundo é interessante. A partir de 1930, a Copa do Mundo tem a ver com a competição de estados nacionais. As nações configuradas como estado. E, claro, as nações que aspiram a configurar seu estado, sua independência, sua soberania política, nesse sentido. E isso, é claro, vai se encontrar, vai cruzar com outros movimentos e processos históricos, como, por exemplo, as aspirações de soberania popular a partir das revoluções, especial a francesa de 1789, mas também a norte-americana, da própria independência e república norte-americana, 1776 a 1783, e, é claro, por outro lado, a Revolução Haitiana, a grande revolta que vai se configurar como Revolução dos Escravos e que vai configurar a República do Haiti. É um acontecimento de uma importância enorme na história da modernidade, desta modernidade pós-séculos XVIII e XIX. Vemos bem que a própria figura do povo vai se constituir no sentido moderno, se distinguindo das noções de povo e plebe, tal como se configuraram na experiência da Roma republicana e antes a própria experiência que aqueles artesãos pobres e camponeses vão instituir na Atenas, em especial, em termos de democracia, a polis ateniense, movimento que terá uma apresentação conceitual e elaboração conceitual importante na obra de Aristóteles, apesar de que é a grande sofística que realmente tem expoentes de um pensamento político no sentido da polis democrática. Platão sendo um inimigo por excelência, um inimigo fervoroso da polis democrática ateniense. Já outra história teremos no Renascimento, com as cidades, estado, vamos dizer assim, da Itália, em especial o seu norte, não só, e aí experiências por autonomia, por independência, por liberdade diante do poder da Igreja, do Papa, portanto, o poder do imperador, do Sacro Império Romano Germânico, e por outro lado, poderes outros oligárquicos. Aí, a capacidade da insurreição, da insurgência popular das camadas plebeias e também muitas vezes campesinas aí articuladas. Isso nos remete, Deus, nos séculos XIII e XIV, a famosa revolta do Scioppi, na Itália, que marca, sem dúvida nenhuma, um dos momentos mais significativos dessa longa trajetória que passa pelo Renascimento e vai muito longe, das histórias das liberdades republicanas, que não estão isoladas de criações culturais. Essas criações políticas jamais estão à parte de criações culturais, como veremos na modernidade industrial, a criação das camadas populares no mundo atlântico, no sentido da liberdade e da igualdade, se articulam, no caso norte-americano, com criações que nos remetem à luta dos escravos e de homens livres e libertos. A conquista que passa pela Guerra Civil de 1861 a 1865, no caso norte-americano, a criação do blues e depois a do jazz. São importantes, se articulam nesse imaginário coletivo de liberdade e igualdade, sem dúvida nenhuma. É uma poética toda, uma poiesis de criação poderosa no sentido político e estético desse mundo atlântico. Por outro lado, nós temos também nas lutas republicanas, e muitas vezes certas manifestações musicais e culturais vão ser absorvidas e vai haver iniciativas poderosas de domesticação delas, não só por indústria cultural, então surgindo no final do século XIX, início das primeiras décadas do XX, mas pelas próprias instituições dos estados nacionais. O caso do fado português, que surge como essa criação popular urbana, para depois haver todo ato, tentativa de absorção, domesticação, por parte do Estado Novo português, da ditadura salazarista. Veremos isso também com o futebol, por exemplo, as vitórias na Copa do Mundo de 34-38 da Itália, e as iniciativas do fascismo italiano. Isso é notório no caso do fascismo italiano. com relação ao futebol e esse bicampeonato importante. Mas as lutas políticas, no sentido implícito ou explícito, que passa por jornais, sindicatos, partidos políticos de massa, movimentos revolucionários, como o próprio anarquismo, que não se formula em termos dessa forma, partido moderno de massas, a social-democracia, a partir da social-democracia alemã, vai ser a primeira forma de partido de massas. Estamos lá na segunda metade, décadas de 70 e 80 do século XIX. Por outro lado, no caso brasileiro, as múltiplas manifestações das camadas populares, onde a presença afro-brasileira é tão intensa, e por outro lado, os imigrantes, não só os europeus, mas em especiais estes, na articulação do movimento operário, das lutas, já no final do século XIX, contra a escravidão, pela abolição da escravidão, depois por reformas. É claro que a abolição da escravidão já tinha uma plataforma de reformas que vai ser derrotada, e aí o republicanismo mais autoritário e racista, no sentido da instituição da ordem republicana e capitalista no Brasil, será vitorioso naquele final do século XIX. Os senhores do café, com apoio militar, aí a consagração do poder militar especial do exército. Os dois presidentes na República Brasileira são Deodoro da Fonseca e Floriano Peixoto, militares do exército que combateram, participaram da Guerra do Paraguai. Episódio decisivo para, vamos dizer, a constituição da imagem e depois das estruturas de um exército moderno, sem dúvida, passa pela Guerra do Paraguai e pela morte dos antigos líderes importantes na monarquia militares, que eram Osório, a face, vamos dizer, do liberalismo monárquico, e por outro lado, o seu conservadorismo por Duque de Caxias, o Luiz Alves de Lima e Silva, que se consagrou, não é por acaso, como patrono do exército. Aquilo que, sem dúvida, iria contra a visão de muitos dentro do exército, especialmente do baixo oficialato e soldados que prefeririam, é claro, a figura do Osório. Mas o fiel servidor do Império escravocrata era Duque de Caxias. Temos aí, portanto, uma longa jornada onde nas camadas populares brasileiras, revoltas, desde a revolta do Vintém, a revolta que vai ser importante no sentido de ir contra os castigos, verdadeiras torturas na Marinha, e aí nós teremos a figura do João Cândido, nos remetendo a 1910, a grande número dos marinheiros eram negros. Realmente a população afro-brasileira masculina domina nesse contingente da Marinha. O Almirante Negro, no famoso samba de João Bosco e Aldir Blanc. Mas nós temos a configuração de jornais populares, não só operários, ligados ao movimento negro.
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0: Movimento negro.
2: Tá marcando meu.
0: No movimento negro ocorre isto, ou seja, a capacidade de aglutinação de diferentes sujeitos políticos sociais nessas lutas. E a criação efetiva de formas musicais e culturais. Deus do Choro, já no século XIX, um jeito de tocar no início, para depois se configurar como um gênero musical, efetivamente. O samba moderno urbano, que é uma longa história, que a gente poderia dizer que vai da década de 60, 70 do XIX, se configurando plenamente lá nos anos 20, 30, início dos anos 30. É a aventura de criação do samba moderno urbano, nucleado no Rio de Janeiro, e que terá diferentes palcos essa história em diferentes cidades Brasil afora. E também, é claro, a própria formação histórica do futebol brasileiro. A cultura da capoeira, que marca o século XIX e adentra o XX, com transformações importantes. Porque já não tem a presença tanto dos africanos, né, que marca o século XIX. Já as últimas décadas do XIX, eles já estão cada vez menos presentes. É claro que muito do seu legado está presente e vai ser redefinido, como na própria história do samba. Os legados da África Banto vão ser redefinidos na história do samba no final do século XIX e início do XX. E ao longo do século XX isso será retomado e redefinido com com criações coletivas, individuais, constantemente. Mas nós temos então uma história da liberdade e da igualdade que é plural, diversa, surpreendente, como, por exemplo, os momentos de encontro entre camadas populares lá no século XVIII, XIX, nesse Atlântico, a hidra de muitas cabeças, como diria o livro brilhante de Peter Linneball e Marcus Rediker, que essa hidra de muitas cabeças que vai formular, que eles vão formular no sentido de um proletariado atlântico, com escravos, setores de trabalhadores rurais, camadas plebeias, escravos urbanos e rurais, gente vinda da Inglaterra e de outros países, marcando uma invenção pujante, não? Criação pujante no sentido de formas políticas inusitadas, formas comunais, algumas destas. Isso marcará profundamente os séculos XVIII e XIX. Já no XX, nós temos a invenção, por exemplo, dos sovietes, os conselhos, formas de autogestão por parte de operários, camponeses, soldados. Isso marcará os sovietes e outras instituições que serão criações no século XX, que nos remetem ao movimento operário revolucionário, e não só este, mas especialmente este. A Revolução Russa de 1905 é um episódio histórico que é marcada por essa irrupção, a de 17, nos seus dois grandes momentos, fevereiro, março e depois outubro. E, é claro, temos as revoluções na Itália, 18, 19, a alemã, que vai de 18 a 21, um momento de maior efervescência. Então nós temos aí um processo riquíssimo de criação política que marca essa aventura da modernidade do capitalismo industrial, antagonizando este. É claro que ao longo do século XX teremos também as revoluções que serão contra os regimes do dito socialismo real, regimes burocráticos despóticos, na esteira da URSS, da União Soviética consolidada sob o comando da ditadura totalitária de Stalin. E aí, é claro, a Revolução Húngara de 1956 é uma marca, que este ano, no segundo semestre, faz 70 anos. É um dos grandes acontecimentos de invenção de liberdade, instituições da liberdade, instituições no sentido do autogoverno, né? Que é verdadeiramente muito daquela perspectiva de superar o Estado moderno nacional, criar formas de autogoverno, que marca o projeto revolucionário, diferentes versões deste, diferentes formas de criação revolucionária ao longo do século XIX e XX. A própria Comuna de Paris, sem dúvida, de 1871, é, no sentido profundo, marca a insurgência, a irrupção dessa forma comum na forma comunal, que marca a luta de diferentes camadas populares, em diferentes lugares ao longo do século XX, adentrando o XXI, com transformações importantes, é claro. Nós temos aí então uma história riquíssima, poderosa, revolucionária, democrática, num sentido amplo de democrático, republicana, num sentido de um republicanismo revolucionário, que nos lembra, por exemplo, a própria Revolução de 1848, a Primavera dos Povos, que é a revolução, grande revolução europeia, que efetivamente se dá na Europa como um todo, 1848-49, e que realmente vai contra os antigos regimes, esse ordenamento, já que a instituição dessa ordem liberal capitalista burguesa é muito incipiente ainda no geral no século XIX. Ela já está presente, mas ela ainda é muito incipiente nesses processos do 18 para o 19. São inúmeras lutas com inúmeros e diferentes sujeitos, essas subjetividades e a própria luta das mulheres na sua especificidade, muitas vezes também aliada dessas camadas populares, vamos dizer, masculinas. Elas estão presentes no século XIX de forma intensa, cada vez mais ao longo do XIX, como integrantes dessas camadas populares plebeias e das próprias camadas operárias no início e ao longo do século XX. E os próprios movimentos feministas radicais, vamos dizer assim, que marcam os séculos 18 e 19, principalmente, e o 20. Nós vamos encerrando a primeira parte do Crítica Revolucionária de hoje. Nós vamos ouvir, para lembrarmos que faleceu recentemente o brilhante compositor, cantor de samba, sambista Noca da Portela, com mais de 90 anos. Vamos ouvir um clássico dele com Delcio Carvalho, com Noca interpretando Vendaval da Vida.

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Dessas criações que têm um significado político importante e estético, eu falei, é claro, do próprio fado, o jazz, o blues, no caso norte-americano. O rock vai ter uma expressão para camadas jovens urbanas mundialmente. O rock vai ter um impacto enorme, desde que ele surge lá na década de 50. Herança, é claro, de toda uma cultura musical afro-norte-americana e que passa pelo próprio blues, é claro, esse legado. Mas nós temos, no caso do rock, algo que vai ter um fenômeno geracional dos jovens ao longo da segunda metade do século XX, que marcará profundamente e terá significado político, inclusive nos movimentos de 68, da década de 60 e 70. A música estará presente nesses movimentos. A dança, apesar de que a dança, de certa forma, marca a história de forma implícita ou explícita, e é interessante às vezes a gente ver essa diferença desses registros, ao ponto que Emma Goldman, a grande anarquista norte-americana, dizia que seria inconcebível uma revolução sem a dança. É nesses termos, não é exatamente assim que ela diz, mas vai neste sentido. E a grande anarquista norte-americana tinha razão. A dança, sem dúvida, é uma expressão profunda dessa capacidade poética, criadora, das corporalidades de indivíduos e de coletividades. No caso brasileiro, falando de dança e música popular, sem dúvida nenhuma, nós retornamos ao samba. Por quê? Porque o samba está no coração de uma disputa que tem um sentido político entre os significados de afirmação de camadas populares, que tem uma base afro-brasileira notória, intensa, mas configuram a classes populares urbanas, com todo um legado rural, em especial séculos XIX para o XX, e, por outro lado, a disputa com iniciativas por parte do Estado Nacional para constituir aquilo como um símbolo nacional, e a própria indústria cultural ganhando negócio, aí, lucros, e, por outro lado, também trabalhando nesse sentido do nacional. E, no caso, no período Vargas, é notório, não só na ditadura do Estado Novo de 37 a 45, aí o DIP, Departamento de Imprensa e Propaganda, é central, mas antes também, Vargas de 30 a 45, com o movimento de 30, chamada por muitos historiadores a Revolução de 30, ele tenta capturar no sentido do elogio ao trabalho, da disciplina do trabalho assalariado, é claro, no sentido capitalista. E há todo o jogo do elogio da malandragem em sambas dos anos 20 e 30. Também nos anos 40 está presente. Isso vai ao longo das décadas estando presente. Mas tem toda uma disputa mais intensa nessa década de 20, em especial os anos 30, com relação aos aparelhos de controle do Estado Nacional no que tange à música popular urbana. E o samba está no núcleo, né, como a mais importante manifestação de música popular brasileira urbana dos anos 30 e 40. Então é notório essa marca conflituosa, essa dinâmica de disputa que ocorre ao longo de todo um período, né, ao ponto de que estratégias musicais de sambistas como Wilson Batista e tantos outros, no sentido de que sua poética, suas letras fossem capazes de driblar essa censura da ditadura de Vargas. Outra história ocorrerá, passará pelo samba, mas por músicas de protesto político explícito, com relação àquele processo da ditadura militar, especialmente a partir do final, o AI-5, a partir de 68 e 69, e a década de 70. Isso é notório, que marca a trajetória, esse verdadeiro sofrimento, essa disputa, com relação a vários compositores, o próprio Chico Buarque de Holanda e outros grandes nomes, Taiguara e tantas outras grandes figuras musicais dos anos 60, 70 e 80 ainda, período da ditadura militar de má memória, que vai de 64 até 84, 85, vamos dizer assim, é a ditadura no sentido pleno. É claro, há uma herança ressignificada, o pós-ditadura,
e muito que não foi superado, realmente marca todo o período. Então, nós temos que levar em conta muito esse período e essas disputas quanto à malandragem e à censura no período da ditadura militar. Que aí não é a questão da malandragem e o elogio ao trabalho. Realmente é blindar a própria ditadura militar de qualquer forma de crítica. Ou então, músicas que trabalham às vezes questões que a gente diria de costumes, valores, práticas nos mais diversos domínios da ação coletiva. Não só a crítica no sentido político mais explícito à ditadura militar, que está nesse período que vai de 64 a 85. Nós então temos um complexo de disputas aí políticas e estéticas, também que marcam o próprio samba, no sentido de que os primeiros cantores de samba eram brancos. Nós tínhamos Francisco Alves, o Chico Viola, Mário Reis, que realmente já vinha mais ao encontro do tipo de sonoridade do samba batucado do Estácio, naqueles anos 30, no início dos anos 30. Mas nós temos, na própria orquestração, mesmo que ela, quando ela consegue captar a rítmica da batucada, isso leva tempo nos anos 30, né, compreender a linguagem polirrítmica da batucada desse samba moderno do Estácio, de Brancura, Ismael Silva, diferenciado do senhor e do Donga, o senhor que está entre aquela coisa mais amachichada e que tem um legado rural do samba de roda do Recôncavo, João da Baiana, filho da tia Presciliana de Santo Amaro, o próprio Donga, o senhor, já o rei do samba, como se autodenominou, ele tinha essa marca realmente entre, ainda não plenamente, naquela linguagem polirrítmica dessa complexidade do samba batucado do Estácio, que realmente vai ser costurado, absorvido nos regionais, e aí a questão choro, samba, realmente, e é claro, as formações de samba. De certa forma, uma primeira formação de samba remete ao Benedito Lacerda, né? Formação onde vai ter o surdo, vai ter a cuíca, vai ter o tamborim. O surdo vai fazer a marcação, mas antes a cuíca fazia. Há gravações nos anos 30 muito interessantes nesse sentido. A cuíca não é um instrumento solista, ela é um instrumento de marcação. Há gravações dos anos 50 com isso. É muito interessante isso, a gente ver essas transformações. Até não estava no meu projeto, mas eu vou colocar no final, a gente ouvir com a formação Conjunto Glória ao Samba, a gente ouvir a Nega Chorou debaixo daquele arvoredo, assim, bem no final, depois do Imperador, com Jorginho do Império, para a gente perceber realmente essa coisa da batucada, do samba, de escola de samba, no sentido como era a escola de samba nos anos 30, 40, 50, a presença do samba de terreiro, né? Não só o samba enredo, mas o samba de terreiro, o partido alto, no caso do samba carioca, mas o samba de terreiro é notório, uma linguagem popular afro-brasileira, de uma rítmica outra, batucada, diferenciada das transformações, é claro, dos anos 70, 80, que se diferencia desse samba que vai muito pelo rádio, mesmo quando é transposição dessa linguagem do samba do Estácio, e desse samba, das linguagens das escolas de samba, da batucada das escolas de samba, nos sambas de terreiro do partido, e nos partidos. E outra coisa é a transformação dos anos 80, em especial, consagrada, começa já nos anos 70, que a Beth vai ser a grande embaixadora, que é realmente a criação do Fundo de Quintal. Os pagodes Fundo de Quintal, mas vai resultar no próprio grupo Fundo de Quintal, que aí nos remete ao Mirg Neto, o Zeca vai participar disso, aí vai ter o Tantã, a presença do banjo. Quer dizer, tudo isso vai haver uma transformação profunda, de inovação, diferenciando daquilo que não acaba totalmente nessa linguagem dos anos 30 e 40 e 50, adentrando 60, das escolas de samba, da herança daquele samba batucado. O samba batucado do Estácio vai ter sua transposição para o rádio, que vai se consagrar das décadas de 30 e 40. É interessante ver isso e ver ao mesmo tempo a articulação disso em termos de corporalidade, algo pouco estudado, da dança do samba, do sambar,
com a formação do futebol brasileiro. Aí que o bicho pega. Isso é pouco pensado ainda, mas aí é uma relação complexa, porque a linguagem do samba, do sambar, realmente remete aos candomblés de Angola e de Caboclo, da Baixada Fluminense, Rio de Janeiro, a macumba, a linguagem da macumba carioca, e, é claro, uma linguagem da capoeiragem que nos remete, no caso da batucada, do samba do Estácio, à Praça 11, a balança, onde os sambistas iam sambar, como dizia o grande Cartola, em tempos idos, a balança onde os sambistas iam sambar é aquela onde havia a pernada carioca, o samba duro. Um plantava e, no ritmo da batucada, improviso, né, que remeteria algo afim ao partido alto, uma herança banto, né, angolana, aí, do mundo congo-angolano, e que vai ter a influência do Congo, do coco da embolada, o coco de embolada, e também vai ter do calango, aí, vindo do interior de Minas, Rio de Janeiro, sudestino, do sudeste brasileiro, o joongo, é claro, mas é interessante ver essas diferentes linguagens, né? E se a gente comparar com o samba de roda do Recôncavo, são todas, têm um legado banto, mas são transformadas esse legado banto. Esse legado banto não é unívoco, porque o mundo banto é heterogêneo por si, inclusive nas suas linguagens musicais e de dança. Basta ver como é o samba de roda do Recôncavo e seus legados, e é claro as transformações que ocorrem aqui no Brasil no período escravocrata, no longo século XIX em especial, e depois no pós-escravidão. Então é muito interessante ver a forma do sambar, do samba moderno do Estácio, que não é unívoca também. Se a gente vê, basta prestar atenção no Imperador, que tem um andamento mais lento também, a homenagem que é feita ao grande nome do Mano Décio da Viola, que junto com Silas de Oliveira são clássicos do samba, né? Que nós vamos ver no final desse programa Crítica Revolucionária de hoje. Mas é muito interessante a gente perceber essa complexidade do Imperador, dessa rítmica, do andamento, dessa homenagem, tributo ao grande sambista, e depois ouvir A Nega Chorou Debaixo Daquele Arvoredo, com Glória ao Samba. A rítmica é outra. Vocês vão perceber, a pegada é outra. E do Bubu, do gente lá da velha guarda do Salgueiro, né? Bambas do Salgueiro, essa A Nega Chorou Debaixo Daquele Arvoredo. Vocês vão ver, vão perceber uma outra pegada rítmica, de outra complexidade. Então, é um universo complexo, né? Desses significados, desse universo do samba. E, claro, o sambar vai participar dessa formação da modernidade do futebol brasileiro, nos anos 20, 30 e 40, na sua formação. Domingos da Guia, grande zagueiro, brilhou em 38, lá aquele terceiro lugar, junto com Lenza Silva, Fausto, a Maravilha Negra, como centro médio, center off, dizia assim, na antiga. E ele dizia que aprendeu com o passe do miudinho a um drible, que era marcante, ele, ou aquele, o atacante vinha e ele dava um toque rápido, desarmando o atacante. Muitas vezes, alguns casos houve, o atacante ia adentrando ao gol e não percebia que não estava mais com a bola. Tal a sutilidade do toque, do desarme do Domingos da Guia, o divino do Domingos da Guia, que brilhou no Rio de Janeiro, brilhou em São Paulo, mas brilhou também em Montevidéu e Buenos Aires, e na seleção brasileira, como o nosso mais extraordinário zagueiro até hoje. Seguido na pegada pelo, talvez no estilo, o seu grande discípulo, aquele que é o melhor jogador da história do Grêmio, o grande Ayrton Ferreira da Silva, o Pavilhão, que brilhou na década de 50 e 60 no Grêmio. Mas nós vemos assim que o sambar realmente faz parte, é um dos elementos nesse processo dos anos 20 a 40, 50 da formação do futebol brasileiro. E é claro, as transformações técnico-táticas ocorrem ao longo da introdução, por exemplo, do WVM, que é importante lá nos anos 30, Gentil Cardoso ou Doris Krushner, é uma questão histórica que alguns levantam, se o treinador, o afro-brasileiro negro Gentil Cardoso, ou seria o húngaro Doris Krushner, que teria vindo o WVM, que muda realmente o futebol com as mudanças de regra de impedimento nos anos 20, criação do Herbert Chapman no Arsenal de Londres. Então nós temos uma transformação aí significativa, né, em uma questão histórica.
importante aí nessas disputas da história do futebol brasileiro. Nessa modernização do futebol brasileiro, é sempre bom lembrar que se nós chegamos à Copa de 58, sua vitória com o grande Vicente Fiola, se deve, ele foi auxiliar no São Paulo do húngaro Bela Gutmann. É importante a gente não esquecer essa figura e a sua trajetória como treinador que brilhou na Europa e aqui no futebol brasileiro. No grande São Paulo, aliás, que era um time notável, que jogou aqui amistoso com Pelotas, São Paulo do Mestre Ziza, já veterano, tinha saído do Bangu, antes, claro, a origem do Zizinho. Mestre Ziza é o Flamengo. Zizinho, o melhor jogador da Copa de 50, um dos mais extraordinários jogadores do futebol brasileiro depois de Pelé, se não o mais extraordinário. E o time do Canhoteiro, time de Dino Sani, um extraordinário centro-médio. Time que marca, portanto, o futebol brasileiro nos anos 50, assim como o Grêmio do seu Oswaldo Rola, de 55 em diante, do Foguinho, e por outro lado, o Fluminense, de Zezé Moreira, com o Fio de Esperança, o grande jogador pela esquerda, aquela figura compondo do flanco esquerdo para o meio-campo, Tele Santana, depois se tornaria o ótimo jogador, se tornaria o extraordinário treinador, um dos mais extraordinários treinadores da história do futebol brasileiro. Então nós vemos aí todas as transformações técnico-táticas e essa questão complexa, né, da relação do sambar, dessa inventividade polirrítmica complexa, se vai não vai do sambar na própria configuração do futebol brasileiro e o encontro da cultura do samba e do sambar com a capoeiragem, que é notório no final dos anos século XIX, início das primeiras décadas do XX, com a repressão intensa, não só em especial no Rio, mas não só no Rio, das autoridades republicanas à capoeira, que aí não é a capoeira angola nem a regional, mas essa cultura da capoeiragem, no caso a pernada carioca no Rio, encontro com o samba e o sambar lá, e a tiririca em São Paulo, que tem toda uma história profunda com o samba de São Paulo, que ainda é presente de forma bem menos intensa, mas que é uma marca profunda também da resistência da cultura popular do samba de São Paulo e desse futebol, futebol de várzea. A Tiririca, quando perseguida no centro de São Paulo, ela vai migrar para a periferia, para o futebol de várzea. E ali se encontra a batucada, o samba duro, a Tiririca em São Paulo e, por outro lado, o futebol varziano. Então é bom a gente ver esses encontros de futebol, samba e a capoeiragem, a capoeira. É algo marcante também nos anos 30, 40, 50, 60, lá em São Paulo. É outra história pouco conhecida, a história da capoeira e da capoeiragem, articulada ao samba de São Paulo e para além deste, ao longo do século XX, e que é uma história que já vem do XIX. Então nós temos aí uma corporalidade banto brasileira que passa pela capoeira, capoeiragem, samba, sambar e chega ao futebol brasileiro. É uma história rica, poderosa e que marca também o carnaval, adentro o carnaval, os blocos, as escolas de samba, os cordões, por exemplo, o bloco As Tesouras, da onde sairia o grande tesourinha, ponteiro direito internacional, rolo compressor, dos anos 40, o melhor jogador da história do Inter, do futebol do Rio Grande do Sul. Grande tesourinha, Ivo Feuné Assis, Ávila Abigail e o tesourinha, Calitos na ponta esquerda, Vilauba, centroavante, um período. O Internacional incorporando os jogadores negros, né? Essa incorporação é mais tardia no caso do futebol brasileiro. Essa é outra significação política do futebol brasileiro, a disputa. As ligas de jogadores negros é um esteio importante, liga da, chamada popularmente pelos grandes jornais, a Liga da Canela Preta, a Liga José do Patrocínio, Rio Grande também tinha a Liga de Jogadores Negros, em outras cidades do interior do Rio Grande do Sul. E depois a incorporação por alguns clubes, o Inter. O Grêmio é bem mais tardio. Clubes como o Vasco da Gama. Então tem esse Guarani de Bagé aqui. Tem essa história complexa da incorporação negra, que é mais tardia, que no Uruguai, que é mais cedo no Uruguai. Tanto que se popularizou no Brasil, entre as camadas populares negras, um nome que veio com a seleção uruguaia de 19, o Gradim. Teve mais de um Gradim, aliás, jogadores negros, né? Se popularizou aqui. Então tem essa história importante. O 1-0, que se tornou criação do Pixinguinha,
remete à vitória do Brasil, primeiro sul-americano 19 aqui no, jogado aqui no Brasil, e remete a um jogador que era filho de um descendente imigrante alemão, pai e a mãe negra, e aí nós temos Friedenreich, primeiro ídolo de maior pujança, certo, a nível nacional no futebol brasileiro. E os outros depois são vários jogadores negros importantes. A gente pode falar de Leônidas da Silva, Domingos da Guia, Fausto e tantos outros ao longo da história, que é claro tem um seu nome maior, Pelé. Então nós temos essa articulação histórica complexa, né, pujante, que tem um significado político aí importante na luta das classes populares urbanas brasileiras, do qual se perdeu muita coisa, muita dessa memória, e como eu já disse várias vezes, um ciclo histórico no próprio futebol brasileiro que tinha a ver com isso acabou-se, de certo modo, no final do século passado. A seleção brasileira de 2002 ainda tinha figuras que remetiam a esse universo do Ronaldinho Gaúcho ao Ronaldo, esse corpo que remetia a esse universo, desse legado do sambar, da capoeiragem, esse universo que o último craque nessa esteira já com a sua decadência técnico-física, claro, o Neymar. Então, nós temos uma história, um ciclo histórico que se acabou, e nas próprias escolas de samba, na própria cultura do samba, é algo que tem uma intensidade bem menor hoje do que havia no passado. Nós estamos chegando ao final desse plural e heterogêneo programa Crítica Revolucionária de hoje, e nós vamos encerrar com homenagem ao Mano Dess da Viola, cantado por seu filho, Jorginho do Império, de Paulinho Rezende e Paulo Debete, o Imperador, e depois vamos ouvir A Nega Chorou debaixo daquele arvoredo com Glória ao Samba. Boa tarde.

0: 16 horas e 1 minuto.
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Muito boa tarde a todos. São 16 horas e 12 minutos em Pelotas. O Navegando navegou bem atrasado hoje. Hoje que 22 de maio de 2026, estamos com 15 graus, mas está frio pra caramba.

uma boa tarde a todos que nos escutam sempre ou de vez em quando, ou por acaso hoje estão nos escutando. Essa é a 104.5 Rádio Com, que faz, completa nesse mês de junho, 25 anos. Então a gente vai de música e eu vou começar com os Tribalistas.

agora são 16 horas e 30 minutos em Pelotas. A gente ouviu nesse primeiro bloco a música Infinito Particular com a Marisa Monte, que é desse, de um disco que eu adoro.

de 2006, ela fez o Infinito Particular, e o outro que é de samba, eles saíram juntos, né? E essa música é da Marisa Monte, do Carlinhos Brown e do Arnaldo Antunes. E aí eu falei que eu ia fazer um bloco com os tribalistas e acabei botando o Nando Reis no lugar do Arnaldo Antunes. E depois a gente ouviu Me Diga, com o Nando Reis, o Herbert Viana e a Paula Toller, desse disco que é o 12 de Janeiro, que eu amo esse disco. É um disco lá de 2004, 2003, não sei, aqui tá 2023, mas não é. Né? E eu tô fazendo a playlist aqui na rádio, então não... E essa música, Me Diga, é... Deixa eu ver de quem é. Se é só do... Peraí, eu me perdi aqui, gente. Aí, agora sim. Vamos ver de quem é. Tem a participação da Herbert Viana e da Paula Toller. E a música é do Nando Reis. Esse disco, 12 de Janeiro, eu acho muito, muito, muito, muito legal. Aí toquei com o Arnaldo Antunes a música Envelhecer, que também é dele e do Marcelo Genesi, que é aquele cara que toca com ele, e do Arton Gonçalves Coelho Filho. Esse disco do Arnaldo, que é o Lelele, é um disco de 2009. E é muito, muito legal esse disco. Não é Lelele, é Yeyeye. Yeyeye, é o que... E toquei agora o Omelette Man, o disco que eu... Um dos discos que eu mais adoro, do Carlinhos Brown, que é um disco de 1998. É o disco que saiu depois do Alfa Gama Betizado, que tem A Namorada e outros. Esse disco é um disco que não ficou muito assim na cabeça das pessoas, mas é um disco tão bom, cara, é um disco tão, tão legal. Eu toquei How Are You, e é um disco de 1998, já falei, né, e a música é do Carlinhos Brown. Então, pra mim, tá tudo certo, eu vou pros apoiadores e volto, aí eu volto com um choro tocado pelo nada mais nada menos do que Jorge Aragão, e não é Ave Maria.

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Agora são 16 horas e 53 minutos em Pelotas. Essa é a Rádio Com 104.5 e esse é o Navegando, Rádio Com de sexta-feira, tocando som. A gente tocou aí um popurri instrumental de pedacinho do céu. Você não esqueça, né? Delicado, delicado. Os dois do Valdir Azevedo, que tá no álbum Todas, do Jorge Aragão, que é um disco de 2001, que tem sambas maravilhosos. Depois a gente tocou Mais Do Que Eu, com a Elza Soares, do disco Elza Pede Passagem, que é um disco de 76, a música do João Nogueira. E tocamos também Virou Lágrimas, com a Evinha, desse disco sensacional da Evinha, uma música do Luiz Wagner, que é um gaúcho, né? Que já faleceu, Luiz Wagner de Porto Alegre, não, Bagé. E linda a música. E esse é o Eva 2001, que é o único disco que ainda não. É um disco 74, e eu espero que esse disco ainda vai ser reeditado. Lá pra cima já deve ter sido, né? Mas aqui ainda não. Nada. E por fim, Falsa Baiana, que eu tirei da trilha sonora do Ainda Estou Aqui. Falsa Baiana, que é com a Gal Costa, música do Geraldo Pereira, e que é maravilhoso esse disco, que é um disco de 2025, a trilha sonora de Ainda Estou Aqui. A gente vai para os apoiadores, são 16h54, voltamos com mais música.

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Então tá, minha gente, agora são 17 horas e 35 minutos e eu tô indo embora. A gente ouviu nesse bloco Bodas com a Joyce Moreno, do Passarinho Urbano, de 1976, música do Milton Nascimento e do Rui Guerra. Depois, Marina, do Realce, de 1978, do Gilberto Gil, música dele. Hoje eu vi você com Crioulo Amaro e Dino, um dos melhores discos de 2026. Tem que escutar muito esse disco é lindo demais. Incendiou com a Ellen Oléria. Deixa eu ver o que é isso. Se é um disco? É um disco de 2026. Não é um disco. É, são três músicas, na verdade. Ellen Oléria, aquela lindona, né? Do som. Sonhei com você com Lino Cris, do disco Sonhei com Você. Que eu também. Deixa eu ver qual é o. 2024. E que mais? Eu Amo Você, Cassiano, do disco Cedo ou Tarde, que é aquele Cassiano com as participações, né? Um disco de 1991, um baita disco, com participação de um monte de gente legal cantando Caetano. Jack, com a Bruna Lopes, que é um disco que eu gosto muito, Carmalion, que é um disco de 2009, eu amo esse disco. E por fim, Rodei um Cu in the Gang, com a música Summer Madness. E o disco é o Light of Worlds, Luz para o Mundo. E é um monte de. É de 1974 esse disco. Esse disco é lindo. Então tá. Pra todo mundo, um bom final de semana. Segunda-feira a gente tá aqui. Daqui a pouco vem José Luiz Moraes e Nativos Sem Fronteiras. Eu volto na segunda. Até mais. Tchau, tchau.

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Muito boa noite, amigos ouvintes. Estamos chegando aqui no prefixo da Cidadania 104.5 FM Rádio Com para a apresentação do programa Nativismo Sem Fronteiras, destacando os cantadores da Pátria Pampa, músicos, poetas, intérpretes que valorizam as nossas raízes culturais. Sexta-feira, dia 22 de maio de 2026, 18 horas e 3 minutos, temperatura em Pelotas é de 13 graus e 4 décimos, umidade relativa do ar 87% e a sensação térmica 12 graus e 4 décimos. Indicação do Laboratório de Agrometeorologia da Embrapa. Saudamos aos prezados amigos e amigas conosco na audiência e parceria desse encontro com a música nativista até às 19 horas. Um abraço, muito obrigado pela audiência, um ótimo final de tarde, saúde, paz, felicidade, fé e esperança sempre. WhatsApp programa 991-870505. Destaque na abertura. Hoje os cantadores aqui do Sul, para a gente sempre homenagear todos vocês que estão conosco na semana e também valorizando o trabalho dos nossos cantadores do nosso canto chão do Sul rio-grandense, ouvindo então inicialmente as vozes da Maria Conceição em parceria com o saudoso Pepe Guerra e depois tem o Luiz Marenco e o bloco fecha com Guilherme Colares e o Lisandro Amaral.

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E assim iniciamos o nosso encontro de hoje com a música nativista aqui na Rádio Com, destacando inicialmente as vozes da Maria Conceição e Pepe Guerra, um tema do Martins César Gonçalves e Paulo Tim, para cantar-lhe a Mi Tierra. E o segundo tema, o Canto do Guri Campeiro, uma letra do Aureliano de Figueiredo Pinto, com a interpretação do Luiz Marenco. E fechamos agora com uma letra do Lisandro Amaral, que interpretou juntamente com o Guilherme Colares, Para que Cante El Fronteiro. 18 horas e 17 minutos, 18 e 17, temperatura 13 graus e 3 décimos, umidade relativa do ar é de 87% e a sensação térmica 13 graus e 2 décimos, indicados pelo Laboratório de Agrometeorologia da Embrapa. Um abraço a todos, amigos e amigas que estão conosco. Mais uma vez, muito obrigado pela audiência e pela parceria de sempre. Mais três temas na sequência, com cantadores aqui do nosso Canto Chão, para todos vocês que são ouvintes do nosso encontro com a música nativista. Ouvindo inicialmente o Everson Maré, depois tem Cristiano Quevedo e vamos fechar o bloco com o Gustavo Teixeira.

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18 horas e 31 minutos, 18h31, é o Nativismo Sem Fronteiras aqui na Rádio Com. Nós ouvimos nesse bloco, inicialmente nós tivemos a participação. Deixa eu dar uma olhadinha aqui para acertar o Everson Maré, com Milonga em Tempo de Seca, letra do Wagner D'Arche. E depois um mate novo com Cristiano Quevedo. E fechamos o bloco agora com um lindo tema do Chirão Antunes, na voz do Gustavo Teixeira, e a melodia do Silvério Barcelos, Coração de Província.

0: 18h32, temperatura 13 graus e 3 décimos, umidade relativa do ar 88% e a sensação térmica 12 graus e 9 décimos. E o destaque, as manchetes do nosso aplicativo. A notícia na íntegra você pode ler no site www.radiocom.org.br. Vamos ver então o que tem interessante aqui no nosso aplicativo. A Josapar, o Pará e os anos de ditadura. Entrevista no Contraponto. Câmara aprova a lei para estudar a tarifa zero e o próximo passo é o prefeito assinar. Esporte, cultura e doação de sangue. IFSU Pelotas abre os Jogos Intercursos 2026 neste sábado. Futuro do SUS em Pelotas passa pelos bairros e hoje é a vez do arco-íris. 23 autuações, 20 abordagens e 2 veículos recolhidos em operação noturna no centro. Nova rotatória é instalada na Domingos de Almeida, no bairro Areal. Levada pela enchente de 2024, a ponte da Z3 volta a ser construída, agora em concreto. A ferida que não cicatriza tem agora endereço fixo no Sistema Público de Saúde de Pelotas. 7 universidades, 2 países, 1 cidade. Pelotas sedia em junho o debate internacional sobre como se aprende a ler. Cinema que abre portas. PET da UFPEL usa tela e debate para falar sobre violência contra a mulher. Então aí está os principais manchetes que foram notícias hoje no Núcleo de Jornalismo da Rádio Com. Trazendo agora os apoiadores culturais. Voltamos em seguida.
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2: 18 horas e 37 minutos, de volta com o nosso programa até às 7. Agora destacando os nossos amigos e amigas que são parceiros do nosso WhatsApp 991870505. Mensagem, meu amigo, o Cláudio Honor, dando boa noite, está mais cedo no rancho, mateando e acompanhando o nosso programa. Um grande abraço, obrigado pela parceria, meu caro Cláudio Honor. Tem a mensagem dele que vai para todos vocês, meus caros amigos, abre aspas. Que a gente não esqueça de agradecer por esta semana vencida, que a luz divina da paz e do amor ilumine seu caminho, sua noite, e que Deus te abençoe. Amém. Um abraço, então, meu caro Cláudio Honor. Obrigado pela mensagem que endereçamos aqui, então, para todos os nossos amigos. Outro abraço vai também para o Luiz Fabiano e a Rejane, meu amigo Adão Rubira. Já está aqui o pacote de mate, pacote da erva mate, que o meu prezado rádio companheiro, o Jaime Camargo, deixou. Amanhã às 7h30 a gente faz o Comunidade Campeira, aqui na Rádio Com. Então está à disposição do meu amigo, o Adão Rubira. Um abraço especial para a mamãe lá em Santa Vitória do Palmar e para toda a família. Claudinha, o Kleber, a Cássia, a Carla, a Cleusa, o Juruna, para a Sônia e os demais da família. Ana Miranda, dona Ana, um abraço para ela, para o Marco Miranda e para os demais da família. A Giza e o Sica, Roger Pérez, Alexandre Salóis e a Sabrina. Também para a Elza e o Beto, um abração para o Ivon Lopes em Bom Jesus, o Vramir e a Cris lá no Laranjal. Para a Verônica, também um abração para a Elis Manete, Yasmin, dona Salis, demais da família, o Adilson, o Ezequiel, também um grande abraço. Faz tempo que não tenho contato com o Ezequiel. É, o Zé Maria, o Kleber Kikoffer e também os demais aí no Sindicato da Alimentação. Jefferson, no Balneário dos Prazeres. Também para o nosso amigo, o Eduardo, aqui no centro. Também tem outro Eduardo que está conosco lá no Obelisco. Um abração também para o Walter, em Sapucaia do Sul. O Leandro Sebage conosco lá em Ibituba, Santa Catarina. Então, um abraço para os caroneiros e caroneiras que estão prestigiando a programação nativista da nossa Rádio Com. Então é isso aí, pessoal. Vamos trazer então agora as músicas que encerram o programa. Vamos abrir aqui o nosso Zara Rádio para destacar então quem está à frente para fechar o encontro de hoje. Robledo Martins com o tema de Cruzada, do Lisandro Amaral. Veterano Leopoldo Racier, Cautivo, com o Jari Terres. E se der tempo, tem o grupo Alma Musiqueira com Lágrimas do Campo, tema do amigo José Carlos Batista de Deus. Obrigado, um abraço a todos e um ótimo final de semana. Lembrando sempre que amanhã tem Comunidade Campeira aqui na Rádio Com, a partir das 7h30, eu e o rádio companheiro Jaime Camargo.

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2: 18 horas e 59 minutos.

0: 19h32.
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20 horas e 42 minutos.

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